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1: Olá, boa noite.
2: Boa noite para você que nos acompanha em todo o país.
1: Quinta-feira, 1º de outubro de 2026.
2: Vamos aos destaques do dia.
1: Microempreendedores individuais têm novas opções para organizar as contas.
2: A partir de hoje, MEIs com débitos de até 5 salários mínimos podem renegociar dívidas fiscais.
1: E foi prorrogado o prazo para aqueles com dívidas de até 20 mil reais junto à União. Gabriela Noronha.
3: Nesse caso, podem ser abatidos todos os valores de juros, multas e encargos.
2: Mulheres vítimas de violência doméstica terão direito a afastamento remunerado de até 6 meses. Luana Karen.
4: Parecer da Advocacia Geral da União garante a mulheres vítimas de violência doméstica o afastamento remunerado por até 6 meses, desde que determinado pela Justiça como medida protetiva.
1: Já estão valendo as novas regras para doação de sangue.
2: Prazos para doar após a realização de micropigmentação, tatuagem ou piercing mudaram.
1: E pessoas com 70 anos que estejam saudáveis agora também podem continuar a fazer doação.
2: Vamos saber mais sobre essas novidades em entrevista com Luciana Carlos, do Ministério da Saúde.
5: Essa alteração não vai significar mais risco, nem para os doadores, nem para os pacientes. Então a gente passa a ter pessoas que antes eram inaptas, agora podendo fazer a doação.
1: Hoje, na apresentação da Voz do Brasil, eu, Mariana Jungmann e Luciano Seixas.
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1: Prorrogado o prazo para microempreendedores aderirem ao programa de renegociação de dívidas.
2: Agora quem tem até 20 mil reais na dívida ativa da União pode renegociar até 29 de janeiro do ano que vem.
1: Também foi lançada uma nova modalidade específica para quem tem débitos de até 8 mil reais.
3: Microempreendedores individuais podem negociar a partir desta quinta-feira dívidas fiscais com o governo federal de até 5 salários mínimos, ou seja, R$ 8.105. É uma nova modalidade do Desenrola, o Desenrola MEI Pequeno Valor. Quem aderir paga uma entrada correspondente a 5% da dívida sem desconto. O valor restante tem desconto de 50% e pode ser pago em até 55 parcelas mensais. Mariana Correia, coordenadora geral da Dívida Ativa da União e do Fundo de Garantia do Tempo de Serviço, explica que a nova modalidade deve alcançar mais de 3 milhões de pessoas.
6: A gente focou nesse universo, que parece pequeno, né? Mas que representam 3,6 milhões de microempreendedores individuais que possuem essas dívidas e que agora vão ter a chance de retomar suas atividades sem pendências perante a Procuradoria da Fazenda.
3: Além da criação da nova modalidade, o governo prorrogou o prazo do Desenrola MEI já existente. A modalidade que atende microempreendedores com dívidas de até 20 mil reais junto à União fica disponível até 29 de janeiro de 2027. Nesse caso, podem ser abatidos todos os valores de juros, multas e encargos. Com isso, o valor do débito pode ser reduzido em até 70%. A coordenadora da dívida ativa, Mariana Correia, destaca que as adesões a esses planos de negociação podem ser feitas pela internet.
6: O procedimento é 100% online, via Regularize. O contribuinte consegue entrar lá dentro, consultar sua dívida, simular os descontos máximos aplicáveis àquela dívida, verificar se ele tem condições de aderir àquele acordo e concluir aquela negociação 100% digital em coisas de minutos.
3: O endereço para aderir às modalidades do Desenrola MEI é www.regularize.pgfn.gov.br. Reportagem Gabriela Noronha.
2: Mulheres vítimas de violência doméstica que forem afastadas do trabalho por medida protetiva terão a renda garantida.
1: A medida terá validade por até 6 meses e garante também o pagamento a mulheres sem vínculo previdenciário.
2: O governo federal seguiu o parecer da Advocacia Geral da União após o entendimento do Supremo Tribunal Federal sobre a Lei Maria da Penha.
4: O parecer da Advocacia Geral da União garante a mulheres vítimas de violência doméstica o afastamento remunerado do trabalho por até 6 meses, desde que determinado pela Justiça como medida protetiva. Esse afastamento já era previsto na Lei Maria da Penha, mas a norma não especificava quem pagaria o salário da trabalhadora nesse período. A incerteza sobre o recebimento da remuneração fazia com que muitas mulheres tivessem de optar entre a segurança e o próprio sustento, como destaca a ministra substituta das mulheres, Eutália Naves.
7: Um passo muito importante para que nenhuma mulher precise escolher entre proteger a própria vida e garantir a sua sobrevivência econômica e muitas vezes também da sua família.
4: O parecer da AGU segue entendimento do Supremo Tribunal Federal, que em junho esclareceu que o empregador é responsável pelo pagamento dos 15 primeiros dias de afastamento e o Instituto Nacional do Seguro Social, INSS, pelo restante do período. Nos casos em que a mulher é contribuinte individual, facultativa ou seguradora especial, o INSS vai pagar o benefício integralmente. Já para as mulheres que não são seguradas da Previdência, o pagamento terá natureza assistencial. A presidente do INSS, Ana Cristina Viana Silveira, destaca que bastará a decisão judicial para que o Instituto faça o pagamento.
8: O INSS tem a responsabilidade de assegurar que esse direito chegue a essas mulheres com agilidade, respeito e sensibilidade, especialmente para mulheres que enfrentam a violência doméstica.
4: Após a publicação do parecer da AGU, o Ministério da Previdência Social e o INSS terão até 15 dias para regulamentar o pagamento. As dúvidas podem ser tiradas pelo Disque 135 do INSS ou pela Central de Atendimento à Mulher, o Ligue 180. Reportagem Luana Karen.
1: E quando o assunto é proteção e garantia de direitos da mulher, o dinheiro que chega todo mês também faz diferença.
2: E por isso que o Pix Pensão foi criado, para facilitar o pagamento e o recebimento da pensão de um jeito mais simples e seguro.
1: Vamos entender mais sobre a medida que começa a valer no ano que vem.
9: O Pix Pensão entrará em vigor em julho do ano que vem. A medida altera o Código de Processo Civil para permitir o pagamento de pensão alimentícia de forma automática, via Pix, conforme decisão judicial. Antes da sanção da lei, o pagamento dependia exclusivamente de quem devia a pensão, que podia optar entre transferência manual, boleto ou desconto em folha de pagamento, no caso dos assalariados. Juliana Hernandes Cores, coordenadora geral de políticas de cuidado da Secretaria Nacional de Autonomia Econômica e Política de Cuidados do Ministério das Mulheres, detalha a mudança.
10: A gente tem números que mostram que as mulheres, principalmente mulheres, ficam sem a garantia dos seus direitos, como é exercido o direito hoje. 90% dos pedidos de execução de alimentos não são constantes, então a gente entende que o Pensão vai facilitar, e não só a tramitação judicial, mas a tramitação bancária também.
9: As mães ou responsáveis legais que detenham a guarda de crianças e adolescentes beneficiários de pensão alimentícia poderão solicitar o Pix Pensão a qualquer momento do cumprimento da sentença. Para isso, será preciso procurar um advogado ou defensor público, acessar o processo judicial onde a pensão foi definida e pedir o Pix automático. O interessado precisa informar nos autos os dados bancários, agência, conta e chave Pix cadastrada, tanto de quem recebe quanto de quem deve pagar. E só então o juiz vai expedir a ordem eletrônica para que o sistema bancário agende o pagamento, como explica o advogado especialista em direito de família, Marcelo Lucena.
11: Então, uma parte devedora, independente de sua vontade, ela vai receber uma ordem judicial, em sua instituição financeira, e naquela data que o juiz determinar, ou no acordo que foi feito e homologado pelo judiciário, naquela data fixa, será cadastrada uma ordem judicial para que se transfira de forma automática o valor referente à pensão pelo tempo que ficar determinado.
9: Por se tratar de decisão judicial, o Pix da pensão alimentícia só poderá ser cancelado ou alterado a partir de nova manifestação da justiça. Reportagem Graziele
1: Aline Bezerra.
2: E a partir de hoje, o pagamento via Pix por aproximação pode ser feito para valores acima de R$500.
1: Para mudar esse limite, a pessoa deve procurar o banco onde realiza a transação e solicitar a nova quantia máxima que o cliente vai permitir.
2: Essa nova regra foi autorizada pelo Banco Central em junho e passa a vigorar a partir de hoje.
1: O Clube Esportivo fecha acordo para a ocupação de um patrimônio público.
2: É o Centro de Treinamento Rei Pelé, uma referência no cenário do futebol brasileiro.
1: Entenda o que representa para os dois lados o acordo assinado hoje em Brasília.
12: O Santos Futebol Clube negociou um acordo com a União para garantir a permanência no Centro de Treinamento Rei Pelé por 20 anos, renováveis por igual período. Por meio desse acordo, o clube ganha segurança jurídica sem que a área deixe de ser patrimônio público, como disse a ministra da Gestão e da Inovação em Serviços Públicos, Esther Dueck.
13: A gente tem uma propriedade da União que vai ser preservada, vai ser cuidada, é um imóvel numa área muito importante, muito valiosa. O patrimônio vai deixar de ser um motivo de litígio para cumprir sua função social.
12: O Centro de Treinamento Rei Pelé tem cerca de 40 mil metros quadrados e fica no bairro do Jabaquara, em Santos, São Paulo. O complexo foi inaugurado em outubro de 2005 e se tornou uma referência no cenário do futebol brasileiro profissional. As negociações foram conduzidas pela Advocacia Geral da União e, segundo o Jorge Messias, o advogado geral, representam mais que uma transação econômica.
14: Nós entendemos que este patrimônio da União, ele tem um trabalho e um serviço que transcende a uma equação econômica. Nós estamos falando do valor imaterial que ele representa, não só para a sociedade santista, mas para toda a sociedade brasileira.
12: A partir do acordo, o Santos Futebol Clube assume uma série de compromissos relacionados a ações sociais, investimentos nas categorias de base e conservação da área. Reportagem Luciana Colares de Holanda.
2: Hoje é dia do idoso, uma data para lembrar que cuidar da saúde também é uma forma de garantir mais qualidade de vida e proteção na terceira idade.
1: E entre esses cuidados, a imunização tem um papel importante. Manter as vacinas em dia ajuda a prevenir doenças e complicações que podem ser mais graves em pessoas idosas.
15: Envelhecer com saúde também passa pela vacinação. Manter a caderneta em dia é uma das formas mais simples e eficazes de prevenir doenças graves, reduzir internações e garantir mais qualidade de vida. No Sistema Único de Saúde, pessoas com 60 anos ou mais têm acesso gratuito às vacinas previstas no Calendário Nacional de Vacinação. Em Brasília, a aposentada dona Gilmara Teixeira tem a caderneta de vacinação completa. Aos 70 anos, ela não esconde a preocupação de ficar livre das doenças.
16: A vacina em dia, a gente livra da doença. Não quero ficar doente. Eu sou com 70 anos e eu quero ter uma vida saudável.
15: O exemplo da dona Gilmara é a recomendação para todos os idosos. Entre as principais vacinas estão a da gripe, aplicada todos os anos, o reforço contra a Covid-19 a cada 6 meses, além das vacinas contra hepatite B, tétano e difteria. Dependendo da situação de saúde do histórico vacinal, também podem ser indicadas vacinas como a da febre amarela e a pneumocócica, que protege contra formas graves de pneumonia e meningite. A diretora substituta do Programa Nacional de Imunizações do Ministério da Saúde, Ana Catarina de Melo Araújo, explica a importância da vacinação para os idosos.
17: A criança e o idoso, ele é mais vulnerável. Então, às vezes, uma doença que na fase adulta ela não teria uma complicação tão importante, mas na fase do idoso ela pode complicar e até levar ao óbito ou deixar alguma sequela.
15: Com o avanço da idade, o organismo fica mais vulnerável às infecções. Por isso, manter a vacinação atualizada ajuda a evitar complicações, internações e até mortes provocadas por doenças que podem ser prevenidas. Para a dona Gilmara, do começo da reportagem, a vacina é proteção e vida longa.
16: Vacina salva vidas e muitas vidas. Vamos confiar. A ciência está aí para poder estudar e ensinar para gente que a vacina é fundamental na nossa vida.
15: A recomendação é não esperar uma doença aparecer para procurar proteção. Atualizar a caderneta é simples. Basta procurar a unidade básica de saúde mais próxima, levando um documento de identificação e o cartão de vacinação. Mesmo quem perdeu a caderneta deve buscar a unidade para que os profissionais avaliem o histórico e indiquem quais vacinas ainda precisam ser aplicadas. Reportagem Pablo Mungin.
2: Idosos podem contribuir também para salvar vidas.
1: Novas regras autorizam que pessoas com 70 anos ou mais sejam

0: Bom, eu queria agradecer inicialmente a oportunidade de estar conversando com o Brasil inteiro sobre isso. E, na verdade, essa atualização do regulamento técnico da hemoterapia no Brasil é uma coisa que a gente esperava há muito tempo. Está sendo muito bem recebido e saudado por toda a hemoterapia brasileira, porque a gente tinha algumas regras que datavam de 2014. Então, eram regras e normas que já estavam um pouco defasadas e distantes da necessidade de segurança dos serviços. Então, agora a gente tem realmente uma atualização desse regulamento técnico, e isso faz com que a gente tenha mais segurança para doadores e pacientes, porque a gente, vamos dizer assim, a gente melhorou, né, a segurança desses regulamentos ou desses critérios que são aplicados, né, para que as pessoas possam ou não fazer a doação de sangue com segurança.
1: E por que foram feitas essas atualizações, então?
0: Existem várias tecnologias que surgiram, algumas situações epidemiológicas que mudaram, alguns critérios técnicos que antes a gente não tinha evidência da segurança e hoje a gente tem. Então, assim, são atualizações técnicas e científicas mesmo que surgem ao longo do tempo e que a gente vai precisando fazer a adequação. Infelizmente, teve um tempo muito longo e agora a gente conseguiu trazer essa adequação, que não está restrita apenas à doação de sangue ou aos critérios de doação. A gente também tem outras alterações de incorporação de tecnologias, uso, por exemplo, de ferramentas informatizadas dentro do serviço para atendimento ao doador. Então, várias oportunidades de atualização que foram feitas, né? E sempre voltadas para a segurança dos doadores, porque o que a gente precisa é que os doadores, as pessoas que podem doar, elas realmente façam a doação com segurança e tranquilidade e continuem saudáveis e até voltem a doar, né, como doadores regulares, e para a segurança também dos pacientes que vão receber esse sangue ou esses componentes que são produzidos a partir do sangue doado.
2: Agora, só para a gente deixar mais claro, né, eu cheguei a mencionar aí os prazos para quem fez tatuagem, piercing. A senhora pode dizer para a gente, então, quais são as principais mudanças, principalmente as que mais impactam os doadores?
0: Uma das coisas que mudou e que a gente fica muito tranquilo e feliz com essa mudança é o tempo máximo de doação, então a idade máxima para fazer a doação. A gente tinha vários doadores regulares que chegavam a 70 anos e que não podiam mais doar por causa do corte que a gente tinha no regulamento anterior. Agora, essas pessoas, se saudáveis, avaliadas pelo médico do serviço, elas podem continuar fazendo a doação. A tatuagem, a gente tinha um tempo de inaptidão longo. Agora, a tatuagem feita em serviços regulamentados e fiscalizados pela Anvisa, o tempo é de 7 dias, e aquelas tatuagens que são feitas sem a gente saber como, o tempo é de 4 meses. Então, as endoscopias, que eram 6 meses, passaram a 4 meses. Então, assim, são muitas alterações que a gente incorporou ao texto, mas sempre garantindo que essa incorporação ou essa alteração não vai significar mais risco, nem para os doadores, nem para os pacientes. Então, a gente passa a ter pessoas que antes eram inaptas, agora podendo fazer a doação, e ampliando, né, também o número de potenciais doadores no país. Então, a gente espera que isso tenha uma repercussão muito boa. Principalmente essa questão da tatuagem, porque a gente tem hoje a população mais jovem usa muito tá todo mundo se tatuando e lindos e maravilhosos, mas a gente então a gente perdia muito doador com isso, né? E agora não, agora a gente vai poder realmente, a partir até da melhoria dos serviços que fazem a tatuagem, né? A gente tem agora agulhas descartáveis, as tintas que são também alicotadas, então a gente tem segurança, e a partir dessa segurança na forma como a tatuagem é feita, a gente vai poder flexibilizar isso. Então, isso traz muitos doadores para os serviços.
1: Falando sobre a doação de sangue em si, por que a doação regular é tão importante para manter os estoques no país, e em que situações os estoques costumam ficar mais baixos ao longo do ano?
0: O doador regular, ele é importante porque ele é uma pessoa que já entendeu o processo como um todo, então ele já sabe o que é que acontece, ele já se compromete com a segurança do processo ao estar sensibilizado

0: para ter as respostas corretas às perguntas que são feitas na triagem. Ele já foi testado anteriormente, então a gente já tem várias informações desse doador, e ele é uma pessoa que já está comprometido com o sistema. Então os homens podem doar até 4 vezes por ano, as mulheres 3 vezes por ano, e esse doador que volta, né, ele tanto é mais seguro, como ele já é uma forma da gente ter um número regular, né, de doações.
1: Muito bem, nós conversamos com Luciana Carlos, coordenadora geral de sangue e hemoderivados do Ministério da Saúde. Coordenadora, muito obrigada pela sua entrevista aqui à Voz do Brasil.
0: Nós que agradecemos. Obrigada.
2: A disputa mundial por minerais críticos usados na fabricação de baterias de celulares e carros elétricos já é uma realidade.
1: Mas a ciência brasileira está de olho em uma alternativa sustentável a partir de uma matéria-prima que tem a cara do Nordeste do país, o coco.
2: Pesquisadores da Universidade Federal de Sergipe estão transformando os resíduos do fruto em uma peça-chave para uma nova geração de baterias.
1: Os detalhes dessa inovação você acompanha agora no quadro Ciência na Prática.
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4: Sergipe é um dos maiores produtores de coco do país. E depois de consumido, o fruto pode virar lixo. Mas essa realidade vem mudando graças a uma pesquisa realizada no estado. A casca e o pó residual do coco têm se tornado um material de alto valor tecnológico, conhecido como biocarvão.
5: Meu nome é Yara de Fátima Jimenez e eu sou do Departamento de Química da Universidade Federal de Sergipe. O consumo de coco é muito importante aqui no estado, né? Então gera um grande volume de resíduos. E um dos produtos que podem ser obtidos são os materiais carbonáceos, ou conhecidos popularmente como os biocarvões. Que tipos de bioprodutos nós podemos obter? Em filtros, como absorventes, também como suportes para catalisadores. E uma das aplicações, né, que nos chamou a atenção são as aplicações em energia.
4: Atualmente, as baterias dependem do lítio, um mineral caro e que pode se tornar escasso no futuro. A solução encontrada pelos pesquisadores foi substituir o lítio pelo sódio, usando o biocarvão de coco para fazer a bateria funcionar.
5: O íon lítio, ele sofre oscilações de preço e disponibilidade no mercado mundial, e nesse contexto, o estado de Sergipe, ele tem reservas de potássio e de sódio. As baterias de íon sódio são biocarvões preparados a partir de biomassa a temperaturas altas.
4: A pesquisa ainda está sendo desenvolvida em laboratório, mas promete colocar o Brasil em um mercado promissor, criando uma alternativa viável e sustentável para o futuro da energia global.
5: A China, ela está privilegiando muito os tipos de pesquisas no desenvolvimento de baterias de íon sódio. Em escala ainda de laboratório, a gente conseguiria, entre 4 a 5 anos, ter uma linha de desenvolvimento até a otimização desse carbono.
4: Acompanhe a pesquisa na página da Universidade Federal de Sergipe. E esse foi o Ciência na Prática, com produção de Warby Calil e edição de Edinaldo Júnior. E nosso encontro com o Saber Científico volta na próxima semana. Até lá.
2: Instrumentos musicais, microfones e máquinas de costura agora podem ser importados sem o pagamento de imposto.
1: A importação desses produtos estava sujeita à alíquota de 18%.
2: No caso das máquinas de costura, a medida, que já valia de forma provisória e com restrições de cotas, agora é definitiva.
1: A redução tarifária consta em resolução da Câmara de Comércio Exterior, que incorporou decisões do Mercosul.
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1: E agora com as notícias do Poder Judiciário e do Congresso Nacional. Boa noite.
2: Boa noite para você e até amanhã.

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1: Você vai ouvir agora notícias do Poder Judiciário.
2: STF envia conciliação do caso sobre a aplicação do Estatuto da Pessoa Idosa a contratos de planos de saúde.
3: Justiça do Trabalho vai fazer um mutirão de conciliação em processos que envolvem pessoas a partir dos 60 anos.
2: Tribunal Superior Eleitoral define relatores para recursos relacionados à apuração das eleições 2026.
3: Boa noite, eu sou Marcela Luiza.
2: E eu sou Walter Lima.
3: Em nota publicada nesta quinta-feira, a presidência do Supremo Tribunal Federal firmou o compromisso com a democracia e a liberdade de escolha de brasileiros e brasileiras em ambiente de paz.
2: O voto é a expressão máxima da cidadania, segundo o presidente do STF, ministro Edson Fachin, e a garantia de que a vontade popular define o futuro do Brasil. Na nota, o ministro ressaltou que isso só é possível graças ao empenho incansável da Justiça Eleitoral brasileira.
3: TSE define relatores para recursos relacionados à apuração das eleições 2026.
2: Os ministros ficarão responsáveis pela análise de processos relativos aos cargos de presidente e vice-presidente da República. Fábio Ruas.
4: O ministro Sebastião Reis Júnior vai ser o relator da apuração dos resultados eleitorais do Amazonas, Alagoas, São Paulo e Tocantins. A ministra Estela Aranha ficou com Minas Gerais, Mato Grosso, Espírito Santo e Mato Grosso do Sul. Já o ministro Floriano de Azevedo Marques será o responsável pelo Ceará, Sergipe, Maranhão e Goiás. Os processos de apuração dos votos dos estados do Rio de Janeiro, Paraná, Pará e Piauí ficarão sob a relatoria do ministro André Mendonça. O ministro Ricardo Vilas Boas Cueva vai atuar nos processos da Bahia, Pernambuco, Paraíba e Santa Catarina. E o ministro Dias Toffoli ficou com o Distrito Federal, Rio Grande do Sul, Rio Grande do Norte, Acre, Amapá, Roraima e Rondônia. A distribuição garante a organização e a celeridade dos trabalhos da Justiça Eleitoral durante a totalização dos votos.
3: O Supremo suspendeu o julgamento sobre a aplicação do Estatuto da Pessoa Idosa a contratos de planos de saúde firmados antes de 2004.
2: A discussão envolve reajustes das mensalidades em razão da idade.
3: O estatuto proíbe a cobrança de valores diferenciados em razão da idade. Com a lei entrou em vigor em 2004, o Supremo discute se essa proteção também se aplica aos contratos firmados antes dessa data, inclusive nos casos em que o beneficiário completou 60 anos após a entrada em vigor do estatuto.
2: A questão é discutida em dois processos diferentes que começaram a ser julgados por composições distintas da corte. Na sessão de hoje, o ministro Dias Toffoli propôs o envio do caso ao núcleo de solução consensual de conflitos do Supremo para tentativa de conciliação. A sugestão foi acolhida pelo plenário.
3: Hoje, 1º de outubro, é o Dia Nacional e Internacional da Pessoa Idosa.
2: De olho na data, a Justiça do Trabalho vai fazer um mutirão de conciliação em processos que envolvem pessoas a partir dos 60 anos. Rocine Gomes.
5: É isso mesmo, a ação em todo o país será de 5 a 9 de outubro. Chamada Em Pauta a Melhor Idade, a iniciativa vai dar preferência aos processos de pessoas idosas. Para participar e adiantar a sua vida, basta procurar seu advogado, ir ao Tribunal Regional do Trabalho e pedir que o processo seja priorizado. É o seu processo em cima da pilha.
3: O STJ recebeu o primeiro recurso especial da história, autuado de acordo com os novos critérios da sistemática da relevância da questão federal.
2: O chamado filtro de relevância entrou em vigor em 3 de setembro. Fátima Uchoa.
6: Nesse novo sistema, só serão julgados pelo STJ casos com relevância econômica, política, social ou jurídica que ultrapassem os interesses das partes, além dos que já têm relevância presumida, como previsto na lei que regulamenta o filtro. O primeiro recurso com relatoria do ministro Herman Benjamin, da primeira turma, teve origem em execução fiscal ajuizada pelo Conselho Regional de Engenharia e Agronomia do Paraná para cobrar dívida decorrente de infração à lei que rege a categoria. Vale destacar que o STJ começou e deve concluir até 7 de outubro as primeiras sessões virtuais para analisar propostas de submissão de recursos especiais ao filtro da relevância.
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3: Uma boa noite.
2: E até amanhã.

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1: Eu sou Humberto Pinheiro e estes são os destaques de hoje do Jornal do Senado, que começa agora. Senado debate projetos para ampliar inclusão e qualidade de vida dos idosos. CCJ analisa a criação da Universidade do Vale do Juruá, no Acre. Nova lei do seguro rural amplia a proteção de produtores contra grandes perdas. Noite, 1º de outubro é o Dia Nacional do Idoso, data dedicada à reflexão sobre os direitos e as condições de vida dos brasileiros com 60 anos ou mais. O Senado analisa projetos para ampliar a inclusão digital e incentivar a participação das pessoas idosas em atividades turísticas. Repórter Rodrigo Rezende.
2: Uma lei sancionada em 2006 determinou que 1º de outubro é o Dia Nacional do Idoso. Em 2003, 3 anos antes, o país ganhou seu primeiro conjunto de leis específicas para essa parcela da população, o Estatuto do Idoso, hoje denominado Estatuto da Pessoa Idosa, como destaca o senador Paulo Paim, do PT do Rio Grande do Sul.
3: O Estatuto garantiu algo fundamental, reconheceu a pessoa idosa como sujeito de direitos, com prioridade nas políticas públicas, proteção à saúde, à moradia, à previdência, ao trabalho, assistência social e, acima de tudo, à dignidade.
2: O Senado debate diversos projetos para melhorar a vida dos idosos brasileiros. Um deles, apresentado pela senadora Damaris Alves, do Republicanos do Distrito Federal, quer promover a acessibilidade, inclusão e segurança da pessoa idosa nos ambientes digitais. Já o senador astronauta Marcos Pontes, do PL de São Paulo, é relator na Comissão de Direitos Humanos de uma proposta que incentiva a participação dos idosos em atividades turísticas.
1: A Comissão de Constituição e Justiça analisa o projeto de lei que autoriza o Poder Executivo a criar a Universidade Federal do Vale do Juruá, UFVJ, com sede em Cruzeiro do Sul, no Acre. A proposta tem o objetivo de interiorizar a oferta de ensino superior público na Amazônia Ocidental e impulsionar o desenvolvimento científico e socioambiental da região. A reportagem é de Bruno Lourenço.
4: A proposta prevê a criação de uma fundação pública federal sediada em Cruzeiro do Sul, no oeste do Acre, com atuação em outras localidades do Vale do Juruá. O senador Hamilton Mourão, do Republicanos do Rio Grande do Sul, defendeu a importância de expandir o ensino superior público para além das capitais.
5: A interiorização do ensino superior público, especialmente em territórios com as peculiaridades socioambientais e os desafios logísticos do Vale do Juruá, é medida de inegável e urgente interesse público.
4: A Universidade Federal do Vale do Juruá deverá ter como foco suas vocações regionais e priorizar áreas como bioeconomia, agricultura familiar, biotecnologia, saúde e conservação ambiental.
1: O Brasil e os Estados Unidos anunciaram a criação de um grupo de trabalho para negociar o tarifaço. O objetivo é avaliar possíveis soluções e avançar nas negociações sobre um eventual acordo. No Congresso, aguarda análise uma MP que destina crédito subsidiado a exportadores e setores estratégicos. Repórter Pedro Pincer.
6: O governo norte-americano deve apresentar nas próximas semanas uma proposta para definir os assuntos das negociações. As conversas ocorrem enquanto os Estados Unidos mantêm sobretaxas sobre parte das exportações brasileiras. Em julho, foi anunciada uma tarifa adicional de 25% sobre determinados produtos brasileiros. No Congresso brasileiro, aguarda a instalação a comissão mista que vai analisar a medida provisória que prevê 18,5 bilhões de reais em crédito subsidiado para exportadores e setores estratégicos. O presidente do Senado, Davi Alcolumbre, afirmou que o legislativo está unido na defesa dos interesses nacionais.
7: Nós vamos defender a soberania nacional, vamos defender os empregos dos brasileiros, defender os empresários brasileiros que geram a riqueza para o Brasil, e tenho convicção também que esse processo tem que ser liderado pelo Poder Executivo. Buscar estreitar os laços e fazer as coisas acontecerem defendendo os brasileiros. O parlamento está integralmente à disposição da defesa dos interesses do Brasil.
6: A partir de um documento que será enviado pelos Estados Unidos, o grupo de trabalho vai buscar um entendimento entre os dois países.
1: Música. O executivo sancionou uma lei aprovada no Senado que muda as regras do seguro rural para proteger produtores e seguradoras em caso de grandes perdas no campo. Repórter Patrícia Oliveira.
8: O dinheiro que o governo federal destina para ajudar o produtor a pagar o seguro rural não poderá ser bloqueado ou congelado durante a execução do orçamento. A nova lei também tira do papel o chamado Fundo Catástrofe, criado em 2010 para auxiliar as seguradoras a cobrirem prejuízos extraordinários na produção rural, como os causados pelas mudanças climáticas. A proposta que deu origem à lei é da senadora Tereza Cristina, do Progressistas de Mato Grosso do Sul.
9: O seguro rural, ele representa um instrumento essencial de gestão de risco, pois protege o produtor rural contra perdas decorrentes de eventos aleatórios e não controláveis.
8: A lei prevê ainda que os produtores que têm seguro terão prioridade nas linhas de crédito para prorrogar ou renegociar dívidas.
1: O plenário pode votar em breve um projeto que estabelece condições de trabalho específicas para mulheres com câncer de mama, incluindo aquelas em tratamento ou em período de remissão. A proposta autoriza a adoção de medidas para flexibilizar as condições de trabalho, como teletrabalho, redução da jornada, horários flexíveis e apoio psicossocial sem redução salarial. Além disso, institui o selo rosa para reconhecer empresas que adotarem práticas inclusivas e não discriminatórias. Durante a leitura do relatório na Comissão de Assuntos Sociais, o senador Flávio Arnes, do PSB do Paraná, ressaltou que o trabalho pode contribuir efetivamente para a saúde mental de quem enfrenta o câncer de mama.
10: É comprovado que se manter ocupado e produtivo representa um grande apoio psíquico aos pacientes de câncer a obstar ou ao menos dificultar o advento de depressão que muitas vezes os acomete.
1: A Comissão de Constituição e Justiça do Senado pode votar o projeto de lei do senador Chico Rodrigues, do PSB de Roraima, que muda a contagem de prazos para manifestação da Fazenda Pública, do Ministério Público e da Defensoria Pública em processos de inventário. Pela proposta, os prazos passam a ser contados em dias corridos, incluindo sábados, domingos e feriados. Atualmente, a contagem é feita apenas em dias úteis. O relatório do senador Jorge Cajuru, do PSB de Goiás, recomenda a aprovação do projeto.
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1: Na hora de votar, além do celular, o eleitor precisa deixar outros equipamentos eletrônicos fora da cabine, como relógio inteligente e óculos com câmera. A proibição vale até para aparelhos desligados e foi reforçada pela Justiça Eleitoral para garantir o sigilo do voto. Repórter Marcela Cunha.
14: Não é só o celular que deve ficar fora da cabine de votação. Com o avanço de dispositivos cada vez menores e mais conectados, a Justiça Eleitoral detalhou as regras para impedir que novas tecnologias comprometam o sigilo do voto. A proibição também vale para máquinas fotográficas, filmadoras, relógios e pulseiras inteligentes, óculos conectados, fones de ouvido, câmeras corporais e microcâmeras. A medida busca evitar que equipamentos capazes de registrar ou transmitir informações sejam usados para revelar a escolha do eleitor. Também ajuda a combater a compra ou a coação de votos ao impedir a produção de uma prova da opção registrada na urna, como lembrou a senadora Damares Alves, do Republicanos do Distrito Federal.
15: A legislação é muito clara, o voto ele é secreto.
14: Quem se recusar a entregar o equipamento aos mesários não poderá votar até cumprir a orientação. O caso será registrado em ata e, se necessário, a força policial poderá ser acionada. Já equipamentos de acessibilidade e tecnologias assistivas continuam permitidos.
1: Com trabalhos técnicos de Eliseu Caires, o Jornal do Senado fica por aqui. Acompanhe agora as notícias da Câmara dos Deputados. Boa noite e até amanhã.

0: Estados esclarecem a atuação do Ministério Público em pedido de pensão.
1: Escolas devem informar suspeita de trabalho infantil ao Conselho Tutelar.
0: Avança projeto que aumenta a punição para corridas ilegais em vias públicas.
2: Boa noite. A Comissão de Viação e Transportes aprovou penas mais rígidas para quem participar de corridas ilegais em vias públicas. A repórter Kate Nayane traz mais detalhes sobre o texto que agora será analisado pela Comissão de Constituição e Justiça.
3: O projeto de lei que aumenta as punições para os chamados rachas foi aprovado pela Comissão de Viação e Transportes da Câmara dos Deputados. Pela proposta, a multa pela prática de corridas ilegais em vias públicas passa de 2.934 para 4.402. Além da suspensão do direito de dirigir e apreensão do veículo. O aumento do valor da multa também se aplica para quem promover ou participar de eventos que envolvam manobras perigosas, corridas ou disputas em vias públicas sem a permissão da autoridade de trânsito. O texto aprovado também agrava as penas. Caso a infração ocorra próximo de escolas, hospitais, locais de embarque e desembarque de passageiros, ruas estreitas ou onde exista grande concentração de pessoas, as penas passam de 3 a 6 anos para reclusão, de 4 a 8 anos em caso de lesão corporal grave e de 6 a 12 anos em caso de morte. O relator da proposta, deputado Hugo Leal, do PSD do Rio de Janeiro, defende que infrações como estas não devem ser tratadas como acidentes.
4: Inclusive, no caso de lesão corporal ou morte, aí sim, responsabilidade por homicídio. Homicídio, essa é nossa principal mudança, principal alteração, é que quando uma prática ilegal dessa natureza, o resultado dela é o homicídio, nós temos que tratar esse indivíduo como um homicida, não como um acidente de trânsito.
3: Em seguida, o projeto de lei que aumenta as punições para quem pratica corridas ilegais em vias públicas será analisado pela Comissão de Constituição e Justiça. Da Rádio Câmara de Brasília, Kate Nayane.
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6: Economia.
0: Afonso Mota, do PDT do Rio Grande do Sul, destaca a importância da lei que reduz as alíquotas do PIS/PASEP e da CONFINS para a indústria química e petroquímica. O deputado ressalta que o setor recolhe aproximadamente 40 bilhões de reais por ano em impostos.
2: Afonso Mota avalia que a redução dos tributos tem fortalecido uma atividade estratégica para a economia brasileira diante da concorrência internacional. O parlamentar reitera que a medida cria condições para que o setor continue e contribuindo para o desenvolvimento do país.
0: Marcos Aurélio Sampaio, do MDB do Piauí, defende projeto que acaba com a cobrança pelo uso da rede de distribuição de energia elétrica para microgeradores de energia solar. O texto garante isenção permanente aos consumidores que injetam energia excedente na rede.
2: A proposta estende a isenção a todos os usuários de fontes renováveis, independentemente da data de adesão. No entendimento de Marcos Aurélio Sampaio, a medida garante segurança jurídica e incentiva a democratização da energia limpa.
6: Agricultura.
0: O projeto de Renilson Nicodemos, do MDB do Pará, estabelece um período de paralisação temporária na colheita do açaí e cria um seguro para os extrativistas do fruto. A ideia é pagar aos trabalhadores um salário mínimo por até 4 meses no ano para permitir a regeneração natural das palmeiras.
2: Na visão de Renilson Nicodemos, a medida garante a sustentabilidade ambiental e assegura renda às famílias extrativistas no período de entre-safra. A proposta prevê ainda ações para diminuir os acidentes de trabalho na subida dos açaizeiros e modernizar as técnicas de manejo.
6: Relações Exteriores.
0: Felipe Martins, do PL Tocantinense, apoia a criação da Frente Parlamentar Mista pela Integração Continental e Desenvolvimento Sul-Americano. O objetivo do colegiado é elaborar iniciativas de conexão produtiva, digital e institucional entre os países do continente.
2: De acordo com Felipe Martins, o grupo vai articular com governos estaduais, municipais e a sociedade civil para ampliar o protagonismo do Brasil na América do Sul, promovendo o intercâmbio tecnológico e o crescimento socioeconômico.
6: Segurança Pública.
0: Comissão de Segurança Pública aprovou uma escolta policial para mulheres vítimas de descumprimento de medida protetiva. O repórter Luiz Cláudio Canuto explica a questão.
7: A Comissão de Segurança Pública e Combate ao Crime Organizado aprovou projeto que prevê escolta policial para mulheres que denunciarem descumprimento de medida protetiva. Pela proposta, a escolta deveria ser concedida quando houvesse risco à integridade física. A proposta muda a Lei Maria da Penha e também a lei que disciplina a proteção de vítimas e testemunhas ameaçadas. O colegiado aprovou a versão da relatora, deputada delegada Ione, do Avante de Minas Gerais. Segundo ela, o objetivo é fortalecer a proteção das vítimas no momento em que procuram as autoridades para comunicar que o agressor desrespeitou a decisão judicial. O texto aprovado amplia o alcance da proposta original e incorpora a proteção da escolta a um conjunto mais amplo de medidas protetivas na Lei Maria da Penha. A proposta original da deputada Rogéria Santos, do Republicanos da Bahia, previa a obrigatoriedade de escolta policial para a mulher que comparecesse à delegacia para denunciar o descumprimento de medida protetiva de urgência. Pelo texto aprovado, a adoção de escolta policial deixa de ser uma medida automática e passa a depender de avaliação técnica do risco enfrentado pela vítima. Entre os critérios poderiam ser considerados o histórico de violência praticada pelo agressor, a gravidade das ameaças e a possibilidade de novas agressões. Segundo o Conselho Nacional de Justiça, a cada 45 segundos, uma mulher recebe a proteção judicial. O projeto tramita em caráter conclusivo e aguarda indicação de relator na Comissão de Defesa dos Direitos da Mulher. Em seguida, passará pela Comissão de Constituição e Justiça. Da Rádio Câmara de Brasília, Luiz Cláudio Canuto.
2: Franciane Baier, do Republicanos do Rio Grande do Sul, apoia projeto que destina 30% da arrecadação de apostas de cota fixa ao Fundo Nacional de Segurança Pública. A proposta também reserva, no mínimo, 30% do fundo para o combate à violência contra a mulher.
0: Franciane Baier informa que os recursos vão financiar ações como monitoramento eletrônico de agressores, patrulhas especializadas e casas de acolhimento. Para a deputada, a medida garante orçamento contínuo para interromper os ciclos de agressão às mulheres.
2: Projeto de lei quer proibir a nomeação ou contratação de pessoas condenadas por crimes sexuais contra crianças e adolescentes para cargos ou funções públicas. De autoria de Júnior Lourenço, do MDB do Maranhão, a medida valeria para órgãos públicos, empresas estatais e contratos de prestação de serviços.
0: A proposta determina ainda que a proibição só será aplicada após condenações definitivas. De acordo com Júnior Lourenço, a iniciativa reforça a proteção de crianças e adolescentes e a integridade da administração pública.
2: Misael Varela, do PSD de Minas Gerais, apoia a proposta de emenda à Constituição que reduz a maioridade penal de 18 para 16 anos. A mudança visa punir com mais rigor menores envolvidos em crimes hediondos e em casos de violência extrema contra pessoas e animais.
0: Misael Varela pondera que a responsabilização penal vai depender de laudo técnico que comprove a capacidade do jovem de entender a gravidade do ato. Para o deputado, a proposta evita a impunidade em casos de extrema violência.
2: Exigir vídeo monitoramento e punir a omissão de casos de agressão contra crianças e adolescentes em creches e escolas é a proposta de delegado Bruno Lima, do Podemos de São Paulo. O texto ainda impõe pena para os dirigentes que deixarem de notificar casos suspeitos.
0: Delegado Bruno Lima argumenta que crianças pequenas muitas vezes não conseguem relatar abusos, o que exige provas objetivas. O parlamentar pondera que as câmeras devem ficar restritas às áreas comuns, prevendo penas mais duras para maus tratos em creches.
2: André Fernandes, do PL do Ceará, apresentou o projeto que determina a queima completa como único método para destruir entorpecentes apreendidos e plantações ilícitas. Pela proposta, a destruição deve ser gravada em vídeo com registro de geolocalização.
0: Na avaliação de André Fernandes, métodos atuais como enterramento não garantem a destruição total dos materiais apreendidos. Para o deputado, a incineração evita que drogas e lavouras voltem ao mercado ilegal por falhas no descarte policial.
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6: Justiça.
2: Aprovaram um projeto que esclarece a atuação do Ministério Público em pedido de pensão alimentícia. A repórter Paula Bittar explica os detalhes.
9: A Comissão de Constituição e Justiça da Câmara aprovou uma proposta que inclui no Estatuto da Criança e do Adolescente uma regra autorizando o Ministério Público a pedir judicialmente pensão alimentícia em favor de crianças e adolescentes. Pela proposta, isso poderá ocorrer mesmo que os pais continuem exercendo seus direitos e deveres legais em relação ao filho, que a criança ou adolescente não esteja em situação de risco e que exista a defensoria pública na comarca. O objetivo é transformar em texto legal um entendimento que já é adotado pelo Superior Tribunal de Justiça. A relatora na CCJ, deputada Maria Arraes, do PSB de Pernambuco, destacou que a proposta não traz uma inovação substancial, mas confere maior precisão ao texto legal ao incorporar orientação jurisprudencial já consolidada, promovendo segurança jurídica, uniformidade interpretativa e previsibilidade na atuação dos órgãos responsáveis pela tutela dos direitos infanto-juvenis. De acordo com o Estatuto da Criança e do Adolescente, o Ministério Público pode promover ações de alimentos em favor de crianças e adolescentes, mas a lei não explicita que essa atuação independe da situação familiar da criança ou adolescente, da existência de situação de risco ou da disponibilidade da defensoria pública. A autora do projeto, deputada Laura Carneiro, do PSD do Rio de Janeiro, explicou que parte da doutrina tem uma visão distorcida sobre o tema e seu objetivo foi deixar a regra bem clara.
10: O Ministério Público precisa poder pedir alimentos quando eles são de interesse do menor, quando as crianças estão em vulnerabilidade, quando as crianças precisam dessa ajuda do Estado. Na prática, o que a gente faz é colocar agilidade numa rede de proteção que é muito importante para as crianças. Porque a gente sabe que a justiça tem o seu próprio tempo, ela demora, mas a fome, essa não tem tempo.
9: A proposta, que inclui no Estatuto da Criança e do Adolescente uma regra autorizando o Ministério Público a pedir judicialmente pensão alimentícia em favor de crianças e adolescentes, pode seguir agora para a análise do Senado, a menos que haja recurso para votação antes pelo plenário da Câmara. Da Rádio Câmara de Brasília, Paula Bittar.
6: Ciência e tecnologia.
0: Aliel Machado, do PV do Paraná, defende a regulação e o combate ao abuso de poder de grandes empresas de tecnologia. Ele explica que a ideia é permitir que o governo federal imponha regras de transparência e evite privilégios para produtos das próprias plataformas.
2: Aliel Machado argumenta que o mercado digital exige uma área especial dentro do Conselho Administrativo de Defesa Econômica para proteger o direito do consumidor. Ele ressalta que as regras devem devem focar apenas nas chamadas Big Techs, garantindo mais espaço para pequenos concorrentes.
0: Doutor Ismael Alexandrino, do PSD de Goiás, quer estabelecer diretrizes mais rigorosas para a classificação indicativa de desenhos e animações digitais. A proposta obriga emissoras e serviços de streaming a barrar produções com cenas de violência, humilhação ou duplo sentido.
2: Doutor Ismael Alexandrino lembra que o uso indiscriminado de telas por bebês e crianças pequenas traz prejuízos ao desenvolvimento cognitivo e emocional. Ele defende que as plataformas de vídeo auditem seus catálogos sob pena de multas milionárias e suspensão da empresa.
0: Pastor Eurico, do PSDB de Pernambuco, cobra do governo explicações sobre denúncias de interferência na eleição do Conselho Regional dos Técnicos Industriais da Terceira Região. Ele quer saber se o Ministério da Ciência, Tecnologia e Inovação apoiou uma das chapas concorrentes em Pernambuco e na Paraíba.
2: Pastor Eurico pede detalhes sobre agendas, manifestações públicas e uso de recursos do Ministério em favor de candidatos. Segundo o parlamento, denúncias apontam quebra dos princípios da impessoalidade, neutralidade, além de possível abuso de poder político.
6: Direitos humanos.
0: Comissão aprova projeto que obriga as escolas a comunicarem suspeitas de trabalho infantil ao Conselho Tutelar. A reportagem é de Agui Pontes.
11: A Câmara dos Deputados debate fazer com que as escolas sejam obrigadas a comunicar ao Conselho Tutelar suspeitas de trabalho infantil. A proposta, apresentada pelo deputado Amon Mandel, do Republicanos do Amazonas, insere a mudança no Estatuto da Criança e do Adolescente. Segundo a proposta, já aprovada pela Comissão de Educação, a suspeita ou comprovação da prática de trabalho infantil precisa ser apontada pela instituição de ensino, especialmente se envolver uma criança de até 12 anos. A Constituição já prevê o contato da escola com o Conselho Tutelar, em caso de maus tratos ou faltas excessivas e injustificadas à escola. Segundo a relatora na comissão, deputada Franciane Baier, do Republicanos do Rio Grande do Sul, a escola é estratégica para dar esse primeiro alerta.
12: A escola é muitas vezes o primeiro lugar onde os sinais de exploração aparecem. E ao tornar essa obrigação expressa na lei, damos mais agilidade para que o Conselho Tutelar seja acionado e as medidas de proteção sejam tomadas o quanto antes.
11: A Constituição proíbe o trabalho para menores de 16 anos, salvo na condição de aprendiz, que o jovem pode desempenhar a partir dos 14 anos. Segundo um estudo recente do Fórum Nacional de Prevenção e Erradicação do Trabalho Infantil, 1.650.000 crianças e adolescentes estão tendo sua força de trabalho explorada no Brasil. A proposta que prevê a denúncia do trabalho infantil pelas escolas ao Conselho Tutelar será analisada pela Comissão de Previdência, Assistência Social, Infância, Adolescência e Família. Da Rádio Câmara de Brasília, Agui Pontes.
2: Márcio Alvino, do PL de São Paulo, enaltece o trabalho da APAE, Associação de Pais e Amigos dos Excepcionais, na inclusão e na defesa dos direitos das pessoas com deficiência. Ele ressalta a atuação de profissionais, voluntários e famílias no apoio a milhões de brasileiros.
0: Márcio Alvino defende o fortalecimento das APAEs por meio de mais recursos e de políticas públicas voltadas às pessoas com deficiência. Vice-presidente da Frente Parlamentar em Defesa das APAEs, o deputado reafirma o compromisso de apoiar as instituições presentes em todo o país.
6: Educação.
2: O projeto de Geraldo Mendes, do União do Paraná, prevê o abono de até 3 dias de faltas escolares por mês para alunas com deficiência durante o período menstrual. A medida dispensa atestado médico, bastando a notificação da família à instituição de ensino.
0: Geraldo Mendes argumenta que dores intensas tornam a frequência escolar dolorosa para muitas adolescentes com deficiência. Para ele, a dispensa de laudo mensal evita filas desnecessárias nos postos de saúde e assegura o direito à educação sem reprovação por falta.
2: Fomentar o hábito da leitura e ampliar o financiamento de bibliotecas públicas é o objetivo de projeto de Amaro Neto, do PP do Espírito Santo. O texto permite que empresas e pessoas físicas usem deduções no imposto de renda para apoiar a compra de livros, feiras literárias e acervos digitais.
0: Amaro Neto argumenta que o país ainda enfrenta gargalos no acesso à literatura e na preservação de espaços culturais. Ele diz ainda que a proposta estimula a cooperação entre a iniciativa privada e o governo para modernizar estruturas de bibliotecas públicas do país.
2: Termina agora o Jornal Câmara dos Deputados, produzido pela Rádio Câmara com trabalhos técnicos de Wellington Teles e apresentação de Luciana Vieira e Val Monteiro. Boa noite.
0: A Voz do Brasil volta amanhã. Uma boa noite para você.
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Estamos de volta. 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

De volta aqui na Ilha do Mel FM com o programa Maré Mansa. E se você está apaixonado, relembrando um grande amor ou sonhando com um próximo encontro, este é o lugar certo. 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

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Bora curtir mais um pouco?

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1: 1:02.
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4: De volta com Rádio Educar, crianças sob o sol.
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4: Gente, na hora de usar o protetor solar, nada de economia. É preciso passar uma camada generosa antes mesmo de sair de casa, porque ele costuma demorar cerca de 20 minutos para fazer o efeito, né? E faça uma verificação completa como um detetive, né? Olha as orelhas, nuca, o peito do pé, né? Nada deve ser esquecido. Quando chegar à praia ou à piscina, a gastança do bem continua. Independentemente da criança ter suado ou não, ter entrado na água ou não, reaplique o protetor a cada 2 ou 3 horas. Se já escolheu o destino de suas férias de verão, só mais um lembrete: a fotoproteção é válida na cidade, na praia, no campo e até mesmo, né, em montanhas nevadas. E não se descuide nem dos dias nublados. O organismo infantil não consegue regular tão bem a sua temperatura. Daí a importância maior ainda de caprichar na hidratação. Isso evita o risco de insolação e até mesmo o risco de lesões na sua pele.
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1: 2:03.
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4: 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Vamos falar agora sobre o diagnóstico de alergia ao sol.
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4: É importante que o diagnóstico seja feito rapidamente. Quando há suspeitas de dúvidas, o médico obtém o diagnóstico da alergia ao sol num primeiro momento, através de um questionamento do surgimento da alergia e também do histórico da doença. Ele examina cuidadosamente a pele danificada para diferenciar a fotodermatose de outras infecções. O profissional de saúde reconhece facilmente a erupção cutânea, mas exames complementares podem ser mais úteis. Os especialistas em fotodermatologia realizam o que é chamado de fototeste, o qual é permitido alguns raios ultravioletas no ombro ou nas costas. Um teste positivo mostra sinais de alergia. É preciso então ficar atento aos sinais. Como toda doença, a alergia ao sol também pode manifestar algumas complicações. A urticária, por exemplo, que se estende até a mucosa respiratória e a garganta, podem sufocar o paciente rapidamente.
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0: ambientes fechados e com pouca ventilação. A resposta imunológica é capaz de impedir o desenvolvimento da doença e, por tal motivo, pessoas com sistema imune menos resistente estão mais propensas a adquirir esta doença, de evolução geralmente lenta. Após a transmissão, ocorrerá uma destas situações. O sistema imunológico do indivíduo pode eliminá-la ou a bactéria pode se desenvolver, mas sem causar a doença, ou a tuberculose se desenvolver e pode haver a ativação da doença vários anos depois.
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1: 4:02.
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4: Estamos de volta neste terceiro bloco, vamos perceber os sintomas desde cedo.
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4: De qualquer maneira, os médicos recomendam que a visita ao oftalmologista seja feita a partir de qualquer queixa ou sinal de alerta. Mesmo quando não há nenhum sinal, consultar o médico não deve passar dos 3 ou 4 anos. Na adolescência, os problemas mais comuns são a miopia e o astigmatismo. Além dos fatores genéticos, há também o crescimento do corpo e dos olhos que podem contribuir para o desenvolvimento desses defeitos de visão. Segundo os oftalmologistas, estima-se que entre 20 e 30% dos adolescentes precisem de óculos. Alguns escolhem pelas lentes, mas elas podem causar irritação nos olhos. Já as pessoas com mais de 40 anos costumam ter a vista cansada ou um problema chamado presbiopia, que também dificulta a visão de perto. A vista cansada acontece porque a lente dos olhos, o cristalino, vai perdendo a capacidade de foco ao longo da vida. No caso da presbiopia, existem 2 tipos de cirurgia de correção, com laser ou com implante de lentes.
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0: Asa Paraná, operações portuárias, informa a hora certa. 5:02.
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3: Olá, começa mais um Rádio Educar. Muito prazer. Sou José Araújo e o nosso assunto de hoje é: descubra o que é a acne.
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3: A acne, vulgar ou juvenil, é uma das dermatoses, doenças da pele, de maior predominância e afeta cerca de 80% dos adolescentes, mas pode persistir ou iniciar-se em idade adulta. É uma piodermite que atinge o complexo pilo-sebáceo, o pelo e a glândula sebácea, né? Os quadros mais graves acometem o sexo masculino. Como regra, manifesta-se com intensidade moderada e também discreta. Em algumas situações, a manifestação clínica é de tal intensidade que chega a repercutir estética e socialmente, acarretando sérios prejuízos psicossociais, promovendo isolamento e a baixa autoestima. Como se desenvolve? Existe uma predisposição genética que sofre grandes modificações por fatores hormonais, raciais, ambientais, emocionais e bacterianos, aumentando ou atenuando as manifestações clínicas.
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Muito sertanejo pra você. 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
1: Eu não cantei mulher de ninguém, eu não canto nem a mim.
0: Cantaram minha vizinha pelo telefone, e o sem vergonha.

0: Obrigado, gente. Obrigado. Legal, falou?
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0: Poxa, mais uma nova do Barão, menino.

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0: Quem gostou faz barulho, Maceió! Muito obrigado, gente. Aê!
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1: 6 horas.
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6: Que Deus abençoe a sua vida. Estamos no ar agora com o programa da Prosperidade com Deus. E eu quero chamar a atenção, especialmente para você que me ouve nesse momento. E a sua vida tem dado tudo errado. Você tem sido, a sua vida financeira tem sido um passo para frente, dois, três para trás. Você se encontra desempregado, a sua empresa está no vermelho, você se encontra endividado. Se você está nos ouvindo através das ondas amigas da Ilha do Mel, é porque Deus está vendo tudo que você está vivendo e quer mudar esta situação. Então fique conosco até às 6:30 e você irá entender o que acontece toda segunda-feira nesta reunião muito forte chamada Prosperidade com Deus. Eu quero que você fique agora com uma música bonita e eu já volto com todos vocês falando do que estará acontecendo nesta próxima segunda-feira.

0: A cada dia que passa, os brasileiros estão ficando mais preocupados com os problemas financeiros e com a urgência de resolver, acabam emocionalmente doentes.
1: Ansiedade lá em cima, né? A gente fica sem saber ali, às vezes, como equilibrar todas essas finanças aí.
2: Sem dormir, dor de cabeça, trabalho estressado, por isso que a educação financeira é muito importante.
0: A ansiedade financeira, por exemplo, é um sentimento de mal-estar ou medo causado por dívidas, despesas, receitas, investimentos ou situações econômicas adversas. Uma pesquisa aponta que 47% das pessoas no Brasil vivem com alto nível de estresse por causa do orçamento apertado. O levantamento da Ambimar mostra também que 41% da população tem dívidas em atraso e 39% não possui uma reserva de emergência. Nesse cenário, muita gente fica insegura com o futuro. Mas saindo dos números e indo para a pele de quem passa por isso, como será que elas se sentem? Se você se encontra angustiado, perdido, procurando uma forma de mudar essa situação que tem tomado todas as áreas da sua vida, venha participar das palestras da Prosperidade com Deus. Se o homem não é capaz de esquecer os seus compromissos, por que Deus esqueceria daqueles que o honram?
3: É certo que...
4: Muito bom dia, meu amigo, minha amiga. Que Deus abençoe a sua vida. Que através desse programa da Prosperidade com Deus, Deus possa abrir o seu entendimento. Você acompanhou agora esta matéria que eu acabei colocando, e esse problema é um problema que tem atingido muitas pessoas. Porque quando um problema financeiro entra na vida de uma pessoa, infelizmente, ele atinge também outras áreas. Ele ataca o emocional, ataca o espiritual, a saúde física, e a pessoa ela vai de mal a pior. E é por isso que nós estamos iniciando esse programa da Prosperidade com Deus e chamando a sua atenção para que você venha buscar ajuda. Se você enfrenta algo parecido, você quer a nossa ajuda? Pastor, eu preciso. Não aguento mais, eu estou vários dias sem dormir, eu estou ansioso, estou preocupado. Nós temos o SOS espiritual que você pode mandar mensagem e falar conosco. Anote aí o número do WhatsApp. Nosso WhatsApp é 419-9541-5327. Mais uma vez, 41, código 41, 9-9541-5327. Nós estamos à sua disposição. Se você quiser mandar mensagem, nós vamos ajudar você para que você venha ser auxiliado. Nós estamos prontos para ajudar você a partir de agora. Mas enquanto isso, nós vamos mostrar agora a história da dona Silvana. Ela enfrentou muitas lutas, muitos problemas. Esta área, vida financeira, era o principal problema dela. Mas até que chegou um dia que ela fez uma aliança com Deus e foi nesse momento que tudo mudou. Então, vamos prestar atenção na história dela.
5: Hoje a gente vai conhecer a história da Silvana. Ela teve condições financeiras ao longo da vida e do nada perdeu tudo. E para conhecer um pouquinho mais, a gente vai falar com ela. Olá, Silvana, seja bem-vinda. Me conta um pouquinho, como que foi esse processo?
6: Olá, Bom, eu tinha uma vida até razoavelmente boa. E aí, já no segundo casamento, que eu já estava, eu perdi a casa que eu morava, perdi as joias, os móveis, só ficaram os meus filhos e as roupas, né? Então eu fui morar de favor, me separei novamente do segundo casamento e fui morar de favor. Então, como eu também não tinha emprego, não tinha condições financeiras, o dinheiro que eu tinha, eu comprei uma cama de casal. E nessa cama de casal, nós dormimos todo mundo junto. Eu tenho 4 filhos, né? E eu estava com a 4ª filha na barriga. Então, às vezes, eu não tinha dinheiro para comprar o leite para eles. Eu dava chá. A gente passou por muitas dificuldades financeiras. A gente usava roupa doada que as pessoas davam para a gente, os parentes davam. Eu tinha muita dor de cabeça, eu não tinha paz, eu ouvia vozes, eu era perturbada, eu tinha depressão. Então eu só chorava, a minha vida era chorar dia e noite. Então foram muitos anos assim de vida muito doída, dolorida, para conseguir sustentar os meus filhos depois que eu decidi me separar.
5: Mas e aí, como que foi o processo para você se reerguer? Me conta.
6: Eu comecei meu processo indo nas palestras, e aí eu casei novamente, e aí comecei a ser abençoada. E o meu marido foi atrás, falou, eu também vou, porque eu também quero as bênçãos para mim. E aí Deus me deu a direção, fiz o curso de corretora de imóveis, hoje sou corretora de imóveis. Meu marido, eu nunca mais também trabalhei de carteira assinada, e meu marido também não trabalha mais de carteira assinada. E assim Deus foi abençoando a minha vida e a vida dele também. Nós temos um comércio onde a parte de cima é a minha, eu trabalho com locação, administração de imóveis, venda, e a parte de baixo é a empresa do meu marido. Meu marido trabalha na parte de segurança do trabalho, tem a empresa dele. Hoje nós temos a nossa casa própria, temos o nosso carro, nós moramos também nos melhores bairros também da cidade. Nós viajamos todo ano para a praia, meus filhos todos foram assim abençoados, a minha filha mais velha é arquiteta, o meu filho, ele mexe com negócios de carros, né, carros importados, novos, a minha filha do meio é médica, se formou em medicina, e o meu genro também é médico.
5: Além de todas essas conquistas, qual seria a maior conquista que você tem hoje dentro de você, dentro da sua família?
6: Bem, a maior conquista que eu tenho, o bem mais precioso que eu tenho, é o Espírito Santo, que foi derramado sobre a minha vida, que me dá direção, aonde o Espírito Santo me encorajou, me deu me capacitou. O Espírito Santo é tudo na minha vida.
5: Tá ótimo, Silvana. Muito obrigada pela sua participação.
7: A Silvana conseguiu resolver, conseguiu ultrapassar a muralha desses problemas financeiros. Pastor Igor, quantas pessoas se encontram assim, chegando neste fim de ano com muitas muralhas, problemas que elas não conseguiram resolver, muralhas que elas não conseguiram atravessar. E é por isso que ela precisa de ajuda. Bom dia.
8: Bom dia, Pastor David. Bom dia a você que nos acompanha. Você está precisando vencer muitas muralhas que estão tirando a tua paz, que não te deixam avançar, assim como a Bíblia mostra o caso das muralhas de Jericó, que estavam ali de uma forma intransponível, impedindo que o povo de Israel chegasse ao seu objetivo. Qual tem sido o seu objetivo ainda para esse ano? Talvez você precise pagar dívidas, comprar um imóvel, vender alguma coisa, mas você não tem conseguido. Exatamente por isso, nesta segunda-feira, nós estaremos iniciando essa campanha de fé. A muralha que se levantou na sua vida, ela precisa cair.
7: A campanha da queda das muralhas é uma das campanhas mais antigas que nós temos na Universal. E é por isso que todo ano nós vivemos este propósito aqui na segunda-feira. E nessa segunda-feira nós vamos iniciar no dia 5 de outubro, segunda-feira do início da campanha da queda das muralhas. Para você participar, é um momento único para você resolver problemas que ainda não caíram. Preste atenção nesta chamada, eu já volto.
9: 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Muitas coisas não saíram como planejado. Até o que parecia certo, acabou dando errado. E quando você mais precisou, ninguém veio ao seu socorro. Uma verdadeira muralha impede a sua vida de avançar. Por muitos dias, as muralhas de Jericó também continuaram de pé. Foram 13 voltas, sem nenhum sinal de que iriam cair. E mesmo assim, os passos continuaram firmes, até que na última volta, o que parecia intransponível veio ao chão. E isso também pode acontecer na sua vida. As muralhas que te impedem de avançar estão com os dias contados. 5 de outubro, a segunda-feira do início da campanha da queda das muralhas. Até o final do ano, tudo o que estava amarrado vai começar a andar em todos os templos da Universal. Outros endereços: universal.org/localizar.
4: Quantas muralhas ainda permanecem na sua vida? Você vai acompanhar agora alguns casos de pessoas que durante este ano de 2026 fizeram este propósito. Algo que estava travado, amarrado, mas tudo mudou quando usaram a fé. Preste atenção.
8: Seu João, conta pra gente o que aconteceu na sua vida, vindo segunda-feira aqui na catedral, usando a fé, perseverando. O que aconteceu?
10: Então, pastor, normalmente a gente só faz investimento quando tá sobrando, né? No meu caso foi diferente. Eu fui até a minha cidade onde eu nasci, no Rio Grande do Sul. Chegando lá, eu vi uma oportunidade de investimento, mas só que eu não tinha como investir, né? Mas eu fui até a corretora, conversei com ela, expliquei a situação, falei para ela que eu queria investir e ela pudesse me orientar como eu poderia fazer. Então ela falou para mim como eu tinha que fazer e eu segui o planejamento e fui. E deu certo, consegui fazer o investimento, né? Investimos num loteamento de altíssimo padrão. Nós não pretendemos construir, compramos realmente para investimento mesmo, né? E então nesse período de lá para cá, que foi de dezembro para janeiro, eu passei por uma instabilidade financeira na empresa, né? Porque quem trabalha por conta própria não tem uma renda fixa, tem uma renda variável. Então ela varia, tem dias que está bom, tem dias que não está. Então eu passei por uma instabilidade e não consegui pagar uma das parcelas do meu. Então foi acumulando, a parcela é um valor alto, então acumulou 3 parcelas e eu pensei, agora eu vou ter que entregar um investimento, não vou ter que conseguir pagar. Então eu vim aqui na segunda-feira, falei com Deus, pedi uma orientação para o pastor e o pastor falou para mim, não, vai na fé que Deus vai honrar. E Deus honrou, na mesma semana eu fechei um contrato, botei o financiamento em dia e graças a Deus, Deus abriu as portas, agora está tudo certo, estou com pagamentos adiantados. E Deus tem honrado, graças a Deus.
8: Para quem estava com prestações atrasadas, agora tem pagamentos adiantados. Mudou a condição.
10: Mudou a condição.
8: Deus abençoe mais e mais. Erlon, qual foi o resultado que você obteve fazendo pacto com Deus, aliança com Deus aqui na catedral?
11: Pastor, mês de janeiro eu até tinha serviço, mas é tudo contrato pequeno. Então estava tudo no limite, tudo num aperto. E aí, vindo aqui no pacto, sempre sem murmurar, confiando, fazendo oração para Deus lembrar da gente lá fora. E agora, na quinta-feira, eu finalizava um trabalho e no dia seguinte eu não tinha nada fechado. Fechei na quinta-feira mesmo o trabalho, agora pro mês todo de março fechado. E agora os próximos contratos que eu fechei já joguei para abril, porque está tudo lotado. Deus tem abençoado.
8: Deus surpreendeu você.
11: Com certeza, pastor. Sim, senhor.
8: Deus abençoe mais e mais.
12: Dona Rosângela, o que aconteceu na vida da senhora, a senhora vindo às segundas-feiras, aqui na Aliança com Deus, na Catedral?
13: Olha, pastor, eu sempre fiz o pacto, a corrente do pacto, né? Nação dos 318, sempre fiz. Era um propósito muito forte na minha vida, que eu sempre fui respondida. E aí, depois de alguns anos, me aposentei, trabalhei numa empresa 27 anos, e lá eu me aposentei. E durante um tempo eu ainda continuei fazendo, mas parei, porque me acomodei. E daí eu estava fazendo, mesmo aposentada, fazendo um trabalho secundário nessa empresa. E aí não estava feliz. E no volante, eu vinha um dia para o trabalho e escutei o pastor chamando atenção, né? Você que parou, tudo mais, vamos lá, vamos continuar. E eu vim para a catedral. E aqui continuei forte, fazendo os propósitos, determinando, né? Cada voto que eu fazia era uma luz que se acendia. Até que fui convidada para fazer, mesmo aposentada, com a minha idade, fui convidada para fazer, tomar a direção de uma loja nova que está abrindo, para fazer como gestora. Me acharam que eu poderia ser superior. Então me deram essa direção e eu comecei agora com esse novo ciclo de vida para mim, com um salário abençoado, e tô firme.
12: Tem valido a pena, então, toda segunda-feira a senhora estar aqui?
13: Com certeza. Cada reunião que a gente participa é uma luz que se acende, é uma esperança nova e com resposta, com certeza.
12: Deus abençoe a senhora. Amém. Mais e mais.
4: É apenas um pouco do que tem acontecido. Toda segunda-feira, pessoas que têm agido a fé, pessoas que têm apresentado a sua vida a Deus. Toda semana, toda segunda-feira, Deus tem dado a direção para as pessoas. E nesta segunda-feira agora, onde nós vamos começar este propósito da queda das muralhas, será uma segunda-feira muito especial. Por isso que você não pode perder de jeito nenhum. Traga o seu pedido de oração. Escreva num pedaço de papel todos os problemas que você não tem conseguido vencer, as muralhas que estão de pé na sua vida. Entregue nas mãos de Deus isso, e essas muralhas, elas vão cair. Nós vamos clamar por você, estaremos jejuando também pela sua vida financeira e esse mal que te afeta, essa situação negativa que tira sua paz, ela será vencida. E por falar nisso, você vai acompanhar agora o momento que o Bispo Jadson entrevistou lá no Templo de Salomão, Robson. A condição da vida dele mudou completamente. Porque

0: guri para trabalhar comigo. E ela, toda vez que ela falava para mim, deixa eu levar seu material para mim ungir lá na minha igreja, ela trazia, ungia, eu arrebentava de trabalhar. E eu não entendia aquilo, né? Porque eu já era de uma denominação. Eu conhecia a verdade. E eu falava, puxa, qual a diferença, né? Até que um certo dia eu perguntei para ela, mas de que igreja que você é? Ela falou, eu sou da Igreja Universal. Ixi, aí minha cara, que eu não gostava da Igreja Universal, né?
1: E... Você é evangélico e não gostava da Universal, pelo que os outros falavam?
0: É, a gente ouvia muita coisa, né?
1: Você ouvia o quê? Pode falar.
0: Lavagem cerebral, o que mais? As pessoas que vão lá são alimento, pastor e outras coisas mais. Eles roubam, mas eu era evangélico, eu era cristão. Eu dava meu dízimo, mas a minha vida não andava. Eu sofria porque eu fiquei 5 anos sem conseguir dormir. Eu tinha problemas, insônia forte. Eu tinha um cargo nessa igreja, era um oficial da igreja. E eu falava, poxa, qual a diferença? Até que um dia ela fez um desafio para mim. Falei assim, vamos fazer o seguinte, você vai comigo nessa reunião de segunda-feira. Se não acontecer nada, eu nunca mais vou falar de Deus para ninguém. Esse é o voto que eu faço com você. Eu falei, caramba, que ousadia, né? Daí eu falei, não tem outro jeito, vou ter que ir, né? Aí eu cheguei desse jeito, fracassado, né? Uma grande formação. Por conta de eu não conseguir dormir à noite, eu não conseguia me concentrar no meu trabalho. Então tinha muitos problemas, cometi alguns erros assim... até certo graves, assim, em relação ao meu trabalho, que caía o movimento. Então eu tinha que desmontar o salão e começar a trabalhar de empregado de novo. Então eu ficava nesses altos e baixos.
1: O senhor aceitou vir, fez aliança com Deus, mudou, trouxe resultados para sua vida?
0: Ah, foi fantástico. Logo na primeira reunião, quando eu cheguei em casa, eu já dormi. Coisa que eu não fazia há 5 anos. A primeira coisa que Deus fez na minha vida, né, foi me dar uma esposa, que eu estava 18 anos solteiro, separado, né, de um casamento que não deu certo. Antes de eu entrar na igreja, antes de ser cristão, eu tive um casamento, meu casamento não deu certo e eu cuidava das minhas filhas, eu criava elas sozinho. Eu, pai solteiro, criando 3 adolescentes.
2: Veja só, meu amigo, minha amiga. Felizmente nós não vamos ter mais tempo para deixar rolando o testemunho do seu Robson. Mas olha só que interessante. Mesmo sendo evangélico, ele tinha esses maus olhos com a igreja. Mas... você que está me ouvindo agora, você não precisa cometer este erro dele, que por muito tempo ele não veio e só atrasou a vida dele. Mas a partir do momento que ele passou a buscar, agir a fé, tudo mudou. Então esteja conosco nesta próxima segunda-feira. 8 da manhã, 10 da manhã, meio-dia, 3 horas, 18 horas, especialmente às 19h30, aqui na nossa Catedral da Fé de Paranaguá, que fica localizada na Alameda Coronel Elísio Pereira, número 715, aqui no Barra Estradinha, bem próximo do estádio do Rio Branco. Vamos agora ao momento da oração. Pega aí o seu copo com água, se você, aliás, conseguiu o copo com água, vamos falar com Deus.
3: Um dia para o trabalhador. Mais um dia de luta, de labor. Vamos pedir a proteção de Deus para mais uma jornada. É momento da oração do trabalhador.
2: Meu Deus e meu Pai, em nome do Senhor Jesus, eu peço em favor da vida de cada pessoa que nesse momento participa desta oração comigo, meu Pai. Esta pessoa que se encontra sem dormir há alguns dias, meses, ou talvez até anos, como o caso do seu Robson. Pessoas que talvez, como a dona Silvana, que deu outro testemunho, tem vivido uma vida toda amarrada, as coisas dando errado. Mas eu peço, meu Pai, que o Senhor venha dar forças para esta pessoa, para que ela venha lutar. Ela tem enfrentado muralhas intransponíveis que ela não sabe o que fazer, problemas que ela não consegue vencer, mas que quando ela beber desse copo com água, ela receba a vida, ela receba a força, que no dia de hoje, nesta sexta-feira, meu Deus, ela venha se levantar. Essa pessoa que precisa ainda ir trabalhar no dia de hoje, que o Senhor fortaleça a fé dela, que hoje o dia de trabalho dela seja uma bênção, que venha dar tudo certo,

esta pessoa que talvez já está no trabalho, daqui a pouco vai descansar, que ela venha conseguir descansar, que ela venha ter alívio. Meu Deus, eu consagro esse copo com água para que quando essa pessoa beber desse copo com água, ela beba do seu poder, meu Pai. Não para aguentar o problema, mas para usar a fé e dar um fim nesta situação. E você que crê, diga amém, diga graças a Deus e pode beber o seu copo com água.

Meu amigo, minha amiga, beba aí seu copo com água, receba a vida, receba a força. Então, repetindo, nesta segunda-feira nós começaremos a campanha da queda das muralhas, às 8, às 10, ao meio-dia, às 3, às 18, especialmente às 19h30, na nossa Catedral da Universal aqui de Paranaguá. Então, fiquem todos com Deus, tenham uma ótima sexta-feira, que Deus abençoe a sua vida e até o nosso próximo encontro.

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0: 6h58.
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0: Agora são 7h03. Muito bom dia! Está entrando no ar o Rede Notícias com as principais informações desta sexta-feira. Hoje, dia 2 de outubro de 2026. Na apresentação, Alex Vizzini e Mauro Júnior. O apoio técnico de Natan Santos, Guilherme Prebianca, Josias Nascimento, Rony Peterson, Elano Schenini e Nathalie Fontana. A gerência é de Cadu Mottia e a direção-geral da nossa emissora é do José Leonardo Linhares.
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Então vamos aos destaques, vamos às manchetes do Rede Notícias de hoje. Eleições 2026. Paranaguá tem 108 mil eleitores aptos a votar neste domingo. No litoral, como um todo, são mais de 239 mil eleitores. Defensoria Pública do Paraná realiza hoje mutirão com atendimento jurídico, exames de DNA e acordos familiares lá na cidade de Matinhos. Polícia Militar prepara esquema especial de segurança para as eleições em Paranaguá e em todo o nosso litoral. Começa amanhã a programação da festa em honra à Nossa Senhora Aparecida na Vila Itiberê, aqui em Paranaguá. O novenário será às 19h30, seguido de quermesse no Salão Social. Paranaguá recebe neste

0: Agora são 7h05. Mauro Júnior.
1: Opa, opa.
0: É, sextou, né, Mauro?
1: Sextou com eleição vindo por aí.
0: É, tá batendo na porta, quase véspera já de eleição. Isso. E a expectativa já pro domingo.
1: Já pro domingo. Depois da papagaiada do debate de ontem, vivemos a sexta-feira nesta expectativa. A eleição que acontece domingo a partir das 8 da manhã. Está chegando a hora do voto, de escolher da melhor forma possível o seu candidato ou a sua candidata. É hora de preparar, de montar a colinha. Até porque, né, Vizine, a gente começa digitando na urna eletrônica para deputado federal. É o candidato ou a candidata à Câmara Federal.
0: Com certeza. Então, prepare a sua colinha para domingo. Para deputado ou deputada federal, são 4 dígitos que você vai digitar.
1: Lembrando que, além da colinha, tem que ter também um documento com foto ou o título de eleitor.
0: Isso aí.
1: Então, tem que levar os dois documentos, né, lá para a sessão eleitoral. O título, se tem na mão, e um documento com foto. Uma foto recente também, né?
0: De preferência, né?
1: Vai levar a foto da década de 70. E aí fica meio complicado.
0: É, você pode também baixar o e-título no seu celular. Apresenta lá digitalmente o seu título de eleitor para poder votar agora no domingo.
1: Tá, então já votou para deputado ou deputada federal.
0: Com 4 dígitos.
1: Aí na sequência vem o deputado ou a deputada estadual.
0: Com 5 dígitos.
1: Que você escolheu.
0: É, 5 dígitos para deputado ou deputada estadual.
1: Isso, aí a gente vai para primeira vaga do Senado. É a sequência na urna. Primeira vaga, senador ou senadora.
0: É, nesse caso são 3 dígitos.
1: Aí vai para a segunda votação para o Senado. Tem um segundo voto esse ano para o Senado Federal.
0: Também com 3 dígitos para o Senado.
1: E aí passamos para o voto de governador ou governadora.
0: É, então para este cargo você vai colocar 2 dígitos na urna eletrônica.
1: Isso, você vai digitar ali por 2 vezes, né? São 2 números na urna eletrônica, governador ou governadora. E o voto para presidente ou presidenta vem na sequência e fecha a votação.
0: É que também são 2 dígitos na urna eletrônica.
1: Muito bem. É bom lembrar, né, Vizine, que caso, né, a eleição ali para o Senado, você vote 2 vezes para o mesmo candidato, o segundo voto anula. Então, se você, sem querer, digitou o mesmo número na primeira vez, na segunda, vai anular o segundo voto. Então, fique atento, porque a eleição para Senado são 2 votos distintos. Se você repete o voto, anula a segunda opção.
0: É, então, ou seja, candidato ou candidata diferentes.
1: Isso.
0: Né, nos 2 votos para o Senado Federal.
1: Então tá aí a sequência da urna eletrônica, se prepare, domingo tem eleição e aproveitando a sexta, né? Bom dia para todo mundo, internautas de plantão que assistem o nosso jornalismo pelo canal do YouTube, a transmissão com som e imagem pelo Facebook, quem está navegando pelo nosso Instagram e também pelo nosso site, ilhadomelfm.com.br. E bom dia, boa sexta-feira, para quem cedo já sintoniza 90.3, quem está em casa, no trabalho, no deslocamento, uma ótima sexta, bom dia e vamos aí nos preparar para a eleição.
0: E o nosso Rede Notícias que volta ao seu horário tradicional.
1: Habitual.
0: 7 horas da manhã.
1: Uhum.
0: Ontem, quinta-feira, último dia do horário eleitoral gratuito no rádio e na TV. E hoje, portanto, sexta,

0: o Rede Notícias se torna com seu horário tradicional, 7 horas da manhã. Então, um bom dia para todo mundo.
1: Acordando o galinho de pijama e tirando Prebianca e Natan da cama.
0: Até rimou, né? Então, é isso aí.
1: Aí, viu?
0: Com certeza.
1: Vamos começar assim o jornal. Acordando o galinho de pijama, tirando o Natan e o Prebianca da cama.
0: Então, para não perder o horário, agora às 7 horas e 11 minutos.
1: E eu ganho para fazer isso.
0: Faz parte, né, Mauro?
1: E ganho bem, viu?
0: Ganho bem. Opa, ótimo. Mauro, saindo agora da eleição um pouco, vamos para a primeira manchete do jornal desta sexta-feira.
1: Muito bem, vamos então com a primeira. Monitorado por tornozeleira eletrônica, ameaça raspar o cabelo da companheira.
0: Eu?
1: Presta atenção. Camarada com tornozeleira discutiu com a companheira e durante o desentendimento, vou raspar o teu cabelo. Isso aconteceu lá em Matinhos.
0: É inacreditável isso, viu, Mauro?
1: Tamo morto, né, vizinho? Pô,
0: e enterrado.
1: O camarada ainda agrediu a mulher e daqui a pouco a gente conta essa história completa.
0: Ai, ai, então pra gente fechar aí o nosso giro das manchetes desta sexta-feira.
1: Então, quando a gente volta, né, pro nosso horário normal, abordagem de rotina da Guarda Civil Municipal e da Polícia Militar lá em Pontal do Paraná terminou com arma de fogo e munições apreendidas. A ação policial aconteceu no balneário Shangri-La, na nossa querida e amada Pontal do Paraná.
0: A partir de agora, você pode curtir, comentar e compartilhar na nossa transmissão do Facebook, do nosso canal do YouTube, mandar mensagens também para o nosso WhatsApp 984142231, porque o Rede Notícias desta sexta-feira já está no ar.
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4: Olá, eu sou Samuel Brown, meteorologista. Esse é o Boletim Cimepar Informa com a previsão do tempo para 2 de outubro de 2026 no Paraná. A sexta-feira amanhece com temperaturas próximas dos 10 graus entre o sudoeste, centro-sul, sudeste e a região metropolitana de Curitiba, em municípios mais próximos à divisa com Santa Catarina. Vento aumenta um pouco a sensação de frio. No leste, entre a capital e as praias, o céu fica encoberto ao longo do dia em virtude do ingresso de umidade do oceano. Pode garoar por alguns momentos e as temperaturas pouco variam. Temperaturas máximas, por exemplo, giram em torno dos 16 graus na região de Curitiba e dos 19 no litoral. Em boa parte do interior, o sol aparece ainda pela manhã, por isso esquenta mais. Na faixa oeste, as temperaturas se aproximam dos 30 graus no período da tarde. Neste mesmo período, há possibilidade de chuvas rápidas e isoladas entre os Campos Gerais e o norte do estado, mas sem indicativo de tempestades. O mês de outubro segue sob influência do El Niño, por isso, as expectativas é de termos chuva acima da média no Paraná, ou seja, os temporais serão bastante frequentes durante o mês. No site cimepar.br você encontra mais detalhes da previsão do tempo para cada município e região para os próximos dias.
0: Obrigado aí ao Samuel Brown, trazendo a previsão do tempo para todo o nosso estado para esta sexta-feira, dia 2 de outubro.
1: É, e lembrando que setembro choveu pra caramba.
0: Pô, bastante mesmo, Mauro.
1: A nossa unidade móvel agora trafegando pela Bento Munhoz da Rocha Neto, região do Aeroparque. E o que me surpreende é que o movimento é maior no sentido bairro. sentido centro, passa um outro carro. Agora, no sentido bairro, está um movimento bem maior. Ao contrário, né, do que tradicionalmente acontece nesse horário. Então, está aí a nossa unidade móvel, mostrando um tempo fechado, né, bastante nebulosidade. E falando em chuva, né, já que setembro foi bem chuvoso, a expectativa para hoje é de chuva ao longo aí do período.
0: Falando em setembro, foi marcado então o mês por chuvas frequentes e tempestades em diferentes regiões aqui do estado do Paraná. O fenômeno El Niño também contribuiu para um cenário mais favorável às chuvas na região sul do país.
1: E segundo a meteorologista do CIMEPAR, a Raíza Pimentel, a atuação de sistemas de baixa pressão, frentes frias e o transporte de ar quente e úmido favoreceram a formação de áreas de instabilidade aqui no Paraná ao longo aí praticamente do setembro inteiro.
5: Setembro marca a transição do inverno para a primavera, uma época do ano em que as temperaturas começam a subir gradualmente e aumenta a ocorrência de tempestades no Paraná. Neste ano tivemos um mês especialmente chuvoso. Ao longo de setembro, foi frequente a formação de sistemas de baixa pressão na região do Paraguai, além da passagem de sistemas frontais pelo sul do Brasil. Em vários momentos, o escoamento de noroeste também favoreceu o transporte de ar mais quente e úmido para o Paraná, aumentando a disponibilidade de umidade na atmosfera e contribuindo para a formação e a intensificação de áreas de instabilidade. O El Niño também contribuiu para um padrão atmosférico mais favorável à ocorrência de chuva na região sul do Brasil. A combinação desses fatores resultou em sucessivos episódios de chuva intensa e tempestades em diferentes regiões do estado. Com a frequência das chuvas e a grande quantidade de nebulosidade durante boa parte do mês, tivemos menos períodos de sol e menor aquecimento ao longo dos dias. Por isso, as temperaturas médias ficaram abaixo da média histórica em grande parte do Paraná. Já nos últimos dias de setembro, tivemos uma mudança nesse padrão, com maior presença de sol e forte elevação das temperaturas. Esse período de calor contribuiu para reduzir as anomalias negativas do mês, mas não foi suficiente para compensar as temperaturas mais baixas registradas durante boa parte de setembro.
0: Raíssa Pimentel, meteorologista do CIMEPAR, trazendo aí essas informações sobre o mês de setembro, né, com chuvas frequentes, tempestades aqui no nosso estado.
1: E a expectativa agora, né, para o mês de outubro não muda muito. A chuva continua, vem em um volume maior e a expectativa é que a temperatura média ela fique um pouco acima do normal. Vamos aguardar. Ainda é dia 2 e a expectativa, portanto, é da chuva em quantidade elevada também para o mês 10 do calendário. Falando em tempo, a imagem lá da 277, trecho ali de São José dos Pinhais, a imagem do meu amigo Tiago mostrando neblina na rodovia federal. Então, quem está subindo a serra, comecinho aqui tá bom. Tá claro, tá bacana. Chegou ali na região de São José dos Pinhais, a metropolitana da capital, já tem um pouco de neblina nesta manhã de sexta-feira. Bom dia pro Tiago, boa viagem, obrigado aí pelo material.
0: Agora, Mauro, falando aqui da nossa região do litoral do Paraná, tempo e temperatura para esta sexta.
1: Então, vizinho, tá um balaio só. No litoral.
0: Diga lá.
1: A temperatura não tão alta, agora cedo, entre 17, 18, 19 e, pela previsão, não passa de 24. Então, é uma sexta-feira com o tempo fechado e uma temperatura baixa para nossa região. Então, a grande maioria dos municípios vai de 17 a 19 e, para máxima, entre 23 e 24. Tem previsão de chuva para a sexta-feira.
0: Aproveitando ali a imagem que a gente colocou na tela de São José dos Pinhais, Vamos falar também de Curitiba e região metropolitana, Mauro.
1: Então, quem está subindo a serra, agasalho. Curitiba e o entorno, entre 12, 13, 14 graus agora cedo. E a máxima na capital e na região metropolitana não deve passar de 23. Então, quem está subindo a 277, né, está indo aí para Curitiba, para algum município ali do entorno, muito bem agasalhado. Tem também previsão de chuva para Curitiba e para metropolitana.
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0: Agora são 7h22. Bom, ontem, 1º de outubro, foi celebrado o Dia Internacional da Pessoa Idosa, que tem como objetivo conscientizar sobre os direitos, a dignidade e a importância de um envelhecimento ativo e saudável. Em alusão à data, nós acompanhamos uma reportagem lá no Asilo São Vicente de Paulo.
1: Isso, a reportagem de ontem, né, para marcar a data, 1º de outubro, foi no São Vicente de Paulo.
0: Sim.
1: E hoje a gente vai conhecer um pouquinho da rotina do outro lar, esse, o Idosos Perseverança, que fica ali na região do Campo Grande, muito perto do Hospital Regional do Litoral. Fica ali na esquina da Expedicionários com a José Gomes. Então, o Daniel Marques também acompanhou a rotina desta instituição. Ele conversou com a coordenadora de projetos lá do Lar dos Idosos Perseverança, a Gabriela Brenner Martins.
7: Ontem, no dia 1º de outubro, foi celebrado o Dia Internacional da Pessoa Idosa, uma data reservada não apenas para celebrarmos a longevidade dos nossos idosos, mas principalmente para garantir a dignidade e o respeito a quem construiu tanto pela nossa comunidade. E para isso, estivemos aqui no Lar Perseverança, onde eles fazem um trabalho muito legal. E por aqui nós conversamos com Gabriela Bremer, ela que é coordenadora de projetos do Lar, que explica um pouco do funcionamento do Lar e principalmente da importância de valorizarmos os nossos idosos.
8: O Lar, ele funciona 24 horas por dia, né? A gente sempre costuma dizer que é a casa dos idosos, então a gente tem atividade durante todo o dia. Contamos com atendimento de médico, técnico de enfermagem,

0: São perecíveis: arroz, feijão, óleo, açúcar, café, leite e também produtos de higiene, né? Como a gente tem uma demanda grande de idosos que necessitam de cuidados mais específicos, né? Utilizam fralda, a gente precisa também de produto de higiene, lenço umedecido, sabonete em barra, sabonete líquido, shampoo, condicionador. Essas são as nossas maiores demandas que a gente sempre está pedindo doação, sempre está postando nas redes sociais para o pessoal ajudar mesmo, né? Pode trazer aqui no portão, na instituição, a gente vai receber sempre o horário que puder, a gente consegue atendê-los. A gente sempre preza aqui muito que a comunidade esteja junto conosco, né? Esteja inserido na instituição, venham visitar, venham, às vezes não consegue fazer uma doação, mas vem fazer uma visita, conversar com os nossos idosos. Para eles faz toda a diferença essa interação, né? Então a gente sempre conta que a comunidade esteja inserido na instituição junto conosco.
1: Cuidar de quem contribuiu tanto para a nossa sociedade é um dever de todos da sociedade. O Lar Perseverança segue de portas abertas para a sua ajuda, mas principalmente para o seu carinho. Diretamente daqui, do Lar dos Idosos Perseverança, Daniel Marques para o Rede Notícias.
2: O Lar dos Idosos Perseverança, aqui de Paranaguá, acolhe atualmente 68 idosos e conta aí, né, sempre com a solidariedade da comunidade para manter os serviços. Entre as principais necessidades estão alimentos não perecíveis e também produtos de higiene. Essas doações podem ser entregues diariamente lá mesmo na instituição. Agora são 7 horas e 26 minutos. Vamos falar de eleições 2026.
3: Prim.
2: É, domingo é assim, tá chegando.
3: A urna?
2: Prim. Prim.
3: Como?
2: É, acho que é. Prim.
3: É isso, Vitinho.
2: Não é?
3: Isso aí é outro, é Peter Pan. A urna é prim.
2: Prim.
3: É, né?
2: Prim.
3: Prim. Prim. Entendeu ou não?
2: Entendi.
3: Deixa eu mandar um abraço aqui pro meu primo, Alexandre, já cedo acompanhando aí o Rede Notícias. Bom dia pro Ali, obrigado pela audiência.
2: Então vamos lá falar aqui sobre a eleição de domingo. Paranaguá tem 108.301 eleitores aptos a votar nas eleições 2026.
3: 108.301. Tá pronto para votar agora no domingo.
2: É, distribuídos aí em 44 locais de votação aqui na nossa cidade. É, mais de 97% possuem a biometria.
3: É, os maiores locais de votação são Colégio Maria de Lourdes Morozovski, com 5.241 eleitores. Aí vem o Cidália, né?
2: Isso, Colégio Cidália Rebelo Gomes, isso, com 5.146 eleitores.
3: E aí tem o José Bonifácio com 5.136 eleitores. Então, o primeiro é o Morozovski, né?
2: Colégio. Assumiu, né? Assumiu a liderança, porque até a última eleição, Mauro, era o Cidália, lá no Valadares.
3: É que parece que teve eleitor transferido para lá, né, Vizinho?
2: Sim, é porque pro Morozovski, porque antes tinha ali o Colégio São Francisco, no Imbuguaçu.
3: Isso, é verdade.
2: Aí
3: na Tufimaron, né?
2: Na Tufimaron.
3: Certo.
2: Aí foi transferido para o Morozovski.
3: Certo.
2: Aí então a gente tem, para essa eleição, 5.241 eleitores aptos lá no Morozovski.
3: Muito bem. Aí tem o Morozovski em primeiro, o Cidália em segundo e o José Bonifácio em terceiro.
2: Já nas escolas rurais estão os menores locais de votação aqui em Paranaguá. É. Por exemplo, a escola Luiz Andrioli tem 105 eleitores.
3: E aí vem seguida pela escola Cipriano Librano Ramos, com 123 eleitores.
2: É. E aí, para fechar ali o trio, né? É, a escola do Tambarutaca, com 219 eleitores.
3: Eu não tô enganado, a Tambarutaca é na frente do Rossio. Mas alguém pode me corrigir aqui se não for. Tambarutaca.
2: Tambarutaca. Né?
3: 219 eleitores. E aí a gente passa agora pro litoral do Paraná.
2: Vamos lá.
3: Na região, no litoral, são 239.000 e 50.

0: 51 eleitores, no litoral inteiro. Paranaguá a gente já falou, né?
1: Isso.
0: Tem 108.301. E em Matinhos, quantos votam lá na Namoradinha do Paraná?
1: Matinhos são 35.398 votantes.
0: E aí vamos para Guaratuba com 32.555.
1: Isso, Pontal do Paraná, 24.973 eleitores.
0: Aí passamos para Antonina, 15.679.
1: Morretes, 14.699 votantes.
0: E aí fechamos com Guaraxaba. Bom dia aí para Guaraxaba, sede, zona rural, localidades marítimas. Bom dia para toda Guaraxaba, bela, hospitaleira e acolhedora. Guaraxaba tem 7.446 eleitores. Guaraxaba, 7.446 eleitores.
1: É, Mauro, tem uma outra informação essa aqui para Paranaguá.
0: E é importante, hein? Porque é mudança de local de votação. Atenção aí o pessoal, né, que votava principalmente na região aqui do centro, e depois tem uma outra informação lá para o bairro do Rossio e região.
1: Isso.
0: É mudança de local de votação.
1: A Justiça Eleitoral está informando mudanças em 3 locais de votação aqui em Paranaguá.
0: É, quem antes votava no Isupar, agora vota na Unespar.
1: Isso aí.
0: Então atenção, quem votava na Isupar, ali na rua ali, vizinho.
1: Ali é João Eugênio.
0: Fugiu aqui, João Eugênio com Manuel Bonifácio. Ali o Isupar, né? Então quem votava ali, agora vai voltar para a Unespar.
1: Isso.
0: Na Comendador Correia Júnior.
1: Isso aí.
0: A faculdade, né?
1: Sim.
0: A tradicional de Paranaguá. Então, o Isupar, na João Eugênio, não é mais local de votação. Transferiu para Unespar, na Comendador Correia Júnior, atrás ali do prédio do Instituto de Educação.
1: Eleitores da Escola Manuel Viana, aqui no centro também, votam agora na Escola Suli da Rosa Vilarinho.
0: É, a Manuel Viana, todo mundo sabe, é bem na reta aqui do Palácio do Café, né?
1: Rua Rodrigues Alves.
0: É, tá em reforma e tal, não terminou ainda. Então, o local de votação que era no Manuel Viana foi lá pra Ponta do Caju, pra Escola Suli da Rosa Vilarinho, que fica do lado da Arena Albertina Salmão.
1: E aí os eleitores da Escola Randolfo Arzua,
0: que não existe mais,
1: votam agora na Escola Presidente Costa e Silva, lá no bairro do Rossio. É,
0: então atenção, quem votava no Randolfo, pessoal ali da Vila Portuária, antiga Becker, Vila Guarani também, né, um trecho,
1: sim,
0: Cruzeiro, Porto dos Padres, quem votava no Randolfo, que ficava na Bento Rocha, ali na região da Vila Portuária, mudou lá pro Costa Silva, no bairro do Rossio. Desce, né? Sentido Porto.
1: Sim.
0: Eu acho que umas 3 ou 4 quadras já vota no Presidente Costa e Silva.
1: É, essas mudanças, elas ocorrem por questões de estrutura, reformas, interdições e também acessibilidade. Os números das sessões permanecem os mesmos. E aí terá orientação nos antigos locais de votação. Então, por isso que é importante você, eleitor, consultar o seu local de votação antes de sair de casa no domingo. Agora são 7h34. Mauro Júnior, vamos dar uma pausa. É, primeiro intervalo comercial do...
0: Mas já estava pausado desde o horário eleitoral, estamos voltando hoje, você já quer parar, vizinho?
1: Não, é rápido.
0: Pô, tá morrendo aí, vizinho?
1: Esse break é rápido, esse intervalo comercial primeiro, né?
0: A gente volta pro normal, né?
1: Volta pro normal agora, né?
0: Tá bom, amor.
1: É, e vamos lá então pro intervalo comercial, jogo rápido e já voltamos.
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3: 7h35.
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0: Agora são 7 horas e 39 minutos, estamos de volta com o Rede Notícias. Mauro, a escola do Tambarutaca fica na ilha de São Miguel. Então, tá aí a informação.
1: Não errei tanto.
0: É, ilha de São Miguel, aqui em Paranaguá. Ai. Uma outra informação sobre a eleição aqui na cidade. Algumas escolas de Paranaguá vão ter aula até às 15 horas desta sexta-feira e depois os alunos serão dispensados.
1: Opa.
0: Só escolas que serão usadas para a votação, local de votação no domingo.
1: Tá, então hoje, período da tarde,
0: 15 horas,
1: algumas escolas dispensam a turma a partir das 15h. Então atenção aí, né? Pais responsáveis já estão sabendo. 15 horas, dependendo aí do prédio, já dispensa dos alunos por conta desta mobilização para a eleição no domingo.
0: É a organização do espaço, né, para a realização de todo o processo eleitoral. Tô falando das escolas aqui de Paranaguá, né, que terão essa dispensa hoje a partir das 15h. E vamos lá então, porque no domingo, dia da eleição, tem aqui um recado e um convite.
1: Opa.
0: Quem estiver pela região ali do Rio das Pedras, em Alexandra...
1: O vizinho já quer mandar a turma para outro lado.
0: Para Morretes, não.
1: É.
0: Rio das Pedras, em Alexandra, aqui em Paranaguá.
1: Certo.
0: Pode participar de uma ação beneficente promovida pela Capela Bom Jesus. A iniciativa terá venda de pastel, café, refrigerante e marmitas, com toda a arrecadação destinada às obras da própria capela, que tem mais de 100 anos de história.
1: É, minha gente, então aproveita aí, ó. Domingo, eleição, vai até Alexandra, até o Rio das Pedras. Toma um cafezinho lá com o pessoal da comunidade da Capela de Bom Jesus. Segundo a tesoureira lá da comunidade, a Anaclete Magno, o convite é para que os eleitores também aproveitem o dia, né, do domingo de votação para saborear aí as opções preparadas pela comunidade.
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0: Convite tá feito, viu, Mauro?
1: Legal, um abraço para a Anaclete, a toda a comunidade, um pessoal organizado, né, que mantém lá a Capela de Bom Jesus.
0: Boa.
1: A própria Anaclete falou, né, são 100 anos, mais de 100 anos de história. E agora, domingo, tá fazendo aí um evento, né, comida pro eleitor, para quem vai trabalhar na eleição. Então aproveitem, tem pastel, café, marmita durante o dia aí, né, atendendo lá a comunidade de Alexandre e também pessoal aqui de Paranaguá.
0: Agora são 7 horas e 44 minutos. Vamos até Matinhos. A Defensoria Pública do Paraná, em parceria com a Prefeitura de Matinhos, vai realizar hoje o mutirão gratuito Reconhecendo Direitos. A ação será voltada ao reconhecimento de paternidade e maternidade biológica ou socioafetiva.
1: Então atenção, Matinhos, que é um baita de um evento, hein? É um baita de um evento hoje. A defensora pública, a Ana Luísa Sevignani, destacou que serão atendidos casos de divórcio, pensão alimentícia, guarda de filhos, reconhecimento de paternidade ou maternidade e também exames de DNA.
3: Olá pessoal, meu nome é Ana, sou defensora pública aqui na cidade de Matinhos e venho aqui, por meio da Defensoria Pública do Estado do Paraná, fazer um convite muito especial a todos vocês que nos ouvem. Entre as 10 horas até as 4 da tarde, nós estaremos fazendo um mutirão voltado ao oferecimento de diversos serviços a vocês. Nós estaremos fazendo reconhecimento de paternidade, tanto reconhecimento voluntário, ou seja, se há um consenso entre as partes, vocês podem comparecer que nós daremos andamento ao reconhecimento de paternidade. Faremos também reconhecimento biológico, ou seja, vamos fazer coleta, estaremos fazendo coleta juntamente com a equipe de material genético para elaboração de exame de DNA, caso então exista um interesse tanto do genitor, da genitora, quanto da criança de comparecer para que seja feito o exame de DNA, nós teremos uma equipe que poderá auxiliar no atendimento de vocês. E também estaremos oferecendo outros serviços, como conciliações, mediações, caso vocês tenham interesse de fazer um divórcio, uma dissolução de união estável, partilha de bens, todas essas questões do direito de família. Se houver acordo entre o antigo casal, nós estaremos fazendo divórcio, dissolução de união estável, partilha de bens, todas as questões nós estaremos realizando o atendimento jurídico de vocês e encaminharemos para fazer um acordo e finalizar tanto o casamento quanto a união estável de uma forma mais célere, de uma forma eficaz, caso exista ali um acordo, um consenso entre o casal. Então nós estaremos prestando esse serviço junto com todas as orientações pertinentes, com toda a equipe técnica da Defensoria Pública, e para isso vocês devem comparecer então no Paço Municipal de Matinhos com os documentos de vocês: documento de identidade, comprovante de residência atualizado, de preferência ali dos últimos 3 meses, certidão de nascimento da criança, para que nós podemos dar andamento a esse atendimento. Então convido todos vocês para comparecerem, nós estaremos à disposição para atender a todas as demandas de vocês da melhor forma possível. Então eu espero vocês na sexta-feira.
0: Então, hoje, sexta, o atendimento começa 10 horas da manhã e vai até as 4 da tarde. Onde? Na sede da Prefeitura de Matinhos, na rua Pastor Elias Abraão, na região central. Para participar desse mutirão da Defensoria Pública, é preciso apresentar documento com foto, certidão de nascimento ou RG da criança e levar também comprovante de endereço e um comprovante de renda. A ação oferece também orientação jurídica de forma gratuita.

0: documentação necessária e organizar tudo para evitar imprevistos.
1: Pois é, a repórter Nathalie Fontana conversou com o chefe do cartório eleitoral aqui de Paranaguá, o Sérgio Paulo Kafka, que vai trazer, né, um resumo dos principais lembretes para o eleitor. Antes de você seguir para a sessão eleitoral, preste atenção no recado aí do Sérgio e também nas informações da Nathalie Fontana. Vamos acompanhar a reportagem.
2: Estamos a poucos dias do primeiro turno das eleições de 2026. E antes de sair de casa, vale a pena uma boa conferência. Você sabe aonde você vai votar? Você já preparou a sua colinha com os seus votos? E os seus documentos já estão separados?
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2: No Guia do Eleitor de hoje, a gente traz um resumão, recapitulando tudo o que você precisa saber para o dia das eleições. E quem nos traz essas informações é o Sérgio Paulo Kafka. Ele que é chefe do cartório eleitoral aqui de Paranaguá.
4: Importante, ele consultar os documentos, a identidade e o título do eleitor. E se ele tem alguma dúvida em relação ao local de votação, consultar no site do Tribunal Superior Eleitoral o endereço correto do seu local de votação.
2: Como o eleitor pode conferir rapidamente seu local, sessão e também zona eleitoral?
4: O eleitor pode consultar através do site do Tribunal Superior Eleitoral ou do Tribunal Regional Eleitoral do Paraná. Em autoatendimento ao eleitor, tem o menu consultas. Nesse menu consultas, ele tem acesso ao número do seu título de eleitor, a situação do título de eleitor, que deve estar necessariamente na situação regular. Também, através do site do Tribunal Regional Eleitoral, quando ele consulta a situação do título de eleitor dele, ele já verifica se tem a biometria dele coletada ou não. Então, no caso do eleitor que está com o título regular, ele pode realizar o voto, normal. Mas o eleitor que não tem a biometria coletada, nós orientamos que após as eleições, em novembro, compareça ao cartório eleitoral para fazer a coleta dos seus dados biométricos.
2: Por que preparar a colinha com antecedência pode agilizar a votação?
4: A colinha, ela evita que o eleitor digite o número errado. A colinha, ela já vai fornecer os números certos na ordem de votação da urna eletrônica. Ele poderá fazer essa consulta e anotação dos números através da lista de candidatos do lado externo da sessão. Então, essa colinha, ela é fundamental para agilizar a votação, o fluxo de votação, diminuir a fila das sessões, dos locais de votação e, consequentemente, agilizar a totalização das eleições após as 17 horas. As eleições irão ocorrer no dia 4 de outubro e no dia 25 de outubro, segundo turno, se houver, das 8 horas da manhã às 17 horas. Sugerimos e solicitamos ao eleitorado idoso de Paranaguá que compareça no período da manhã para exercer o seu voto, tá? E verifique com antecedência os seus documentos de identificação e o local e a sessão correta do seu voto.
2: Então fica o lembrete, no dia 4 de outubro acontece o primeiro turno das eleições de 2026. Separe seus documentos, prepare a colinha com antecedência e não deixe dúvidas para a última hora. Acompanhe a cobertura completa das eleições de 2026 aqui na Rádio Ilha do Mel FM.
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0: Como adiantou ali a Nathalie, domingo teremos cobertura completa aqui com todo o timaço da Ilha do Mel FM ao longo do dia. Assim que iniciar ali a votação, 8 horas da manhã. A gente vai seguir com informações no nosso site, Facebook, canal do YouTube, Instagram, né, nas nossas plataformas digitais, além do rádio, na frequência 90.

0: 90.3. E aí, a partir das 17 horas, quando termina ali o período de votação, tem um programa especial da apuração dos votos aqui na frequência 90.3, com a apresentação da Bárbara Rodrigues, Mauro.
1: Isso. O Garito também, né?
0: O Garito Linhares, Garito, Leonardo Linhares.
1: E o Léo.
0: Uhum.
1: Cadu também.
0: Também.
1: Todo o nosso time. É a famosa marcha da apuração.
0: Exato.
1: Né? A expectativa é muito grande para apuração. Então, praticamente em tempo real, a gente acompanha pelo rádio e também, né, pelas plataformas digitais, a apuração da eleição 2026. E aquele recado pro eleitor, né? Olha pela janela da tua casa, olha pela janela do carro, do caminhão, do ônibus, olha pelo guidão da bicicleta, olha pelo guidão da moto. E aí você vê, né, a cidade que você tem e define o teu voto. E o seu dia a dia também, no trabalho, em casa, no local onde você passa a maior parte do seu tempo. E outra, né? A gente já tá sabendo aí, compra de votos. O eleitor que vende o voto tem que ficar quieto, né, nos próximos 2 ou 4 anos. Então você, eleitor, que vende o voto, não reclama da demora, né, da regulação mandar uma ambulância, não demora, né, não reclama do imposto, não reclama da demora no posto de saúde. Você que vende o voto, não reclama do atendimento do seu filho especial. Você que vende o voto, não reclama da demora no atendimento de um idoso, né, em qualquer local, saúde, um serviço normal aí do dia a dia. Então, se você vende o voto, não reclama depois. Fica com a boca quieta e apanha ao longo aí de 4 anos. Vendeu o voto, não pode reclamar. A partir de amanhã, a gente sabe como é que a banda toca, né? Infelizmente, é assim que funciona. Uma outra coisa, né, vizinho?
0: Diga, Mauro.
1: Para quem denuncia, tem lá um negócio do Pardal, né?
0: Tem o Pardal.
1: Da Justiça Eleitoral, né?
0: Sim.
1: Como é que faz essa denúncia?
0: Você pode baixar o aplicativo, certo, no seu celular, Pardal, da Justiça Eleitoral, uhum, e ali de forma online você preenche, né, com os dados disponíveis ali junto à Justiça Eleitoral para denúncias.
1: Certo.
0: Aqui em Paranaguá, no litoral do Paraná, tudo de forma anônima.
1: Uhum.
0: Você pode registrar a sua denúncia.
1: Isso.
0: Também lá no Gralha Confere, no uhum, site do Tribunal Superior Eleitoral e do Tribunal Regional Eleitoral, tem essas informações. Mas se você ainda não baixou no seu celular, você pode ter o aplicativo Pardal para denúncias.
1: O Prebianca deve estar digitando ali para tentar encontrar pelo menos a capa, né, do aplicativo, para a gente mostrar para o eleitor. Então tem o Pardal, né, que é da Justiça Nacional Eleitoral, né, vizinho?
0: Isso, isso.
1: Isso,
0: isso.
1: E tem o local, que é o
0: Gralha Confere.
1: Gralha Confere. Então, pegou lá uma denúncia, tira uma foto, faz um vídeo, é tudo online, não tem problema, vai lá e denuncia, né? Escreve lá, digita, preenche o formulário e já manda esse material. Então, se flagrou alguma irregularidade, já manda direto para a Justiça Eleitoral.
0: Não hesite.
1: Você pode ligar também para o 181, né? Não tem problema, passa a denúncia, para o 190 também. O importante é denunciar. Né? E a Polícia Federal também, direto, né, vizinho?
0: Esse mesmo.
1: É o Gralha Azul, né?
0: Esse é o Pardal.
1: Ah, esse é o Pardal.
0: Esse é o Pardal.
1: Eu confundi a ave.
0: Esse é o Pardal. É o aplicativo Pardal, certo, para denúncias.
1: Como é que baixa aí, Prebianca? É www o quê? Pardal?
0: Na verdade, você vai na loja do aplicativo, né? Lá no, na Play Store,
1: certo,
0: e baixa o aplicativo. Digita lá, Pardal.
1: Pardal.
0: Que daí já aparece.
1: Mas tem mais alguma coisa, acho que TSE, alguma coisa, não tem?
0: Daí sim, vai aparecer ali a opção, é esse desenho, né? Uhum. O layout ali do aplicativo.
1: É uma tela azul com um passarinho no meio, com a parte ali da asa em amarelo, né? E tem uma barra em amarelo que deve ser clique aqui, alguma coisa assim.
0: Ali, ó. Você aí, entra no aplicativo, na, isso, sua loja de aplicativos ali, uhum, e ó, só digitar Pardal.
1: Pardal.
0: Baixa o aplicativo. Isso. E se você
1: tudo online,
0: perceber,
1: né,
0: ali alguma irregularidade,
1: isso,
0: denuncie.
1: Certo. E o outro é o Gralha.
0: Gralha Confere.
1: Gralha Confere, que é aqui da Justiça do Paraná, né, da Justiça Eleitoral do Paraná. Também é um aplicativo que você pode mandar aí a sua denúncia.
0: É só acessar o site também do TRE do Paraná, que lá você encontra todas essas informações, Gralha Confere e também do aplicativo Pardal da Justiça Eleitoral. Agora são 7 horas e 58 minutos, seguindo aqui com o nosso Rede Notícias. Paranaguá vai receber amanhã, no sábado, a partir das 19 horas, a primeira edição da Corrida e Caminhada do Outubro Rosa, promovida pelo Instituto Peito Aberto. O evento terá corrida de 5 e 10 quilômetros, caminhada de 2 quilômetros e também corrida kids. Este ano, a instituição completa 13 anos de atuação aqui no município.
1: Pois é, o evento, né, busca conscientizar a população sobre a prevenção do câncer de mama e apoiar as mulheres no tratamento da doença. A presidente do Instituto Peito Aberto, a Sara Razak, vai trazer mais detalhes do evento que acontece amanhã aqui em Paranaguá.
2: É com muita alegria que a gente está promovendo, né, esse evento. Ele acontecerá no dia 3 do 10, às 19 horas, e foi uma parceria do Instituto Peito Aberto com a equipe Quênia, né, que é a organizadora de eventos. E a gente está muito feliz com essa realização, né, de fazer um evento que promove saúde, bem-estar, que vai reunir as nossas pacientes, seus familiares e a comunidade em geral, assim, né, em prol da saúde e do bem-estar. Então, o nosso objetivo é trazer um pouco de conscientização, promover saúde, trazer a pessoa para o movimento, né? Para fazer uma corrente do bem, de solidariedade, conhecer um pouco também mais do nosso trabalho aqui na cidade. Faz 13 anos esse ano de existência do Instituto, então a ideia é promover a nossa instituição. Através da nossa instituição, a gente ajuda centenas de mulheres, a gente quer continuar com esse trabalho que é tão importante e que atinge tantas vidas. Ao longo desses 13 anos, a gente já contou com mais de 5 mil atendimentos ali. Então, a ideia é fazer com que a sociedade, as pessoas, todo mundo se envolva em prol dessa causa que é tão importante para nós e que ajuda tantas mulheres.
0: A corrida e caminhada acontece amanhã, a partir das 19 horas, com concentração e largada em frente à estação ferroviária aqui de Paranaguá, na Avenida Maximiano da Fonseca. Você que se inscreveu tem que retirar o kit. Hoje, sexta-feira, das 14h30 às 19 horas. Amanhã, dia do evento, também você tem a possibilidade de retirar o seu kit. Amanhã, no sábado, será das 10 às 16 horas na Focus Café, que fica na Rua Barão do Rio Branco, próximo ao posto Mali Santa Rita, aqui na cidade de Paranaguá. Então, boa prova para todos aqueles que se inscreveram e vão participar amanhã dessa primeira corrida e caminhada do Outubro Rosa. 8h01, nós vamos ao intervalo comercial, mais um aqui do nosso Rede Notícias, mas é jogo rápido, não saia daí porque já voltamos.
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0: Agora são 8 horas e 7 minutos, estamos de volta com Rede Notícias.
1: Tem alguma coisa errada nessa cidade, vizinho.
0: Por que, Mauro?
1: Não tem nenhuma ocorrência no trânsito? Mas é um absurdo.
0: Isso tá errado.
1: No nosso dia a dia tá errado, né? O Josias tá aí, ó, se batendo igual uma barata com o Rodox. E não tem uma ocorrência na cidade.
0: Não tem mesmo.
1: E vem pra cá.
0: Claro que não tem mesmo. Pelo amor de Deus. Aqui na cidade de Paranaguá, na 277, nas PRs, não tem, tá?
1: Tudo
0: calmo. Tudo certo.
1: Deus é Pai, ouviu as minhas preces.
0: É.
1: Coloque agora um copo com água em cima do rádio, do seu celular, que nós vamos fazer aqui uma oração forte para não ter acidentes hoje.
0: É, que não tenha, nem hoje, nem amanhã, nem no domingo.
1: E se o motorista embriagado bater em alguém, também não vai preso, né? Porque a lei eleitoral, safado hoje, não vai preso.
0: É, e você não vai deixar também para votar perto das 5 da tarde, não. Sai no trânsito que nem um louco.
1: Isso.
0: Aí, né, Mauro?
1: Vai cedo, né? Vai, acorda, já vai para lá na primeira pegada. Já vota de uma vez, aí tem o domingo livre, né? Vai fazer um churrasco, vai tomar uma cervejinha gelada, uma caipirosca.
0: É, não tem lei seca.
1: Não tem lei seca, pode beber, só não vai encher o saco também, torrado, né? Mas não tem lei seca, aproveita o domingo aí, vota, né? Cumpre com a sua obrigação,
0: claro.
1: E depois aproveita o domingo em família. Vai lá em Alexandra comer um pastel e tal. A marmita lá vai ter costela, aipim, maionese.
0: Meu senhor.
1: Gato da butuca.
0: Então, agora, nessa manhã de sexta-feira.
1: Agora, 8:09.
0: 8:09, não tem nenhuma ocorrência no
1: Josias
0: trânsito.
1: Josias tá triste ali agora.
0: É, Josias circulando pra lá, pra cá, agora ali na frente da Praça Portugal. Né, vai chegar no cruzamento com a Roque Vernal, ele tá na Elísio Pereira nesse momento, mas bem tranquilo, né? Ali o deslocamento é o normal do dia a dia aqui do Paranaguara.
1: Tomara que fique assim, né? Sem acidentes de trânsito, que todo dia tem uma renca, né? A turma da barbeiragem hoje acho que dormiu um pouquinho mais por conta do horário eleitoral que não tem mais.
0: Só que não chama, Mauro. Vou esperar mais alguns minutos. Né?
1: Coronel Elísio Pereira, Josias seguindo sentido centro, né? Tudo em ordem, movimento aí tradicional para esse horário.
0: É tranquilo, né? Aqui a EPR não divulgou nada. Opa, tá chegando aqui nesse momento. O que que é? Nada. Para cá, apenas...
1: Tá recebendo aí, vizinho?
0: Recebi. Apenas só informando aqui com relação ao tempo, né? Neblina na 277,
1: inclusive,
0: como a gente já falou.
1: A gente tem a imagem lá do Tiagão que mostrou agora há pouco, né? Trecho de serra ali na região de São José dos Pinhais, a neblina que a gente tinha, né, na rodovia federal, para quem já estava lá se aproximando da capital.
0: E você, caso precise de algum serviço da EPR Litoral Pioneiro, 0800-277-0153, esse número também atende pelo WhatsApp. Repetindo, 0800-277-0153. Dito isso, Mauro, vamos fechando aqui então o quadro Estradas, pedindo atenção de você, motorista, você que trafega aqui pelo litoral do Paraná, você que está chegando aqui na nossa região, bom dia, seja bem-vindo ao litoral do estado. Coloque o cinto de segurança, preste sempre atenção nas placas aí de sinalização, sintonize a frequência 90.3 para acompanhar aqui a Ilha do Mel FM.
1: O trânsito está tranquilo, um abraço para o meu amigo Teló, e também perguntaram aqui, vizinho, que é importante, quando vão tirar as banderolas, os wind banners, né?
0: Wind banners.
1: E estão perguntando também, levem as pedras.
0: Sim.
1: Ainda pode o wind banner, né, vizinho?
0: Pode. Acredito que amanhã também pode.
1: Isso, mas então vamos retirar as pedras, tá? Candidatos e candidatas que tem pedra pra chuchu. Então, retira o wind banner e leva a pedra também, tá bom? Pra não levar pedrada na urna.
0: Faz o serviço completo, né?
1: Faz o serviço completo, né?
0: Não vai fazer nada pela metade aí, deixar as pedras pelo caminho.
1: É, verdade.
0: Então, fechando o quadro Estradas com a imagem do Josias Nascimento, ali pela Conselheiro Sinimbu.
1: Pelas pedras históricas da Conselheiro Sinimbu.
0: Centro Histórico de Paranaguá.
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0: Agora são 8 horas 13 minutos e ó, final de semana com eventos programados aqui para o litoral do Paraná. Ah, vamos com a nossa agenda cultural com o quadro Ilha Cult. Ela vem chegando. Quem? Nathalie Fontana.
1: Oi, eu sou Nathalie Fontana e hoje eu vou te contar o melhor que vai rolar no litoral do Paraná este fim de semana. Neste sábado, dia 3 de outubro, acontece a primeira corrida e caminhada Outubro Rosa, com largada às 7 horas da noite na rua Nestor Victor, aqui em Paranaguá. E para quem ama dançar, nesta sexta-feira, dia 2 de outubro, a partir das 10 horas da noite, acontece o Flashback Solidário em Guaratuba, com o DJ Emílio comandando os maiores hits do passado. A festa é em prol da fanfarra do Colégio 29 de Abril, para disputar a Copa América. E o sábado é marcado pela abertura da jornada Voo e Borboleta, na Secretaria de Cultura e Turismo de Guaratuba. É uma série de capacitações que acontecerão todos os sábados para mulheres empreendedoras em Guaratuba. E aí, me conta aqui nos comentários qual vai ser a sua programação para o seu fim de semana. E semana que vem eu volto com mais ideias para você aproveitar de verdade o seu fim de semana.

0: obrigado a Nathalie Fontana. E lá no nosso site você confere também a agenda cultural Ilha Cult deste fim de semana aqui no litoral do Paraná. Seguindo com o nosso Rede Notícias, agora 8 horas e 15 minutos, vamos com o Valdir Brás, né, que vem trazendo as atualizações, as informações do mundo futebolístico. Então, dentro do nosso quadro, aqui o Balanço do Esporte. Valdir, seja bem-vindo, bom dia!
1: Muito bom dia, Alex Vizini, bom dia, Mauro. Um bom dia todo especial, você ligado no Rede Notícias, no Balanço do Esporte. Aqui quem vos fala é Valdir Brás, do Departamento de Esportes, da Rádio Ilha do Mel, da equipe esportiva Bola na Rede. Vamos iniciar o boletim desta sexta-feira, falando do Campeonato Brasileiro da Série A, jogos atrasados da 21ª rodada. Hoje, às 20 horas, no Morumbi, São Paulo e o Peixe do Seu Afonso, ali da Vila Cruzeiro. Teremos amanhã, às 18h30, na Arena MRV, o Galo recebe a equipe do Bragantino. Vamos falar um pouco também sobre a Série B do Campeonato Brasileiro. Nós tivemos ontem à noite, lá em São João del Rei, na Arena Sicredi, Atletique 1, Esporte de Recife 2. E lá no estádio do Dr. José Ismael Biasi, Novo Horizontino 3-0 no Goiás. Nós vamos ter hoje, lá em São Bernardo e CRB, no estádio do Café, às 20h30, Londrina e Criciúma, no Alfredo Jaconi, na Serra Gaúcha, Juventude e Operário, no Castelão, Fortaleza e Náutico. Já amanhã, no sabadão, 11 horas da manhã, o jogo da ressaca, né? O Florianópolis, Avaí e Ceará, na Arena Pantanal, Cuiabá e Ponte Preta, no estádio Santa Cruz, Botafogo de São Paulo e Vila Nova, e no estádio Antônio Ascioli, Atlético Goianiense e América. A classificação: em primeiro, Vila Nova 54, em segundo, Juventude 53, em terceiro, Fortaleza 52, em quarto, Novo Horizontino 51, em quinto, Criciúma com 50, em sexto, o Atlético Goianiense com 49. Lembrando que Vila Nova, hoje, Juventude estaria classificado, teríamos um playoff entre Fortaleza, terceiro colocado, e Atlético Goianiense, o sexto colocado. Falar um pouco do Rio Branco, né? O departamento jurídico da SAF do Rio Branco, através do seu presidente, Dr. Bruno Cadre, continua trabalhando em ritmo acelerado para definir o futuro do Leão da Estradinha. 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Eu volto a falar em esporte daqui a pouco às 17 horas no programa Bola na Rede, aqui na sua rádio Ilha do Mel, a rádio que você ouve, a rádio que você vê. Valeu, Alex!
0: Valeu sim, Valdir Brás, abraço a você e toda a equipe esportiva Bola na Rede. Agora são 8 horas e 18 minutos. No domingo teremos as eleições 2026 e a Polícia Militar já está mobilizada para garantir a segurança dos eleitores e o cumprimento das normas durante o pleito. Aqui no litoral, o planejamento considera as características específicas da região, que inclui áreas rurais, comunidades afastadas e ilhas. O Mauro Júnior foi até a sede do 9º Batalhão de Polícia Militar, aqui em Paranaguá, e conversou com o tenente-coronel Martendal sobre o planejamento e as ações previstas para o domingo, dia da votação.
2: Nós estamos aqui na sede do 9º Batalhão, na Vila São Vicente, em Paranaguá, para conversar com o comandante da unidade, o tenente-coronel Martendal, sobre a eleição 2026. O trabalho da Polícia Militar agora na Festa da Democracia. Comandante, expectativa, planejamento da Polícia Militar agora para o domingo.
3: Nós estamos aí com a mobilização de todo efetivo para atender os nossos 4 municípios de responsabilidade, inclusive a situação das ilhas, né? A gente está com o efetivo da Patrulha Costeira imobilizado para dar esse atendimento a eles ali também. Vai ser algo bastante tranquilo, né? Apesar do pleito ali ser um pleito federal, a gente tem várias situações de candidato, então é bem, bem complexo, mas está tudo se desenhando de forma muito, muito tranquila aqui, principalmente na área do 9º Batalhão.
2: Com relação a efetivo, é o tradicional já do dia a dia aqui do batalhão, teremos algum reforço? O que a Polícia Militar já fez de planejamento agora para o domingo?
3: os colégios eleitorais de maior movimento, então eles vão estar com policiamento fixo, e os colégios menores, eles vão estar com policiamento volante. Mas todos os colégios eleitorais vão ser atendidos. Desde já, a gente já tem bastante implemento e várias equipes ali de sobreposição para dar esse apoio caso ocorra, tenhamos alguma intercorrência.
4: Bom, Coronel, qual é a orientação para o eleitor? A gente sabe que esse ano não tem mais a lei seca, né, que proibia bares abertos, aquela regulamentação com relação ao consumo de bebida alcoólica.
3: A opção por não se implementar a lei seca aqui no Paraná, ela foi feita com base num estudo da Secretaria de Segurança, avaliando os vários anos onde foi implementado e o retorno que se teve. Chegou-se à conclusão que esse ano também não seria necessário. É o que a gente pode orientar e pedir ao eleitor ali o bom senso, né, sem exageros, caso venha a fazer consumo de bebida alcoólica, que o faça aí de maneira tranquila e sem exagerar aí no consumo. Se eventualmente o eleitor ele constatar alguma situação de boca de urna ou outro clima eleitoral, que ele não faça intervenção diretamente, que ele acione a Polícia Militar aí através dos canais do telefone 90, do aplicativo 90 que está disponível, e não se envolva diretamente na situação. Acione a equipe policial, que essa vai dar o devido atendimento.
0: Que seja um domingo tranquilo para votação aqui no litoral, né, Mauro?
5: Ah, e como falou o comandante aqui do 9º Batalhão, né? Que tudo transcorra da melhor forma possível.
0: Sim.
5: Polícia Militar vai estar trabalhando, a Polícia Federal também, né? O pessoal da Justiça Eleitoral, mas tudo dentro do seu normal, torcendo para um pleito calmo e tranquilo. Deixa eu aproveitar aqui, vizinho.
0: Aproveita.
5: Mandar um abraço ali no bairro da Costeira pro meu amigo Camarão, grande Camarão. Na Costeira também, quem nos acompanha todo santo dia é a dona Anair e o seu Arizil. Seu Arizil, que é eletrônico, mexe ali com instalação e tal. Moram bem pertinho da Marina Azul. E a dona Anair, ela trabalha com chinelos enfeitados.
0: Opa!
5: Né, artesanato.
0: Sim.
5: Então vamos preparar aí uma matéria com a dona Anair. Então, abraço pro casal, obrigado pela audiência. Ontem, vizinho, me encontrou ali na frente da Folha e falou: Mauro, acompanho você, o Alex, o Josias, toda a turma lá do Rede Notícias. Abraço pra dona Anair e também pro seu Arizil, da Costeira, que acompanham aí o nosso jornalismo.
0: Abraços para o Renato Ricardo, aqui no canal do YouTube, a Sandra Almeida, lá no CEMEI Jurandir, da Serraria do Rocha, a Berenice Alboite, bom dia, Dieison Andrade, bom dia, senhores. Oh. Quem tá por aqui, o Everton Silvério, a Maria Ângela e o João Eduardo Correia. Ah, e o Marcelo Neves também mandou bom dia. Obrigado aí pela sintonia, audiência e conexão.
5: Muito bem. Vou mandar um abraço aqui, mas não tô achando.
0: Não achou? Procura aí, Mauro.
5: Como sempre, né, vizinho?
0: Procura aí, vai dar certo.
5: É.
0: Agora, 8h24. Bom, a comunidade de Nossa Senhora Aparecida, na Vila Itiberê, aqui em Paranaguá, inicia a partir de amanhã a programação da festa em honra à Padroeira do Brasil. As atividades vão seguir até o dia 12 de outubro, com missas, novenas e a participação de diversos padres da diocese aqui de Paranaguá.
5: O novenário será do dia 3 até o dia 11 de outubro, com celebrações sempre às 19h30. Depois tem, né, aquela tradicional quermesse no salão paroquial. O padre Tiago da Silva, que é o responsável lá pela comunidade,

0: nós dedicamos às crianças, com bênção das crianças, das famílias. E após a missa, às 12 horas, nós teremos o nosso tradicional churrasco da Aparecida. Também com os convites já disponíveis, podem ser retirados na Secretaria da Paróquia da Paz ou aqui na comunidade durante a novena, durante os festejos em honra à Nossa Senhora Aparecida. Nós teremos aqui no dia 11, durante o nosso churrasco, música ao vivo e em seguida o nosso show de prêmios, com premiações variadas, e por apenas R$5 você concorre, né, através das cartelas, às premiações que nós vamos disponibilizar então para aqueles que vão ficar conosco, não apenas retirar o seu churrasco, mas sobretudo aqueles que ficarem conosco e aí contribuindo, né, com as benfeitorias aqui da nossa comunidade. Quando você então adquire o churrasco ou você vai estar adquirindo então essas cartelas do show de prêmio. No dia 12, que é o grande dia para nós, nós teremos às 19h30 a nossa procissão luminosa, vai acontecer aqui nas ruas do bairro Vila Itiberê. E essa caminhada nós fazemos de forma bem iluminada, cantando, rezando pelas ruas aqui do nosso bairro, como o padre mencionava. Em seguida, retornamos para a igreja e teremos assim a nossa missa festiva logo após essa caminhada. Então, eu gostaria de estender este convite a todos vocês que nos acompanham através deste vídeo. Festa em honra a Nossa Senhora Aparecida aqui na Vila Itiberê, em Paranaguá.
1: Portanto, então, começando a partir de amanhã, a programação da festa de Nossa Senhora Aparecida aqui em Paranaguá. Vai do sábado, amanhã, até o dia 12, que é o dia da festa. Tem quermesse todos os dias, logo após a missa e novena. E também falando um pouco aqui da programação social. O tradicional churrasco será no dia 11 de outubro, domingo, a partir do meio-dia. A procissão luminosa será no dia 12, dia da festa, 19h30. E também no dia 12 tem o bolo de Nossa Senhora Aparecida, logo após a missa. A comunidade fica na rua Domingos Peneda, na Vila Itiberê, aqui na cidade de Paranaguá. Agora são 8 horas 28 minutos. Mudar de assunto aqui no nosso Rede Notícias.
2: Vamos.
1: Vamos falar das chuvas, Mauro.
2: De novo, então, né? Vamos voltar
1: ao assunto. Boa, boa. As chuvas intensas têm provocado alagamentos em várias regiões do Paraná e aqui do nosso litoral. Em Paranaguá, uma iniciativa da Universidade Federal do Paraná, por meio do Laboratório de Geoprocessamento e Estudos Ambientais, busca reduzir os alagamentos num bairro específico, no Jardim Guaraituba.
2: Bom, o projeto, né, ele utiliza uma solução baseada na natureza, com uma trincheira de infiltração que ajuda a receber e absorver a água da chuva. A técnica lá do laboratório vai conversar com a gente, né? A Ana Paula Lourenço faz parte ali da equipe do Laboratório de Geoprocessamento e Estudos Ambientais. A Ana Paula vai falar aí a respeito da técnica que já está em operação.
3: Quando o solo está saturado, né, quer dizer que ele está encharcado, né, que ele está com um volume de água, né, um pouco maior do que o comum, né. Aqui no litoral do Paraná, a gente está numa área que está no mesmo nível do mar, né. Então, o nosso lençol freático, como a gente já diz, ele já é um pouco aflorado, né. Então, o que acontece é que com a precipitação e a combinação, por exemplo, de uma maré alta, né, esse solo ele acaba ficando mais saturado que o comum, né, que o normal. E isso vai acabar prejudicando, né, em alguns sentidos, né, tanto no caso das enchentes ou dos alagamentos, né, mas é importante dizer que a questão, por exemplo, né, das enchentes, né, e dos alagamentos, elas estão bem relacionadas também, né, às questões de drenagem, né? Então, muitas vezes, galerias, né, pluviais assoreadas, né, bocas de lobos assoreadas. Então, tudo isso contribui também

0: bem para essa dinâmica, né, combinada, né, quando a gente tem uma grande precipitação, uma maré alta e essas, vamos dizer assim, né, essa falta de manutenção também colabora para esses eventos, né. Aqui em Paranaguá, né, a gente tem o Plano Municipal de Redução de Risco, que foi um plano feito, né, com financiamento do governo federal através do Ministério das Cidades, da Secretaria Nacional de Periferias. O Lajeambe produziu esse Plano Municipal de Redução de Risco e nesse Plano Municipal de Redução de Risco a gente utilizou uma técnica que a gente chama de mapeamento participativo, né? E essa técnica de mapeamento participativo, por exemplo, a gente faz voos de drone nas regiões em que a gente considera de risco, né? A gente tinha uma lista prévia que a gente pegou com a Defesa Civil, né? Através do plano de contingências, de quais áreas, né, poderiam ter alguns riscos, né? De alagamento, deslizamento, inundação, influência da maré. A partir disso, a gente sobrevoou essas áreas com o drone e a partir dessa fotografia de drone, a gente fez o mapeamento participativo, né? Em que a gente foi para as comunidades identificar esses riscos, né? De alagamento, inundação, influência da maré. Então, essa é uma ferramenta, né, em que o geoprocessamento, né, e essa tecnologia pode ser utilizada, né, para o mapeamento de riscos, né? E algo que eu gostaria de destacar é justamente incluir, né, dentro das políticas públicas efetivas, né, e na prática, soluções baseadas na natureza. E para além de soluções baseadas na natureza, justamente, né, essa escuta ativa da comunidade que está em área de risco, né? Seja de inundação, seja de alagamento, seja de influência da maré, trazer essa ciência cidadã, né? Trazer esse conhecimento para as comunidades, eu acho que é o que eu gostaria de reforçar, assim, porque eles podem ser grandes aliados, né? Nesse monitoramento, né, contínuo, né, dos nossos mangues, né, das nossas encostas, dos nossos rios.
1: Essa iniciativa envolveu a Universidade Federal do Paraná, Ministério Público.
2: É hoje.
1: É sexta-feira hoje.
2: Tá, qual é o problema? Eu soltar a minha voz aqui também. Eu não tô falando, tá bucunfa.
1: Você gosta de se ouvir, Mauro Júnior, é isso?
2: Eu apertei aqui e saiu, deu um pulo aqui, esse bagulho.
1: Nossa, louco. Até levei um susto aqui, a voz do
2: Até
1: Mauro.
2: Parece, não tá acostumado com a minha voz.
3: Ó, ó. O estado do Paraná entregou.
2: Tá vendo aqui, ó? É, o batalhão, sim. Lá do. Agora entrou a Carmelúcia, agora eu me assustei.
1: Cuidado aí. A iniciativa envolveu a UFPR, o Ministério Público, Ministério das Cidades, Instituto Água e Terra, Prefeitura de Paranaguá e lideranças comunitárias.
4: É isso aí.
1: Os dados coletados podem ajudar na aplicação de soluções semelhantes em outras áreas vulneráveis aqui no município de Paranaguá.
2: Que horas são?
1: Agora 8h34.
2: Uma fome, rapaz, não comi nada.
1: Nem hoje. Me fale.
2: Fiquei esperando um debate ontem, tomei um cambal.
1: Não teve debate. Cancelado.
2: Dormi. Cancelado.
1: Nós vamos pro intervalo comercial, né?
2: Partiu.
1: Último intervalo comercial do Rede Notícias desta sexta.
2: Aperta o play aí.
1: Já voltamos.
2: Prebianca.
1: Vamos lá.
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0: 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Informa a hora certa. 8:35.
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0: agora são 8 horas 39 minutos. Estamos de volta com Rede Notícias. E atenção, motoristas. Seguem as obras de pavimentação em concreto na Avenida Coronel José Lobo e na Rua Manuel Correia, aqui em Paranaguá. O investimento é de R$15.700.000 da Portos do Paraná. A previsão é de conclusão em até 6 meses.
1: E que obra, hein? Uma baita de uma obra rápida pra caramba, muito bem feita. Cavaram ali todo o trecho da rua, estão fazendo uma baita de uma base. É obra boa de fato. É assim que se faz obra,
0: claro,
1: né, vizinho? De rua, é cavando o buraco, não é fazendo por cima. A obra foi dividida em 6 fases para reduzir aí, né, os impactos no trânsito e manter a circulação de veículos naquela região. A reportagem é dele, Daniel Marques.
2: Quem passa pela região portuária de Paranaguá já deve ter percebido a movimentação intensa de máquinas. As obras de pavimentação em concreto da Avenida Coronel José Lobo e da Rua Manuel Correia seguem a todo vapor. Com investimento de 15,7 milhões da Portos do Paraná, as obras prometem acabar com o problema histórico de drenagem, além de garantir segurança e resistência para o transporte dos veículos pesados. E para explicar como está o ritmo dos trabalhos e como ficará a rotina do trânsito na região, quem conversou com a gente foi o diretor de manutenção e engenharia da Portos do Paraná, Victor Kengo.
3: Está dentro do cronograma previsto já desde a concepção lá do projeto. Emitimos ordem de serviço autorizando o início das obras agora no mês de julho. Então os 2 primeiros meses foram para a elaboração do projeto executivo. E agora no começo de setembro a gente começou efetivamente as obras da pavimentação. Primeiro começamos com a retirada da fresa, depois demolição do pavimento. E agora a gente começa já na fase de base, subbase. Chegamos na drenagem também para depois a gente começar a parte da pavimentação em concreto. Ela foi dividida em fases por conta da região, que é um alto tráfego, tanto da parte de operação portuária também, como da população, por isso que a gente acabou dividindo em 6 fases, para que a gente consiga estar convivendo com obra e também não atrapalhando muito a mobilidade da região. O risco que existe é a parte de chuva, né? Então nesse período até está chovendo mais do que a gente esperava, mas acho que com o desenvolvimento do serviço a gente consegue, com os próximos dias, o próximo mês, a gente consegue estar mensurando um pouco melhor, mas a ideia é a gente estar finalizando tudo, a obra na José Lobo e também na Manuel Soares, ainda em fevereiro do ano que vem. Essa obra foi pensada justamente com essa intenção de estar olhando o porto, olhando para a cidade, né? Nessa relação que existe porto e cidade, a gente identificou, mesmo estando fora da poligonal do porto organizado, a gente identificou essa necessidade para estar aumentando a segurança no tráfego viário, no onde os caminhões graneleiros e também os caminhões de cegonha vêm transitando, que antigamente não tinha essa movimentação naquela região. A gente identificou que hoje existe, então a gente buscou autorização com a agência reguladora, ela nos autorizou, a gente demonstrou que aquela região afeta tanto a circulação urbana quanto também a operação portuária. Então ela nos autorizou, a gente contratou o projeto, agora estamos executando a obra justamente com esse intuito, de aumentar a segurança, melhorar a mobilidade e também olhando para a cidade sempre, mitigando os problemas que pode ser causado devido ao tráfego e também à segurança na mobilidade na região.
2: Com prazo de finalização em até 6 meses, as obras prometem mudar o padrão de circulação nas principais rotas em direção ao porto de Paranaguá, ajudando muito também o comércio e a mobilidade local. Para o Rede Notícias, Daniel Marques.
0: Bom, essa reportagem aí do Daniel Marques trazendo informações da obra, atualização da obra ali na Coronel José Lobo em Paranaguá. E para segunda-feira agora, no dia 5 de outubro, deve iniciar a segunda etapa desta obra, ali na Rua Manuel Correia, entre a José Lobo e a Desembargador Hermelino de Leão. Então, as informações atualizadas são essas e outros detalhes lá no nosso site e também nas outras plataformas digitais, Facebook e Instagram. Atenção, Guilherme Prebianca, vamos com o Rede Notícias Recomenda.
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0: Agora são 8:46. Vamos seguindo aqui com o nosso Rede Notícias para trazer as informações do setor policial, Mauro Júnior.
1: Pois é, vizinho, a gente precisa registrar aqui um caso que aconteceu durante o final de semana de um atendimento da Polícia Militar de militares lá do 35º Batalhão em Matinhos. Uma mulher que estava sendo levada pela correnteza foi salva por dois policiais militares. O terceiro, sargento Ariel, e o cabo Torazzi. Eles entraram no mar fardados e fizeram o resgate desta banhista. Ela estava sendo levada pela correnteza, já estava bem longe da costa quando foi resgatada pelos militares lá do 35º Batalhão.
0: A vítima e também os dois policiais militares, eles apresentaram sintomas compatíveis com hipotermia e precisaram ali do atendimento dos bombeiros e daí na sequência foram encaminhados para uma avaliação médica. Então, destacando aí esse ato de bravura, né, que aconteceu lá em Matinhos, o terceiro sargento Ariel e também o cabo Torazzi da Polícia Militar.
1: Pois é, então, um ato de bravura. Eu só tô tentando confirmar o dia, eu não sei se não foi na terça-feira, tá? Mas eu vou confirmar isso aí e a gente volta a falar sobre esse assunto. E um detalhe, viu, Vizini? Vento pra caramba, tá? Chovendo, né? E o mar mega agitado. Quando os militares perceberam a situação, imediatamente entraram na água. Eles poderiam ter acionado o corpo de bombeiros, né? Feito ali o isolamento do local,
0: sim,
1: sinalizado para a chegada mais rápida da equipe, né? Dos bombeiros, das guarnições, mas não. De farda e tudo, entraram no mar para salvar essa mulher que estava sendo levada pela correnteza.
0: Eles não pensaram duas vezes, né?
1: Não, agiram imediatamente diante do quadro que estavam vendo. A mulher já bem longe da costa, a corrente levando essa banhista e eles entraram na água para resgatar esta mulher num gesto aí de extremo heroísmo e bravura de policiais militares aqui do litoral, 35º Batalhão, que tem sede lá em Matinhos, o terceiro sargento Ariel e o cabo Torazzi, que são ouvintes aqui do nosso jornalismo.
0: Parabéns, então, para os policiais militares neste ato de bravura lá em Matinhos.
1: E um detalhe, né? Depois todo mundo foi levado para a UPA, Praia Grande.
0: Sim.
1: Porque precisaram aí de atendimento, ficaram lá em observação por um período, tanto os policiais militares como também essa mulher que foi resgatada no mar aqui no litoral do Paraná.
0: Agora são 8 horas e 50 minutos. Seguindo aqui com as informações do setor policial, essa é de Paranaguá. Agentes da Polícia Civil, que atuam no setor de homicídios da primeira subdivisão policial aqui em Paranaguá, apreenderam na manhã da última terça-feira 2 adolescentes envolvidos em um crime de homicídio ocorrido no mês de agosto no bairro Jardim Esperança.
1: Pois é, a investigação, ela identificou que um dos adolescentes com uma bicicleta e o outro com uma arma de fogo. Eles estavam ali pela Estrada das Colônias, Estrada Velha, Jardim Esperança, um conduzindo a bicicleta e o outro com a arma fez um disparo de uma calibre 12 no rosto de um morador em situação de rua. O Lucas Lima, de 34 anos. Então, a investigação apontou que os dois adolescentes, um conduzindo a bicicleta e o outro com a calibre 12, eles mataram o Lucas Lima, de 34 anos, que era morador em situação de rua ali, daquela região do Jardim Esperança.
0: Um dos adolescentes, alvo da mobilização policial, se encontra apreendido no Centro de Socioeducação.
1: E é por um período, viu, vizinho?
0: Né?
1: Eu acho que o máximo é 6 meses, e olha lá.
0: Entendi. Esse centro fica na capital do estado.
1: Isso.
0: Né? Aí, em razão de uma outra investigação de homicídio tentado.
1: Já tinha tentado matar alguém, e aí tá internado por conta agora, né, do homicídio lá do Lucas, mas não vai ficar por muito tempo. O Conselho Tutelar acompanhou o cumprimento das ordens judiciais. O trabalho de investigação contou também com apoio da Polícia Militar e da Força Nacional. Então, um foi apreendido na rua, né, um trabalho normal da polícia. E o outro, o mandado, foi cumprido lá no SENSE, né, no Centro de Socioeducação, onde o adolescente já estava internado.
0: Só relembrando um pouco esse caso, o Lucas Lima, de 34 anos, morador em situação de rua, ele foi assassinado na madrugada de 4 de agosto agora de 2026, lá no bairro Jardim Esperança.
1: O corpo foi encontrado por populares no meio do matagal, ao lado da Estrada Velha das Colônias.
0: De acordo com moradores da região, um disparo de arma de fogo foi ouvido durante a madrugada. Acionadas, guarnições da RPA, a Rádio Patrulha Alto da Polícia Militar, foram para o local e constataram o fato.
1: A área foi isolada e um rastro com manchas de sangue foi encontrado em um trecho da calçada.
0: Lucas e uma mulher, que não foi localizada, moravam em um barraco no meio do mato, na lateral da PR-407, a Rodovia das Praias, no bairro onde o crime aconteceu. Populares relataram que a vítima tinha envolvimento direto na região com furto de peças e equipamentos de caminhões.
1: Muito bem, mais um crime de homicídio esclarecido, né, pela Polícia Civil, com o apoio da Polícia Militar e também da Força Nacional. Vamos agora para Matinhos, onde um homem monitorado com tornozeleira eletrônica, ele agrediu e ameaçou a companheira. E um detalhe, ele disse para a mulher: vou raspar o teu cabelo.
0: Eita!
1: Você vai ficar careca. Presta atenção na nota.
0: Guarnições da Polícia Militar foram acionadas no começo da noite da última quarta-feira para atender uma ocorrência de ameaça, lesão corporal e violência doméstica e familiar no bairro Mangue Seco, em Matinhos.
1: Em contato com a vítima, ela relatou que durante um desentendimento com o companheiro, foi agredida e ameaçada.
0: A mulher, de 26 anos, contou aos militares que o agressor, que usa tornozeleira eletrônica, a pegou pelo pescoço e disse que iria raspar seus cabelos.
1: Ai, ai. Alterado, o homem ainda danificou dois aparelhos celulares. Ele jogou o celular no chão e quebrou os aparelhos.
0: É durante ali o registro desta ocorrência, o indivíduo de 33 anos, ele apareceu no local. Foi abordado e, em seguida, recebeu voz de prisão.
1: Todos os envolvidos foram levados para o plantão da Delegacia Cidadã. Me ajuda aí, né,
0: Pois menino? É.
1: Pelo amor de Deus.
0: É, ele, já com tornozeleira eletrônica, ameaçou, né, ali a sua companheira durante um desentendimento e disse, ó, vou raspar o teu cabelo.
1: Se prepara. Meu Deus.
0: Ai, ai. A informação tá lá nas nossas plataformas digitais.
1: Muito bem. Vizinho, vambora?
0: É, tá na hora, né?
1: Tá na hora, tá na hora.
0: Só dar um recado aqui pra nossa audiência.
1: Tô falando da Xuxa aqui, rapaz, não me atrapalha. Pula, pula, bole, bole. Nós Xuxa... temos aqui na nossa frente. É o Praga e o Dengue. Era Dengue, né?
0: É, Dengue. Dengue e o Praga, aham.

0: Dengue e praga, né?
1: Dengue e praga.
0: É, praga é o Natan.
1: É, o dengue, dengue
0: é o Prebianca.
1: Prebianca. É, só um recado aqui para nossa audiência. É, amanhã, sábado, não tem o Rede Notícias.
0: Ah.
1: Amanhã não.
0: Sério?
1: Porque, é.
0: Você me avisa agora.
1: Não, vamos explicar, né?
0: Para mim poder viajar.
1: Não vai viajar, não. Não vai, não. Ah. É, porque no domingo, dia da eleição, toda a nossa equipe estará mobilizada na cobertura das eleições 2026.
0: Desde as 8.
1: Desde as 8 da manhã. Então,
0: já,
1: assim.
0: Já tem informação que o pastel, né, vai ser pago pelo Vizini logo cedo, com toda a turma. E a partir do pastel a gente vota e faz a cobertura.
1: Então, assim, amanhã não tem o Rede Notícias, mas no domingo, toda a nossa equipe com informações no rádio, na frequência 90.3.
0: E na TV.
1: É, na TV também, mas assim, no nosso Facebook, Instagram e no site aqui da Ilha do Mel FM. Isso, manhã e tarde. Isso. A partir das 17 horas, começa aqui o programa Apuração, aqui nos estúdios da Ilha do Mel FM. Você confere, então, aqui um programa especial. Bárbara Rodrigues, Ogarito Linhares, Leonardo Linhares, Cadu Mótia e toda a nossa equipe trazendo informações em tempo real da apuração das eleições 2026.
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1: Tchau, Mauro.
0: Até as urnas.
1: É.
0: Como até, diz minha mãe. Até as urnas.
1: Até as urnas no domingo. E agradecendo toda a nossa equipe, vamos dar passagem para Bárbara Rodrigues. Ela vem chegando para comandar o Super Manhã aqui pela Ilha do Mel FM. Você continua conectado nas nossas plataformas digitais também. Uma ótima sexta-feira para todo mundo.
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5: 9 horas.
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dia, Paranaguá, bom dia, litoral. Sextou por aqui, hein? Você tava precisando de uma dose extra de alegria pra começar o dia? Chegou no lugar certo, na frequência certa, em 90.3 aqui na ilha. Muito prazer, eu sou a Bárbara Rodrigues te fazendo companhia até o meio-dia por aqui. Deixando a sua manhã muito mais leve, muito mais animada, divertida. Daqui a pouquinho a gente traz o nosso horóscopo, né? As previsões pro seu signo. Sexta-feira a gente traz também aquele recadinho do coração pra ver como é que é na tua vida amorosa, né, meu bem? Primavera brasileira, hoje dia 2 de outubro de 2026. Temperatura aqui em Paranaguá, 16,5 graus. Então vem comigo, porque é sexta-feira e você já sabe, né? O seu dia começa melhor quando começa com a gente.

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Skank, vou deixar. Eduardo Costa, Sapequinha, a gente começou com Zé Neto e Cristiano, eu te amo, sexta-feira. Começando assim, ó, pra cima, alegria. E a gente já pula aqui, ó, pro nosso horóscopo de hoje, trazendo as previsões pra Áries, Touro e Gêmeos, vamos lá? Pois é, falando agora então pra você do signo de Áries. Há sinal de tensão no romance, nas amizades. Então aposte na paciência e evite atritos sempre que possível. Mas o astral ele melhora à noite, se depender de Marte e Netuno pode até receber uma ajudinha da sorte. A lua em câncer coloca os assuntos familiares em destaque. Mais tarde pode pintar torta de climão à noite. Um bom papo abre novas portas de trabalho, mas vale se concentrar no básico no final da tarde, hein? No amor, Marte e Netuno animam o romance e destacam o seu charme à noite. Só pegue mais leve no ciúme. Números da sorte, Áries 49, 23 e também o 58. A cor do dia para você é preto. Alô, você do signo de Touro, tudo que envolve grana, corre melhor ao longo do dia. À tarde, a lua em câncer destaca sua habilidade para se comunicar, o que pode ajudar na hora de finalizar qualquer tarefa pendente no trabalho. O seu lado comunicativo faz sucesso nas redes sociais, mas também será divertido conversar com os amigos mais tarde. No final da noite, porém, redobre a atenção com mal-entendidos. Mercúrio tumultua a vida amorosa em alguns momentos, mas uma boa conversa ajuda a resolver qualquer atrito. E, ó, a paquera pode surpreender, Touro. Palpites do dia pra você, 15, 23 e o 53. A cor do dia pra você é amarelo. Oi, Gêmeos. Olha, o corpo pede atenção redobrada hoje e os excessos podem causar problemas no final da tarde. Reserve tempo para descansar e não se sobrecarregue, ok? Você conta com mais pique para lidar com as tarefas ao longo do dia, mas nem tudo é perfeito. Logo cedo, cuidado para não se distrair e no final da tarde, melhor não prometer mais do que você consegue entregar. A lua em câncer favorece as finanças à tarde, mas é melhor você não misturar dinheiro e amizade à noite, né? O astral no amor fica mais leve e à noite a galera dá uma forcinha na paquera se você está só. Números da sorte, Gêmeos, 30, 36 e também o 04. A cor do dia, violeta. Agora 9:19.

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0: Alô, Paranaguá, hein? Irene Cara, fã. Taime Thiago, ensina-me. Gente, animadíssimo nessa sexta-feira. Bora, 9h30. Vamos para a segunda parte do nosso Guia Astral. Câncer, Leão e Virgem.
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0: Bora lá, meu caranguejinho, minha caranguejinha. Você é signo de câncer. Sextou, bebê. Mas as estrelas avisam que há risco de gastar demais hoje cedo ainda. Por outro lado, Marte e Netuno prometem assim, ó, good vibes pro seu bolso e pra carreira à noite. Agir discretamente e ouvir a sua intuição será uma boa pedida ao longo do dia. À tarde, a Lua em seu signo, ela traz ânimo renovado pra

encarar qualquer parada. Seu jeito mais seguro e decidido pode fazer a diferença e dá para deixar tudo em ordem até o final do expediente. No amor, há sinal de tensão nessa área. Então, pegue leve no ciúme e tente assim driblar uma briga mais tarde. Números da sorte: 17, 42 e o 06. A cor do dia para você é cinza. Oi, Leão! Olha, Mercúrio se desentende com Marte e Plutão aí e pede uma estátua em casa, viu? Talvez você tenha que driblar a tensão com a família, mas tudo entra nos eixos aos poucos. Priorize as atividades em grupo ao longo do dia, assim tudo corre melhor. No final da tarde, a lua inferniza o seu astral e agir nos bastidores pode ser uma boa pedida para manter os invejosos de plantão bem longe do seu caminho. No amor, ciúme ou assuntos do passado podem estremecer o romance à noite. Astral misterioso agita a paquera, mas um lance à distância pede cautela à noite, tá? Palpites do dia: 02, 38 e o 43. A cor do dia para você é azul. Alô, você do signo de Virgem, sextou, hein? Mas a comunicação precisa de cuidado extra ao longo do dia. Em compensação, a sua intuição fica pra lá de afiada à noite e vale ouvir os seus instintos. As amizades ganham destaque com a lua em câncer, mas pode pintar briga à noite. Talvez seja preciso redobrar a atenção hoje, mas você conta com foco extra para deixar assim tudo em ordem. À tarde, a lua em câncer ajuda a se entender melhor com os colegas. No amor, um crush que conheceu através dos amigos pode balançar o seu coração. Sair da rotina com o par ajuda a animar o relacionamento. Números da sorte: 48, 09 e também o 30. A cor do dia para você, meu bem, é azul. 9:33 agora. Bom dia!

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babas da língua na ilha, garotas do Brasil. Já não cabem no planeta. Pablo Vittar e Qualize rolando por aqui na nossa manhã de sexta-feira. Que delícia. E a gente já vai pro nosso guia astral. Trazendo para vocês previsões agora de Libra, Escorpião e Sagitário. Vamos lá?

Alô, você do signo de Libra. Olha, seu amigo pediu empréstimo hoje, pensa duas vezes, hein? Porque pode dar problema. À tarde, o risco de prejuízo ele é real, então não abra a carteira com tanta facilidade assim. Seu espírito de equipe ele segue em alta ao longo do dia e com a lua em câncer à tarde você vai esbanjar pique para cuidar de tudo que aparecer pela frente aí no serviço. Projetos mais ambiciosos para o futuro podem trazer ótimos resultados. No amor, a galera pode dar uma força à noite se ainda está na pista. A dois, valorize os pontos em comum e dê uma maneirada nas críticas à noite. Números da sorte, 54, também o 56 e também o 45. A cor do dia para você é branco. Alô, você do signo de Escorpião. Sextou e as mudanças seguem em alta hoje. À noite, a saúde talvez precise de mais atenção, principalmente se você tem planos de sair por aí e se divertir. Aproveite os momentos de diversão, mas sem exagerar. Cuidado também para não se cobrar demais pela manhã, nem se estressar tanto com os outros. Depois, o astral ele fica mais leve com a lua em câncer, se você pode melhorar a interação com os colegas e clientes, né? No amor, é sinal de descontração no romance. Vocês podem se divertir junto e sim, nem a distância vai atrapalhar o seu charme se você está de olho em alguém, viu? Números da sorte, 41. Também o 32. E também o 59. Cor do dia, azul esverdeado. Alô, Sagitário, atenção entre Mercúrio e Marte. Pede atenção redobrada com viagens ou estudos hoje, mas isso muda à noite, ainda dá tempo de circular por aí e se divertir muito. A lua em câncer ajuda a encerrar tudo que estava pendente. Mantenha os pés no chão e ligue as anteninhas para aproveitar novas oportunidades que podem cruzar aí o seu caminho. Redobre o cuidado com documentos e informações importantes no final da tarde. No amor, a atração física deve ter papel importante na conquista. Há sinal de diversão no romance, mas ainda pode pintar briga no final da noite. Números da sorte, 07, também o 43 e também o 47. A cor do dia para você é lilás. A gente volta já.

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0: Maravilha, agora 9h48. 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

0: do Meu FM, a rádio que você vê, fechando a primeira hora do Super Manhã na Ilha. Selena Gomez, Love On. Aí a gente curtiu o Grupo Revelação. O show tem que continuar e a gente continua por aqui, ó. Com muita alegria pra você e com a última parte agora do nosso Guia Astral.
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0: Trazendo as previsões para você de Capricórnio, Aquário e Peixes. Alô, Caprica, hein? Manter a paz com os amigos pode ser um desafio nessa sexta-feira. Redobre a paciência, separe as coisas à noite. O astral ele é perfeito para fazer algumas mudanças em casa mais tarde, mas talvez pinte tensão com o pessoal no final da noite. Sobra foco para você cuidar das tarefas de rotina ao longo do dia. A lua em câncer favorece parcerias no final da tarde. No amor, um ex pode cruzar o seu caminho mais tarde e talvez valha a pena dar uma segunda chance. O romance conta com ótimas energias, mas ó, vai devagar com o ciúme à noite. Números da sorte, 11, 43 e também o 20. A cor do dia para você, rosa? Alô, você do signo de Aquário. A carreira pede foco redobrado logo cedo e cautela extra com parcerias. Mas sua criatividade segue em alta e com a lua em câncer à tarde sobra foco para lidar com aqueles assuntos mais rotineiros. Com tanta coisa acontecendo ao mesmo tempo, pode ser necessário descansar mais à noite. Ouça o seu corpo e diminua o ritmo à noite. Assim, o estresse mental ele não vai atrapalhar e causar insônia. No amor, Marte e Netuno prometem animar tanto o romance quanto a conquista à noite. Um lance recente pode surpreender e ficar sério num piscar de olhos. Palpites do dia 26, também o 33 e também o 15. A cor do dia para você é azul marinho. Peixes, a lua em seu paraíso astral à noite reforça a criatividade e a habilidade para lidar com as pessoas. Bom, hoje Mercúrio e Marte trocam farpas e talvez não seja fácil manter o foco no serviço, não. Se você precisa de grana, vale pegar um serviço à noite. Assuntos familiares se desenrolam melhor ao longo do dia, tá? Mais tarde, a sorte deve sorrir para o seu lado, embora não seja uma boa ideia gastar demais à noite. No amor, pode se preparar para ser o centro das atenções se o coração tá vago, pois seu charme entra no modo turbo. Pegue leve no ciúme à noite, tudo será perfeito no romance. Números da sorte, 10, também o 18 e o 46. A cor do dia é salmão. E assim fechamos mais um Guia Astral. Amanhã tem mais.

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2: Olá para você que acompanha a nossa programação aqui na Ilha do Mel FM. Eu sou Elígio Júnior e trago informações do nosso departamento de jornalismo. O Centro da Juventude de Paranaguá recebeu mais de 500 pessoas durante setembro, antes mesmo da inauguração oficial realizada no último dia 25. O espaço promoveu ações do Setembro Amarelo, visitas a exposições e cursos de capacitação. O movimento mostra a importância do local para os jovens. O Centro da Juventude reúne atividades de cultura, educação, esporte, lazer e formação profissional. Para outubro, estão previstas oficinas de colagem e música, atividades esportivas e o curso Gerar, voltado à preparação para o primeiro emprego, com orientações sobre currículo e entrevistas. As inscrições para o curso acontecem de 1º a 6 de outubro. O Centro da Juventude fica localizado na Rua Vidal Bagnoni, 347, Vila dos Comerciários, bem ao lado do Colégio Carmen Costa Adriano, e funciona de segunda a sexta-feira, das 8 às 12 e das 13 às 17 horas. Nós voltamos a qualquer momento direto da nossa redação. 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

meus amores, estamos de volta com a segunda hora do Supermanhã na Ilha, 10 horas e 6 minutos dessa sexta-feira, hoje dia 2 de outubro de 2026, primavera brasileira, temperatura marcando 16 graus e meio, e eu vou te fazendo companhia por aqui na ilha, até o meio-dia, minha gente. E claro que na segunda hora já tem enquete pra você participar. Sabe o que eu descobri? Que hoje é o dia do sorriso, e vamos combinar que tem sorriso que sai fácil, né? Hein? E agora? Mas tem outros que precisam de um acontecimento histórico. Então a gente quer saber de você. O que precisa acontecer pra arrancar aquele sorrisão de você? Diz aí, é o salário cair na conta? É aquela folga que você não tava esperando? Aquele boleto que foi pago? Manda aí no WhatsApp da Ilha, o WhatsApp mais animado do nosso litoral. 984-14-2231. Eu tenho voucher hoje pra sortear do Big Bowl Boliche. Bora sorrir, porque hoje o dia é todinho dele. O sorriso, e eu já tô assim, ó, rindo a

pouquinho a gente curtiu o Henrique e Diego, Jaldo Rodrigues, Canudinho. E fala mansa, rindo à toa, já que hoje é dia do sorriso, né, meus amores? A nossa enquete rolando por aqui, a gente tá perguntando pra você. O que precisa acontecer na tua vida pra arrancar aquele sorrisão de você? Eu já dei algumas opções aqui, né? É o salário que aí na conta, era que você olha lá assim, você abre aquele sorrisão, não tem jeito. Ou tem aquela folga assim, você não tava esperando, não, você tá de folga amanhã. Ou então assim, ah, recebeu uma mensagem que você tava esperando, de alguém que você gosta. E algumas curiosidades sobre o sorriso, já que hoje é dia dele. Que reconhecimento à distância, gente. O sorriso, ele é a expressão facial mais fácil de identificar. E ele pode ser reconhecido, pasmem, até 300 metros. Algumas fontes apontam até 1 quilômetro de distância. Dá pra você reconhecer que a pessoa tá sorrindo? Caramba, eu usando óculos, não sei se... E consegui ver 1 quilômetro, 300 metros eu consigo. E os tipos de sorriso? Tem tipos também. Pesquisas mostram a existência de 19 tipos diferentes de sorrisos, divididos em 2 grandes grupos. Os sociais, que usam músculos menores, e os emocionais, os sinceros, que envolvem músculos ao redor dos olhos, né? Que mexe todos os músculos, né? Falando em músculos... O uso de músculos, ó, sorrir, pode movimentar entre 5 e 80 músculos faciais. É bastante coisa, hein? Dependendo da intensidade do seu sorriso, né? Para efeito de comparação, por exemplo, franzir a testa exige cerca de 43 músculos, né? Então, sorrir a gente movimenta muito mais, né? Ou demais. 10 e 15, a gente volta já.

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6: Vem comigo, 10h19, nessa manhã de sexta-feira. Ai, gente. Só de chegar sexta-feira, eu já abro um sorriso. Ai, eu já sorrio. Não, mas deixa eu contar pra vocês. Eu tava pensando aqui, né? O que que faz eu abrir um sorrisão daqueles? O que que precisa acontecer? Aí ontem arrancou um sorrisão de mim, sabe? Ontem eu tava fazendo janta. Eu vou contar, cara. Eu vou ter que contar. Super. Deixa eu tomar um golinho aqui do meu café. Eu tava fazendo janta ontem. Resolvi fazer uma maminha no forno, né? Mas eu nunca tinha feito, tá? Aí fui, temperei, coloquei umas batatas também e cebola, fiz uma caminha de cebola, tomate pra ela. E na receita falava que tinha que colocar 100 ml de água. Mas eu fiquei assim, eu falei, gente, mas às vezes a cebola já solta, né? Uma aguinha, né? Mas eu confiei na receita. Falei, ah, vamos lá, né? Já que tem que tá falando ali mais 100 ml de água, vou colocar. E vamos lá, e coloquei o papel alumínio, né? Bota lá, 50 minutos no forno, beleza. Aí depois tira o papel alumínio pra depois mais um tempo no forno, né? E aí quando eu tirei o papel alumínio, eu vi, ai gente, tava muito aguado o negócio, hein? Falei, não vai dar certo minha receita. Errei, fui confiar nessa receita, coloquei água, não precisava, comecei a tirar com uma concha. Mas aquele molhinho tava tão bom, gente, que eu até guardei. Congelei, claro, colocar numa sopa, depois alguma coisa, né? E bora pro forno de novo, ele falava mais 35 minutos. Xê, quem disse que ficou mais 35? Nina não, ficou mais de 50 minutos. Gente, 2 horas de forno, rapaz. Mas a hora que... Aí eu fui experimentar depois, ela tava já douradinha, tava desmanchando e deu muito certo. Pensa no sorriso que eu dei. Ai, eu toda feliz, gente, que deu certo. Todo mundo amou, viu? Eu trouxe pra minha, meu almoço de hoje também. Ai, já não vejo a hora que chegue meio-dia pra eu almoçar. Aí então a gente tá perguntando pra vocês, já que hoje é dia do sorriso. O que que precisa acontecer pra arrancar aquele sorrisão de você? Manda aí a tua resposta no zap da ilha, 984-14-2231. Eu já contei o meu aqui. Agora eu quero saber de você. Eu tenho um voucher hoje lá do Big Bobo Lixo, hein? Pra gente sortear, quero saber. Por exemplo, aqui, Carlinha mandou. Bárbara, quem é mãe vai entender. Eu abro o... Sacanagem. Eu abro um sorriso quando eu consigo tomar o meu café quentinho, sem ninguém ficar me chamando de mãe. Umas 15 vezes. Fica lá no seu cantinho, quietinho, tomando o seu cafezinho, que às vezes a gente não tem tempo, né? E eles ficam, mãe, mãe, mãe. Quando você vai tomar, teu café já tá frio. Quem mandou aqui também? A Jéssica. Ai, isso era uma boa, hein? Ela falou assim, Bárbara, pra arrancar um sorriso meu, quando eu chego em casa, cansada do trabalho, e vejo que o meu marido já fez a janta. Nossa, que maravilha! Olha, meus olhos e cheiro de água aqui. Fiquei emocionada até. Andressa falou aqui, ó, quando meu time ganha, mas ultimamente tá difícil sorrir. Você torce? Você tá torcendo pro Corinthians também? Conta pra mim. Ai, gente. Olha, Vanessa. Ela deve estar muito fitness, hein? Ela falou assim, ó, arranca o sorriso dela quando ela entra no jeans. E ele fecha sem precisar prender a respiração. Isso não tem preço, né, Vanessa?

0: 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Resumar outra, Alexandre Pires, mágica. E Evaldo Braga, sorria.
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2: 10 horas e 30 minutos.

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2: Agora 10 horas 30 minutos. 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
0: Bora lá, 10h36, tá na hora dos babados e tititis. Vamos falar da Fazenda 18. Gente, Carol Lecker choca Adriana, ex-Adriana e rapaziada, ao revelar morte do amigo Rick ao vivo e revolta web. Cena pavorosa. Vem comigo saber um pouco mais. Gente, hoje a internet amanheceu com essa cena. E a Carol Lecker, ela revoltou o Hebe ao contar para a Adriana Ribeiro, que fazia parte do grupo Adriana e a Rapaziada, vocês lembram? Anos 90, começo dos anos 2000. E falou sobre a morte do amigo dela, né? O cantor Rick. A notícia foi dada ao vivo durante a cabine de descompressão na madrugada de hoje, após a cantora ser eliminada aí da Fazenda 18. A revelação foi feita assim, de forma repentina, ao final da transmissão, após uma conversa que já havia rendido uma troca de farpas. O clima já estava tenso ali, né? E aí ela começou assim: olha, gente, tem uma notícia que não é tão agradável para te dar, Adriana. Infelizmente, a gente perdeu uma estrela, que era sua amiga. O Brasil sangra. O Brasil está sangrando, está triste, falou Lecker. E aí, na sequência, a apresentadora explicou que Rick, da dupla com Renner, havia morrido em um acidente de helicóptero. Ela falou sobre a amizade do cantor com a Adriana e afirmou que havia conversado com o Dudu Camargo antes do anúncio. Sei que você é da música, sei que é desse ramo. A gente perdeu seu amigo Rick em um acidente de helicóptero. O Rick, da dupla Rick Renner, que era muito seu amigo. Eu queria te contar isso hoje. Eu conversei com o Dudu e o Dudu falou: conta pra ela, declarou. E gente, mas o que me chamou a atenção, assim, do jeito que ela falava, parecia que tinha um sorriso no ar ainda, assim, por estar contando aquela coisa ali. Porque assim, uma hora ou outra ela ia saber, né? Mas assim, ao vivo ali no meio, a Adriana, gente, ela ficou assim, ó, totalmente desconcertada. Você vê o semblante dela mudando na hora. Ela ficou muito surpresa. Ela chegou a questionar se a notícia era verdade. Ela olhou assim, acho que pra alguém ali nos bastidores, falou: é sério isso? Carol Lecker falou: eu não vou brincar com isso, né, Adriana? A Cristina Rocha, que estava do lado, apresenta ali a cabine de descompressão, se mostrou visivelmente chocada e interrompeu o momento para explicar que a transmissão precisava ser encerrada, né? A gente tem que encerrar, mas a gente fala com mais calma, afirmou, né? A Adriana fez o sinal da cruz depois de receber a notícia e antes do fim da live prestou os seus sentimentos. Não, chocante essa cena que poderia ser evitada, poderiam ter falado para ela nos bastidores, né? Não necessitava falar na frente das câmeras isso aí.
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0: Taylor Swift, Shake It Off. E a gente curtiu Adriana e a rapaziada. Fim da noite. 10h47, volta já.
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0: Chegamos lá, né? De volta aqui no nosso cantinho. Vamos lá pro nosso WhatsApp, que eu quero ver mais respostas de vocês. Deixa eu virar aqui. Que hoje é dia do sorriso. Que maravilha, hein? A gente tá perguntando pra você: o que precisa acontecer na tua vida pra arrancar aquele sorrisão de você? Diga aí. Eu já dei algumas opções aqui, né? É o salário cair na conta, é aquele boleto assim que foi pago e você, uau, que maravilha! Ou então assim, a última parcela de alguma coisa que você comprou, assim, você ficou pagando muito tempo. Nossa, isso aí também, hein? Bom demais, hein? Manda aí, 984-14-2231. É o WhatsApp mais animado aqui do litoral, hein? Animado, mais cheio, não tô dando conta, hein, de responder vocês. Vocês tenham calma que eu vou chegando nas mensagens de vocês. Hoje tem voucher do Big Bobo Lixo, tá? No páreo aqui pra gente sortear. Vamos ver aqui o que chegou pra gente.
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0: Ai, o Marcelo mandou assim, ó. Que arranca um sorriso meu. Quando eu durmo cedo, quando consigo, né, dormir cedo, e acordo sem despertador. Não, felicidade de adulto. Total, você acordar sem despertador. E no horário, né? Patrícia, oi, Vá, bom dia. Uma ótima sexta-feira. Pra mim aqui é quando a criança dorme cedo, hein? E aí sobra uma horinha de paro. Oh, isso aí também não tem... Né? Se sentando no sofá, assistindo aquela tua série, né? Comendo alguma coisinha de besteira, que daí não pode, né? Aparecer pra criança, né? A criança dormiu, só alegria, só felicidade. Ai, ai. Deixa eu ver. Ah, não, esse aqui não é. Esse aqui é pro departamento de jornalismo. Para. Ai, cadê? Elisiane, deixa eu ver o que ela mandou aqui. Bárbara, um belo pix, hein? Sorriso de ponta a ponta. Ai, eu abro um sorrisão também, menina, não tem jeito. Renatinha, deixa eu ver o que ela falou aqui, que me faz abrir aquele sorrisão. Quando... Ai, outra. É a turma do Pix, quando chega aquele Pix alto, inesperado, meu Deus, o sorrisão fica mais largo que a minha boca. Beijos, obrigada, beijo pra você. O Ednei, bom dia, minha querida Bárbara, Deus abençoe vocês aí da Rádio Amém, que fazem as nossas manhãs alegres. Ó, pra ele é receber notícia boa. E aí ele abre aquele sorrisão. A Maria Cleide, lá do Parque Agari, sobre a enquete que arranca o meu sorriso. Ai, para, tia Bárbara fica... É acordar com a minha bebê, me beijando, me abraçando de manhã. Ai, eu me derreto toda. Ih, tia Bárbara não aguenta, saudades da minha. Aquele cheirinho de bebê, né? Jane, oi, Bá, sou eu, Jane, que me faz sorrir. É quando meu filho sorri, que isso é muito raro, já que ele não tem compreensão nenhuma. Então isso me faz, assim, ó, sorrir muito. Pra mim, isso não tem preço. Nossa, Jane, que lindo isso, hein? Não tem preço mesmo. Seu coração de mãe fica quentinho, tenho certeza. Se tiver Selma, lá na Ponta do Caju, mandando um áudio pra gente. Que será que faz Selma dar risada?
6: Bom dia, Bárbara.
0: Bom dia,
6: olha,
0: meu amor.
6: Bárbara, pra tirar um sorriso, meu... A pessoa que... Se cair alguém na minha frente...
0: Para!
6: Daí sim. Só que o meu sorriso é muito escandaloso. É de codar o levanta o meu
0: Ai,
6: sorriso
0: não acredito,
6: mesmo.
0: Acredito, Selma, para. Eu super me identifiquei. Teve uma vez aqui... Isso, olha, anos e anos atrás, que eu trabalhava com o Giovanni Rossi aqui ainda. Gente do céu, Giovanni do nada foi se mexer, não caiu da cadeira. Ah, mas na hora, eu a minha gargalhada e ainda tirei foto. E aí, depois que eu fui ajudar ele a se levantar. Tadinho, eu sou debochado. Quem mais que mandou aqui? Diego, Bárbara, aqui é quando eu abro a geladeira e tem exatamente o que eu tava com vontade de comer. Nona, aí também é show de bola, hein? E você, manda aí. Hoje é o dia do sorriso. Vou tocar essa aqui dos travessos, ó. Tô te filmando, sorria.

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2: Olá para você que acompanha a nossa programação aqui na Ilha do Mel FM 90,3. Eu sou Elísio Júnior e trago informações do nosso departamento de jornalismo. O Provopar de Paranaguá está com inscrições abertas para oficinas gratuitas de artesanato em cipó. Serão oferecidos cursos de confecção de chapéu, suplá e bolsa, com atividades durante o mês de outubro. Cada oficina terá 10 vagas e é destinada a pessoas com 18 anos ou mais. As inscrições são gratuitas e devem ser feitas presencialmente no Provopar, no segundo andar do Mercado Municipal Newton Abel de Lima, de segunda a sexta-feira, das 8h30 às 17h30. Os materiais serão fornecidos gratuitamente. A oficina de chapéu será nos dias 14 e 16 de outubro, a de suplá de 17 a 19 e a de bolsa nos dias 27 e 30. As atividades acontecem das 14 às 17 horas. A iniciativa busca valorizar a cultura local, incentivar o uso sustentável dos recursos naturais e oferecer uma possibilidade de aprendizado e geração de renda. Nós voltamos a qualquer momento, direto da nossa redação, Ilha do Mel FM, a rádio que você vê.
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2: Sou John, bom dia pra você. Vamos juntinhos, grudadinhos por aqui, igual carrapato. Eu no pé de vocês, vocês no meu pé. Meio-dia. 11 horas 4 minutos, terceira hora aqui do Supermanhã chegando nessa sexta-feira. Ai, que alegria, né? Chega sexta-feira, a gente também fica sorrindo à toa. Isso arranca um sorrisão do nosso rosto. Primavera brasileira, temperatura aqui na cidade marcando 16,9, tá? Quase 17 graus hoje. Se bem que a máxima hoje é essa, né? 17, no meu celular tava 18 aqui pelo site do Cimepar, 17 graus pra hoje. Muito bem. Agora na terceira hora aqui, toda sexta-feira, a gente tem o quadro Ilha Cult pra você. Nathalie Fontana, ela chega contando pra gente os eventos que vão ter esse final de semana, seja aqui na nossa cidade ou no nosso litoral. E aí é uma coisa muito boa, né? Porque daí a gente já vai se organizando aí, ó, já avisa aí a família, vamos sair, vamos parecer, vamos fazer uma coisa diferente, já chama os amigos, né? Você já vai se programando. Bora lá, então? Tá no ar o nosso quadro Ilha Cult.
3: Oi, eu sou Nathalie Fontana e hoje eu vou te contar o melhor que vai rolar no litoral do Paraná este fim de semana. Neste sábado, dia 3 de outubro, acontece a primeira corrida e caminhada Outubro Rosa, com largada às 7 horas da noite na rua Nestor Victor, aqui em Paranaguá. E para quem ama dançar, nessa sexta-feira, dia 2 de outubro, a partir das 10 horas da noite, acontece o Flashback Solidário em Guaratuba, com o DJ Emílio comandando os maiores hits do passado. A festa é em prol da fanfarra do Colégio 29 de Abril, para disputar a Copa América. E o sábado é marcado pela abertura da jornada Voo e Borboleta, na Secretaria de Cultura e Turismo de Guaratuba. É uma série de capacitações que acontecerão todos os sábados para mulheres empreendedoras em Guaratuba. E aí, me conta aqui nos comentários qual vai ser a sua programação para o seu fim de semana. E semana que vem eu volto com mais ideias para você aproveitar de verdade o seu fim de semana.
2: É isso aí, Ilha Cult, com ela, Nathalie Fontana. Valeu, Nath. 11:06 agora, bom dia.

0: maravilha, 11h08. Vamos lá pro nosso Clube do Berço. Quem é que tá de nível hoje, nesse dia 2 de outubro de 2026? Manda parabéns pra Simone Martins, de nível hoje. João Gregório Duarte, parabéns, João. Olha, a Mila dos Santos também, completando mais um ano de vida. Hoje ela, nosso ouvinte aqui de todos os dias também, Karime Kaiser. De berço hoje, Karime, vovó do Arthur, não é mesmo? É, depois que a gente vira, vira mãe, vira avó, fica conhecido só pelo nome do neto, do neta, do filho, da filha, não é? Parabéns, viu, Karime? Felicidades pra você, pra todo mundo que completa mais um ano de vida hoje. Fica aqui o nosso carinho, o nosso abraço de toda a equipe da Rádio Lé do Mel.
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0: Ó, esse aqui pra todo mundo que tá de nível hoje, já mil e uma noites, celebrar é tão bom, né? Um brinde a todos vocês.

Ai, isso é tão bom, né? Celebrar, sorrir, ainda mais que hoje é dia do sorriso. 11h13 agora. Falando nisso, mais algumas curiosidades sobre o sorriso. Ele é um alívio do estresse, sabia? Que ao sorrir o cérebro, ele libera endorfinas e serotonina, substâncias que reduzem o estresse, melhoram o nosso humor. E curiosamente, gente, até os sorrisos forçados, você sabia que eles ajudam a enganar o cérebro e trazem sensação de alívio? Uhum. E se estiver tenso, se tiver, sorria, mesmo que você não tenha vontade, viu? Ele engana o cérebro ali. Queima calorias também, dá boas risadas e sorrir com intensidade ajuda a queimar calorias, equivale a uma pequena atividade física devido à contração muscular, né? Os bebês já nascem sorrindo. A capacidade de sorrir, gente, ela tá gravada no DNA do humano. Bebês recém-nascidos já dão pequenos sorrisos, mesmo durante o sono. Eu tenho uma ultrassonografia da Yasmin, estava sorrindo dentro da barriga. Legal, né? Olha, algumas percepções diferentes. Em algumas culturas, gente, o significado do sorriso, ele varia. Na Rússia, por exemplo, sorrir excessivamente em público pode ser visto como algo superficial, algo vulgar. Historicamente, em algumas pinturas da França e da Espanha, sorrisos abertos eram associados à loucura ou a classes sociais mais baixas. Graças a Deus, a gente nasceu no Brasil. Vamos pro intervalo, a gente volta já, porque aqui tem mais energia pra você. Bom dia!

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7: Já estamos de volta, que loucura. 11h18, eu não tô acostumada ainda. Tá, os blocos estão menores. Eu falei isso na hora que eu cheguei hoje. Acabou o Rede Notícias, a gente começa a transição aqui, né? Eu começo a arrumar meu lado aqui, fone, não sei o quê. E daqui a pouco já entrou o jingle de primavera. Eu falei, gente, que isso, como assim? Mas eu lembrei, porque saíram as inserções, né, da... Tinha propaganda eleitoral gratuita, as inserções, então enche muito bloco, né? Agora tá enxuto. Vamos lá, então, perguntando pra você hoje na nossa enquete aqui, hein? Hoje é dia do sorriso, tá? Ele não tem uma data fixa, né? O dia do sorriso, ele cai na primeira sexta-feira de outubro. E aí, então, hoje, dia 2 de outubro, chegou o dia dele. E aí eu quero saber de você, o que precisa acontecer pra arrancar aquele sorrisão de você, assim? Eu dei algumas opções aqui, né? O salário cair na conta, aquele boleto que foi pago, você receber uma mensagem, assim, de quem você ama, ou daquele crush, assim, que você tá conversando ali, hein? Ganhar um prêmio aqui da rádio, hein? Arranca um sorriso? Ou descobrir que você não precisa trabalhar hoje, ou descobrir que você ganhou uma folga também, né? Então, manda aí tua resposta no WhatsApp da Ilha, 984-14-2231. Tem um voucher hoje do Big Bobo Lixo pra gente sortear aqui, tá? Vamos ver quem mandou aqui. Luciana! Ai, pra quem tem dificuldade, hein? Fazer baliza, ela falou assim, quando estaciono de primeira, Bárbara, numa vaga apertada, aí eu me sinto demais. Nossa, é verdade, hein? Soltar foguete até, né, Luciana? Fábio mandou aqui, ó, pra mim é quando cancela uma reunião que nem precisava existir, porque com um e-mail resolvia tudo. Ai, adorei. Alessandro, bom dia, dona Bárbara. Bom dia, senhor Alessandro. Sobre a enquete é quando eu saio do serviço, dou aquela passada no boteco, tomar aquela gelada. Ai, vocês são demais. Ó, a aniversariante do dia mandou aqui, a Karine. Quanto à enquete, a minha resposta é quando o meu netinho Arthur, ele grita no portão, vovó! Ai, meu Deus, além do meu sorriso, eu largo tudo e vou correndo. Ah, com certeza, aí a gente não aguenta. Isso não tem preço mesmo. Tiago mandou áudio pra gente aqui, vamos ouvir. Opa!
8: Bom dia, Bato.
7: Bom dia, Tiago, tudo bem?
8: Sabe o que ultimamente tem feito eu sorrir?
7: Diga lá.
8: O dia da refeição livre. Nós estamos numa dieta braba aqui em casa, que no dia da refeição livre,
7: ai, eu te entendo.
8: Eu sorrio à toa. Valeu, Bato. Bom dia.
7: Eu te entendo. Ai, super me identifiquei com vocês aí. Eu já tô pensando no amanhã, no que eu vou comer amanhã, no meu dia livre. Na verdade, não é no meu dia, né? Uma refeição, mas aí a gente fica feliz demais. Ô, Glória. Super manhã. 11h21, tem Dani Castro, Te Ver Sorrir.

0: Ciúme.
1: Lu Santana, Sorria. E a gente curtiu Dani Castro, Te Ver Sorrir. 11h27, tem mais... Eu tava vendo mais curiosidades aqui sobre o Dia do Sorriso. Sobre a gente sorrir. Cadê aqui? Ah, essa aqui que eu achei interessante. Em geral...

0: Então não vai ter a proibição aí nem pra venda, nem consumo de bebidas alcoólicas, tá? Aqui no Paraná tá liberado. E o pessoal também tava falando sobre as bandeirinhas nas ruas. Ah, mas acabou o horário político, que foi até ontem, né? A propaganda eleitoral gratuita. E a gente estava pesquisando aqui, segundo o site do TSE, a propaganda com bandeiras móveis nas ruas está permitida, tá, gente? Então tem algumas coisas, por exemplo, o horário eleitoral gratuito acabou ontem, mas as bandeiras são permitidas ainda até amanhã, dia 3 de outubro, né? Que é a véspera do primeiro turno das eleições. Então amanhã ainda está permitido, das 6 da manhã até as 10 da noite. Chegaram essas dúvidas aqui no nosso WhatsApp. E nós vamos estar fazendo a cobertura das eleições domingo, agora toda a nossa equipe voltada para a cobertura das eleições durante todo o dia. Você vai poder conferir aqui pela programação da Rádio Lê do Meio FM, também pelas nossas plataformas digitais. E depois nós aqui ao vivo fazendo a apuração das eleições 2026. 11h29, vamos pro intervalo, a gente volta já.
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2: Ai, ai, que eu tava rindo com vocês aqui no... No WhatsApp, gente, vocês são muito engraçados. Ai, eu não aguento vocês, meus ouvintes maravilhosos. Vamos lá, gente, perguntando pra você hoje, né? O que que faz arrancar aquele sorrisão de você? Mandem no WhatsApp, 984-14-2231. Deixa eu ver, sei que eu já li, sei que também. Anderson, Jardim Guaraituba, né? Essa brinquete é quando a minha esposa diz assim, ó, que sobrou um dia do nosso pagamento. Porque, olha, tá difícil acontecer. E quando tem jogo do Corinthians, aí une o útil ao agradável. Ele falou timão e cerveja. Mas tá sorrindo com o Corinthians? Como é que tá a situação? Eu não tô acompanhando. Fabrício, deixa eu ver aqui. Só de abrir o olho e poder levantar a cama, eu já sorrio, né? Pela alegria de poder acordar, né? Com certeza. Mas um pix, uma folga inesperada, ele falou assim, ó, é muito bom também, né? Oh, é bom demais! É, pra quem mais que chegou aqui, Lorena, bom dia, uma ótima sexta-feira. Eu sou uma sorridente, eu sorrio por tudo. Quando mando algo engraçado pra você e da risada também rio. Quando estou assistindo TV e passa algo engraçado. Olha, comigo não tem tempo ruim. Um abraço pra todos aí da Ilha do Mel. Obrigada. Ai, eu também sou assim, Lorena, igual você. Eita, que eu dou risada com qualquer coisa. Rinaldo aqui mandou chegar em casa. Peraí. Pra abrir aquele sorriso. É chegar em casa e ver a minha esposa e os meus 7 pets de 4 patas. E meu gatinho e os meus filhos. Ah, daí sim, né, Rinaldo? Aí. Sorriso de orelha a orelha, hein? Deixa eu ver o que Débora mandou. Dia! Fora dia do pagamento e o dia da folga. É ver as pessoas que estão à minha volta, conseguindo vencer a cada dia. Isso aí arranca um sorriso muito bom da gente, né? Alessandra, que me faz sorrir com verdadeira alegria e alívio. Quinto dia útil. Ai, o resto do mês são risos nervosos. Rindo pra não chorar, rindo de desespero, rindo na cara do perigo. Ela falou assim, eu sou muito alegre. Alegre é puro deboche, né, Alessandra? Eu não aguento esses meus ouvintes, eu falo pra vocês. É, Leandro mandou aqui, ó. Quando alguém fala, deixa que eu faço sem eu precisar pedir. Ai, muito bom, muito bom. Renata, quando eu acordo e percebo que ainda tenho mais 2 horas pra dormir. Nossa, isso não tem preço. Você vai pegar o relógio ali, ainda tem mais 2 horas do que você acordou. A Juliana falou assim, ó. Bárbara, eu sorrio quando eu peço uma coisa pela internet e chega antes do prazo pra mim. Nossa. Verdade, às vezes aquele prazo tá longe, né? Chega antes, que alegria. Fernanda mandou assim, ó. Meu sorriso quando eu termino de limpar a casa e ninguém entra pra bagunçar. Eu falei, nossa, que legal, né? Ela falou assim, dura em 5 minutos. Ai, eu não aguento vocês, tá falando? Mandar um alô pro Barata que ele mandou aqui. Deixa eu até trocar a trilha aqui, ó. Fazer um clube do berço aqui, ó. Bom dia, Bárbara. Meus parabéns aí pra minha esposa, companheira Eliane, que hoje completa a idade nova. Peço a Deus que lhe conceda muita saúde e bênçãos. Feliz aniversário, meu amor. Olha, Eliane, parabéns pra você. Muita felicidade. Mais uma Libriana aí, ó, nesse dia 2 de outubro. Felicidades, tudo de bom. E vamos, já que a gente tá nesse clima, né, do dia do sorriso. Essa aqui é do Jorge Mateus. Tem que sorrir.

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1: Deixa até nós, sorriso maroto, é nós fazer para papá. E Jorge Mateus, tem que sorrir. 11h44, vamos pro intervalo, eu volto já com o resultado do nosso sorteio de hoje.

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Maravilha, 11 horas e 51 minutos. Como passa essa hora voando, né, gente? Vamos lá pro resultado do nosso sorteio. Eu só tava esperando dar um ok aqui da produção, eles me mandarem. Quem faturou o voucher hoje do Big Bobo Lixo foi a nossa ouvinte Lisiane Costa, final do telefone 5860. Elisiane Costa, final do telefone 5860. Isso aí, garoto, o voucher é seu. Bom, gente, eu tô indo nessa. Chegamos ao fim de mais um Super Manhã. É, agora a gente vem de música, mas meio dia e meia tem o programa da IURD, depois da sequência Nasser Bandeira, e uma e meia tem Toca Todas, a apresentação dele, Elísio Júnior. Obrigada pela companhia de vocês, viu? E olha, leve música, leve alegria, principalmente leve um sorriso com você, né? Porque quando a gente sorri, até o dia parece sorrir de volta, não é mesmo? Um sorriso no rosto faz a vontade te... Vontade de fazer o seu dia valer a pena, né? Uma ótima sexta-feira. A gente se encontra amanhã, que é a partir das 9 da manhã, tá? Porque o seu dia começa melhor quando começa com a gente.

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4: 11:58.
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0: Olá, amigos, muito boa tarde. Estamos começando agora o programa Ponto de Luz. Boa tarde especial você que nos ouve aqui mesmo na nossa querida cidade de Paranaguá. Deus abençoe a todos. Você que nos ouve aqui no litoral, nas cidades vizinhas, fique conosco, nós estaremos juntos até o meio-dia e meia, perdão, até a uma hora, né? Acostumado com o horário antigo, estaremos até a uma hora da tarde juntos aqui no programa Ponto de Luz. E através dessa programação você vai ouvir canções, testemunhos, histórias de pessoas que através da fé alcançaram a mudança, a história da sua vida, tá bom? Daqui a pouco nós voltamos com todos.
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1: Como é que é o seu nome?
2: Maria.
1: Maria, qual era a sua situação quando chegou na igreja?
2: Quando eu cheguei na igreja, minha vida era completamente transtornada, bispo. Eu fui diagnosticada com ansiedade, depressão profunda, síndrome do pânico e surto psicodissociativo. Então, igual eu estou aqui nesse momento falando com o senhor, eu entrava em surto e fazia as coisas sem nem me dar conta.
1: Tem um vídeo da Maria de quando ela teve um ataque desses, uma crise dessas, dentro de casa. Coloca aí o vídeo, por favor.
3: Foi eu.
4: Sai daí, Dorinha.
3: Eu bati ele. Me ajuda, por favor, me ajuda.
5: Para! Você que...
3: Tira esse sangue da minha mão, tira, por favor.
1: Você estava debaixo da cama, né? Em pânico. Num outro momento, com a faca na mão, tinha um familiar seu tentando te conter. E na outra, você estava debaixo do chuveiro dizendo, tira o sangue da minha mão. Que sangue?
2: Sim, porque o diabo fazia me ver coberta de sangue. Sangue do meu pai. Então, ali eu queria tirar esse sangue a todo custo.
1: Do seu pai?
2: Sim.
1: Por quê?
2: Sim, porque tudo começou quando ele veio falecer. Porque eu tive que fazer o reconhecimento do corpo. E nisso foi quando a memória de quando ele tentou abusar de mim veio à tona. E nisso eu desmaiei, bati a cabeça e perdi completamente a memória. Não sabia quem eu era, não sabia que eu era casada, que eu tinha filhos, não sabia meu nome, não sabia exatamente nada.
1: E você se culpava pela morte do seu pai?
2: Sim, porque quando a minha memória voltou, começou a voltar, ela veio em flashes. E o diabo me fazia acreditar que a culpa da morte do meu pai era minha.
1: Ou seja, mesmo o erro tendo sido dele, você se achava culpado.
2: Sim, era isso que o diabo fazia eu pensar, que a culpa era minha.
1: Como é que você se libertou para estar aqui tão bem como a gente vê agora?
2: Como? Então, primeiramente, num período que eu estava fora de uma crise, eles queriam me levar, minha família queria me levar para o hospital, porque eles perceberam que eu já estava ali ficando muito inquieta, já para entrar num surto. E aí eu peguei e falei para eles, me leva para a igreja. A ajuda que eu preciso não é de hospital, é da igreja. E aí quando eu terminei de falar, eu já manifestei, em casa mesmo. E aí a primeira ajuda que eu recebi foi através de uma ligação. De um pastor.
1: Uma oração pelo telefone.
2: Sim, uma oração pelo telefone.
1: Mas aí você veio para a igreja.
2: Sim, aí eles, o pastor orou por mim, né, pelo telefone. Em seguida eu fiquei bem, saí do surto, né, e fui levada para a igreja. E no que eu cheguei na porta da igreja, nem entrei. Ali eu já manifestei novamente.
1: Ou seja, provando que aquela situação que a gente viu ali, na verdade, era um problema espiritual.
2: Sim.
1: Quanto tempo você está, Maria, na igreja?
2: Já estou firme mesmo, vai fazer 3 anos.
1: O que mudou na sua vida?
2: Tudo. Tudo, porque durante esse período das crises, tudo, me foi tirado o direito de exercer o meu papel de esposa, de mãe. Que assim, em vez de eu cuidar dos meus filhos, eles tinham que cuidar de mim. Hoje eu exerço o meu papel de esposa, de mãe. Hoje eu estou completamente liberta. Não tenho mais depressão, síndrome do pânico, ansiedade, surto psicodissociativo. Hoje sou eu que cuido do meu esposo, dos meus filhos. Hoje também eu faço parte do grupo de evangelização Anjos da Madrugada, ajudando outras pessoas, e tudo isso foi graças ao momento que eu decidi realmente entregar tudo no altar, entregar minhas dores, meus traumas, tudo, entregar minha vida.
1: Vida nova.
2: Sim, graças a Deus.
1: Obrigado pelo depoimento, Deus te abençoe muito mais, obrigado.

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1: Muito bem, estamos de volta com o programa Ponto de Luz. E olha, hoje, sexta-feira, meu amigo, minha amiga, estamos realizando a sexta-feira de libertação total. Agora pela manhã, muitas pessoas já vieram participar. Ainda há pouco, ao meio-dia, nós tivemos a reunião do meio-dia. É uma reunião também rápida. Ainda teremos às 15, 18 e principalmente às 19h30. Hoje, 7h30 da noite, vai ser aquela sexta-feira de batalha espiritual. Você que sofre com insônia, depressão, inveja, olho grande, olho gordo, mal olhado, quem sabe você está enfrentando muitos problemas, sabe? Muitas situações que vêm sobre a sua vida, tentando lhe destruir, tentando lhe desanimar, amarrando os caminhos financeiros. Hoje, sexta-feira, corrente forte de libertação total. Amigo, amiga, você é o nosso convidado especial. Você pode estar conosco hoje participando desta reunião. Na oportunidade, estamos entregando o ponto de luz do transporte espiritual. Muitas e muitas pessoas vêm até a igreja, participam desta reunião e, uma vez crendo e obedecendo, então um milagre acontece, porque Deus é fiel. Quando clamamos e quando cremos e quando fazemos a nossa parte, Deus também faz a parte dele. Por isso que hoje, sexta-feira, essa sexta-feira do transporte espiritual, você é o nosso convidado, a nossa convidada toda especial a estar conosco.
2: 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Hoje, o ponto de luz, na sessão do descarrego, às 7, 10, 15 e 20 horas, no Templo de Salomão, Avenida Celso Garcia 605, Brás, e também ao meio-dia, ao lado, na Catedral do Brás.
1: Hoje, então, esse ponto de luz de transporte espiritual, tá? Você pode estar conosco participando desta grande reunião. Agora, eu queria que você acompanhasse essa chamada, porque nós teremos na Igreja Universal do Reino de Deus, do dia 26 de outubro ao dia 1º de novembro, a Semana de Batalha Espiritual. Será uma semana, 7 dias de libertação e batalha espiritual. Para você entender melhor, eu queria que você ouvisse essa chamada.
3: Todo poder das trevas, largue a vida dessa criatura. Largue a vida dela.
2: Quase 50 anos atrás, iniciava-se o maior trabalho de libertação espiritual já visto no mundo.
4: Irmão, você vai arrumar as malas para você sair da vida dela.
5: Em nome de Jesus Cristo, tá!
2: Que causou espanto ao desafiar as forças do inferno.
6: Demônio, de joelho, vamos, de joelho, agora, de joelho, bota de joelho.
5: Eu quero você de joelho, você vai ficar de joelho aqui agora. 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De joelho aí agora, agora.
2: E pelo Espírito de Deus, libertou um número incontável de pessoas das cadeias religiosas e das maldições que as aprisionavam.
6: Tá bem?
7: Tô bem.
6: Como é que tá sentindo o seu corpo?
7: Tá leve.
8: Tô mais leve, mais tranquilo, graças a Deus.
4: Tá feliz?
8: Pra caramba.
4: Deus te abençoe, meu caro.
2: Mudaram-se os tempos. Não o espírito que move a Universal.
6: Você não vai sair daqui da forma como você entrou.
9: Todo peso do inferno que está dentro dessa vida vai sair agora.
6: Em nome do meu Senhor e Salvador, Jesus Cristo, saiam!
2: 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Em todas as igrejas universal do Reino de Deus.
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1: E como você pôde ouvir através dessa chamada, nós vamos iniciar então a Semana de Libertação e Batalha Espiritual. Já vá se preparando, tá? Serão 7 dias. 7 dias, do dia 26 ao dia 1º de novembro, essa semana especial de batalha espiritual. Aqui em Paranaguá, Alameda Coronel Elísio Pereira, 715, bairro Estradinha, como também na Igreja Universal do Reino de Deus, mais próxima de você. Hoje estamos realizando a corrente da libertação com a entrega, a distribuição gratuita do ponto de luz. Você que não pôde estar conosco pela manhã, nem ao meio-dia, teremos ainda às 15h18 e principalmente às 19h30. Às 19h30 da noite, esta grande reunião de fé de libertação total. Tá bom? Agora, amigo, amiga, domingo agora é um dia muito importante. Domingo agora é um dia que todo cidadão vai exercer o seu direito que ninguém pode tirar dele, que é o direito de cidadania, de escolher. Mas nós estaremos, pelo menos aqui, primeiro, buscando a Deus. Eu vou exercer o meu direito de cidadania, mas primeiro eu estarei pela manhã na casa de Deus, buscando o Espírito Santo, a presença de Deus, me fortalecendo, e depois sim, ao término do culto, eu vou exercer meu direito como cidadão nestas eleições. Mas eu queria fazer um convite especial a você. Se esforce também para estar conosco neste domingo. Domingo agora, dia 4 de outubro, estaremos realizando o evento Vida a Cores, uma oração especial pela cura da depressão. Essa oração que faremos pela cura da depressão, a salvação, a transformação, você pode estar conosco participando. Aqui em Paranaguá, na Alameda Coronel Elísio Pereira, 715, no bairro Estradinha, tá bom? Você, sua família, é o nosso convidado todo especial para participar desta grande concentração de fé e milagres.
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10: 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Domingo, na concentração de fé em milagres.
16: Me chamo Josué, eu moro lá no Jardim Yamaguchi. Eu saio de manhã e demoro 20 minutinhos aqui para chegar na reunião das 9 horas. Para mim é muito importante, porque eu priorizo a Deus, priorizo a minha semana com Deus, o meu dia, e eu vejo muita importância nisso, porque para mim Deus é prioridade, Deus é minha primícia. Então, se eu não começar desse jeito, meu dia não vai ser bom. Então, por isso que eu venho na reunião das 9, que é mais importante e é prioridade.
17: Para o senhor.
18: A importância dessa reunião é muito especial, né? Que a gente vem buscar a presença de Deus, a gente sai daqui fortalecido, sai daqui renovado, né? Sai daqui com outra visão espiritual. Que só Deus é a salvação, né? A gente sai daqui forte para vencer lá fora.
19: Meu nome é Márcio, sou do bairro Porto dos Padres. Eu gasto em torno de 5 a 7 minutos até a igreja, né? E a reunião de domingo é fundamental para começar a semana fortalecido na presença de Deus.
20: Meu nome é Marcos, sou morador do bairro Jardim Araçá. Levo aproximadamente uns 5 minutos de carro para chegar até a igreja. Às vezes, quando venho de bicicleta, junto com meus filhos, levo uns 15 minutos. Participar da reunião domingo de manhã é um dia que nós viemos buscar o fortalecimento de Deus, buscar a presença de Deus e o Espírito Santo. Porque sem Deus, ninguém é nada. Ninguém faz nada, ninguém é nada. E com certeza Deus à frente, o Espírito Santo à frente, é o que nos fortalece para vencer as batalhas do dia a dia.
21: Bom dia, meu nome é Márcia Bittencourt, eu moro no bairro Santos Dumont, e a importância da reunião de domingo é que, por mais que seja longe, sempre a gente tem que estar aqui para um reavivamento, e é muito importante para tudo. A semana começa maravilhosamente bem.
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1: Neste domingo, então, você pode estar conosco participando desta concentração de fé, especialmente às 9 horas da manhã. Alameda Coronel Elísio Pereira, 715, bairro Estradinha. Nós estaremos realizando esta grande concentração de fé, e você é o nosso convidado, a nossa convidada toda especial para participar desta reunião, tá bom? Prepare sua família, prepare o seu copo com água e esteja conosco neste domingo. Será um domingo todo especial. Repito, todos nós vamos exercer o nosso direito de cidadão. É um direito que nós temos de exercer o poder do voto. Mas estaremos nesta fé, especialmente pela manhã, buscando a Deus, e depois, acabando o culto, vamos exercer esse direito que nós temos, tá bom? Alameda Coronel Elísio Pereira, 715, bairro Estradinha, neste domingo, esta grande concentração de fé e milagres. Domingo agora, dia 4 de outubro, tá bom? Vamos então falar com Deus, É momento de oração. Estaremos orando para que Ele abençoe a sua vida e a sua família.
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1: Senhor nosso Deus e nosso Pai, neste momento agora, meu Deus, nós unimos a nossa fé com milhares de pessoas. Hoje, meu Pai, nesta sexta-feira, dia 2 de outubro, estamos aqui agora ao vivo neste momento e eu te peço por todos que oram conosco aqui através da Ilha do Mel, que o teu poder alcance essa pessoa, cura, liberta, abençoa, livra de todo o mal, em nome de Jesus, e que essa pessoa receba vida, força e paz. E ao tomar desta água, que ela seja curada, que ela seja pela fé abençoada e tenha forças, meu Deus, para estar neste domingo junto conosco buscando a tua presença. Abençoamos em nome de Jesus e você que querer, diga amém e graças a Deus. Muito bem, meu amigo, minha amiga, vamos ficando por aqui então com a nossa participação de hoje. Segunda-feira estaremos de volta aqui no programa Ponto de Luz. Aguardamos você ainda hoje às 7:30 da noite nessa reunião de libertação e, claro, domingo agora, dia 4 de outubro, no evento Vida a Cores, onde estaremos buscando a presença de Deus. Deus abençoe a todos, um forte abraço e até a próxima. Tchau.

0: Uma hora.
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14: Boa tarde, meu amigo. Muito boa tarde, minha amiga. Estamos chegando no seu rádio com mais um programa. Mais sorte.
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14: 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Aqui mais na sorte. 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
14: E no programa de hoje, vamos trazer carta do dia, consultório do amor pelo rádio.
17: Nossa.
14: O drama de hoje é de uma mulher que ela desconfia que o marido não ama ela. Mas sabe quantos anos ela é casada com o cara? Só 30 anos. E diz ela que durante os 30 anos, ela nunca teve certeza que o marido ama ela. Quer ver nas cartas do tarô se marido ama, se marido não ama. Ah, vou falar tudo e não vou esconder nada para essa nossa ouvinte. Vamos ouvir depoimentos de graças que as pessoas alcançam no maior trabalho místico do Brasil e no final, benzimento e reza forte. Aqui do meu lado, meu colega de trabalho, Marcelo. Marcelo Brede. Boa tarde, Marcelo.
0: Muito boa tarde, tarólogo Nasser Bandeira, respectivos ouvintes aqui da Ilha do Mel FM 90.3. Tarólogo Nasser Bandeira, hoje estamos vivenciando esta sexta-feira. Sextou, tarólogo Nasser
14: Bandeira. Sextou, Marcelo.
0: Hoje é Dia Internacional da Não Violência. E hoje também é dia do Anjo da Guarda.
14: Opa! Anjo da Guarda é tudo. E todos nós temos o nosso Anjo da Guarda. Que ele nos guarde, que ele nos abençoe e que você, no dia dele, peça para ele o que você quiser, acendendo uma vela branca, mas lembrando também sempre de agradecer as proteções e os livramentos que ele te dá sem você saber. Viva Anjo!

que não serve só para as crianças, os pequenininhos, picorruchinhos. Não, serve para os grandão, para os grandalhão, que nem a gente. Todos nós temos o nosso anjo da guarda, por ser dia dele hoje. Viva, anjo!

0: mais sorte pra você aqui na ilha do Mel FM. Marcelo?
1: Sim?
0: Que dia foi o dia do idoso neste mês de outubro, Marcelo?
1: Foi ontem, Tarola.
0: Ontem?
1: E foi o dia internacional do idoso e dia internacional da terceira idade, seu Marcelo.
0: Que maravilha. Meu carinho, meu beijo, meu abraço a todos os idosos pelo seu dia de ontem. Mas essa semana toda é semana do idoso. 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Todas as pessoas acima de 60 anos vão contribuir pela metade do valor para ver as cartas do Tarô Cigano. 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Você que tem 60 anos ou acima de 60 anos vai contribuir pela metade do valor para ver as cartas do Tarô Cigano. Olha que maravilha, hein, Marcel?
1: Opa!
0: Estamos pensando nos nossos idosos, Marcelo. Por ser data deles, por ser mês do idoso. Outubro não é só outubro rosa, viu, Marcelo? Outubro é o mês do idoso. 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Medo de quê? Os elevadores do edifício Palácio do Café não são elevadores velhos, caindo os pedaços do tempo do EPA, não. 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E outra, qualquer dificuldade, tem os atendentes na portaria do prédio. As atendentes e os atendentes na portaria do prédio. Qualquer dificuldade que tiver, eu tenho dificuldade para apertar o número 11. A senhora pode apertar para mim? A senhora pode me levar até o 11º andar? Eles facilitam. São pessoas geniosas. São grandes profissionais que trabalham na recepção do edifício Palácio do Café. E eles estão ali para servir todos os côndomos, todos quantos, né, trabalham ali e frequentam os estabelecimentos espirituais ou mesmo comerciais. O edifício Palácio do Café é como se fosse um shopping Tem bastante lojas, tem comércio de tudo ali no edifício Palácio do Café. Inclusive, a Rádio Ilha do Mel FM está ali no edifício Palácio do Café, também no 11º andar. Ao descer do primeiro ou do segundo elevador, saindo para a direita, vai pro consultório de tarô do seu amigo Nasser Bandeira. Saindo para a esquerda do elevador, você vai para a Rádio Ilha do Mel FM. Para a esquerda é a Rádio Ilha do Mel FM, no 11º andar do edifício Palácio do Café, e saindo do elevador para a direita, no 11º andar, você vai encontrar meu consultório de tarô, o mais lindo, o mais abençoado do sul do Brasil. Quero abrir as cartas do tarô cigano na terça-feira que vem para o senhor, para a senhora. Quero te abençoar, quero te libertar de feitiçarias, de pragas, agouros, males hereditários e te ver feliz, como milhares de pessoas são felizes e libertadas de suas amarrações com os benzimentos do tarotista Nasser Bandeira, minhas entidades de luz e minhas orientações espirituais. E como outubro é mês do idoso, promoção só aqui para Paranaguá. Dia 6 de outubro, os idosos acima de 60 anos, para ver as cartas, vão contribuir a metade do valor que a gente pede para ver as cartas del tarô cigano. O valor não temos por que esconder, é R$150. A metade de 150 dá quanto aí, ô Marcelo? Tu que é formado em matemática, Marcelo. Dá quanto a metade de 150, Marcelo?
2: 75, tarólogo Nácia.
0: Errou! Você falou 65?
2: 75.
0: Ah, acertou!
2: 75.
0: Tô brincando contigo pra ver se tu tava confiante do que tu tinha falado, Marcelo. Mas tá certo. É a metade de 150 e R$75. Já ajuda pro senhor ver as cartas? Claro! Ajuda! Mês do idoso, estamos contribuindo com você, para você, na terça-feira que vem, ver as cartas do tarô cigano, se benzer, conhecer o tarotista Nasser Bandeira, que você me ouve há um ano, há dois anos, há três anos, aqui na Ilha do Mel FM, conhecer o consultório do tarô com as suas mandalas, com as cartas penduradas no teto, também colocada nos vitrôs ali do nosso consultório de tarô. Uma sala de uma espiritualidade indescritível. Ah, quer água gelada? Tem. Quer cafezinho? Tem. Quer chazinho? Tem. Quer bom atendimento? Tem. Quer ver as cartas do tarô cigano? Sair dali com novas energias? Tudo isso pra você. Que dia mesmo, Marcelo? Me ajuda aí, Marcelo.
2: Terça-feira que vem, dia 6 de outubro. Dia 6 de outubro.
0: A partir de 8:30 da manhã. Marcelo,
2: seu Nácio,
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0: 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Ninguém merece andar triste. Tem pessoas, Marcelo, que tem tudo para ser feliz, mas andam tristes, choram, perderam o prazer de viver, vivem por viver, a vida é um caco, a família desunida, crise financeira, empresa indo de mal a pior, e tudo isso tem jeito, Marcelo. 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
0: Mês deles, Marcelo.
2: Isso.
0: Vamos ouvir nossos idosos que amam o programa Mais Forte pra Você e amam rádio. Vamos ouvir agora, Marcelo.
3: Nós, os idosos, amamos o programa do Nasser Bandeira.
0: É, viu? Que os idosos amam Mais Sorte pra Você. E os velhinhos, Marcelo, adoram ouvir rádio. Ilha do Mel FM.
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0: Viu? 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
2: Nasser Bandeira?
0: Sim. Vamos aí para a carta do dia, senhor Marcelito Bredlin.
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0: Embaralhei as cartas do Tarô Cigano.
2: Tarô Cigano.
0: O número da carta que saiu aí, o Marcelo Bredlin.
2: Número 16, essa carta.
0: 16, Marcelo.
2: Sim. Tarô Cigano.
0: Marcelo, já falo qual a carta de número 16, Marcelo.
2: Tarô Cigano.
7: É a carta do dia. É a carta do dia.
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0: só tô ouvindo o brilho dessa carta, tarólogo Nácia.
1: É, mas ela tem brilho.
0: Tá brilhando.
1: Porque é a carta da estrela maior, Marcelo Brelli. Esta carta, Marcelo, fala que uma estrela vai brilhar aí na sua vida, aí na sua casa e também na sua casa.

0: brilhar.
1: Muito bem, tarólogo Nasser Bandeira, uma estrela vai brilhar, é a carta do dia para você. 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Tarólogo Nasser Bandeira, e agora nós vamos ouvir um depoimento de graça alcançada de pessoas que se curam, de pessoas que mudaram a sua vida depois que vieram aos trabalhos espirituais do tarólogo Nasser Bandeira, o maior trabalho místico do Brasil, é o tarô cigano. Vamos ouvir o depoimento aqui da Márcia de Fátima. O filho dela se salvou do derrame e parada cardíaca. Tava feio na foto, mas vamos ouvir ela contando o seu depoimento de graça alcançada.
2: Qual o seu nome?
3: Márcia de Fátima, moro em Almirante do Mandaré.
2: Você veio aqui no Tarô Cigano para agradecer uma graça muito grande para um primo teu, né?
3: Sim, um primo meu, Paulo César Machado.
2: O que, que ele tinha?
3: Estava entre a vida e a morte. Deu duas paradas cardíacas e um derrame. Os médicos tinham desenganado.
2: Meu Deus do céu, deu duas paradas cardíacas e ainda, além de tudo, deu um derrame nele.
3: Deu um derrame.
2: Aí você ligou aqui para o Tarô Cigano, pediu ajuda, pediu uma cirurgia espiritual pelo espaço. E aí ele foi melhorando, melhorando dentro do hospital e saiu.
3: Sai.
2: E dentro do hospital já está em casa.
3: Já está em casa, já está bom.
2: Era uma coisa impossível.
3: Era difícil, os médicos falaram que não tinha mais solução.
2: Que ele ia morrer.
3: Que ele ia morrer. Era mais a morte que a vida.
2: E através dos trabalhos espirituais ele se ergueu.
3: Se ergueu, se levantou, tá bom. Minha tia está muito feliz, muito agradecida. Minhas primas, meus primos.
2: E aí você veio aqui agradecer.
3: Vim agradecer. Em primeiro lugar a Deus. Segundo os guias de luz. E terceiro o senhor, seu Nasser, doutor Nasser, que é nosso pai, nosso misericordioso.
2: Então tá bom, querido. Um abraço e um beijo no teu coração.
3: Obrigado igualmente pro senhor.
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1: Que depoimento de graça alcançada. E um detalhe ali, tarólogo Nasser Bandeira. Ela falou bem assim, eu fiquei impressionado. Ela falou no finalzinho do depoimento dela. É nosso pai, seu Nasser, nosso pai, nosso misericordioso. Que coisa
5: Isso é gratidão, né, Marcelo?
1: Impressionante, gratidão. Gratidão pura, tarólogo.
5: Gratidão pura. As pessoas que são socorridas, que são ajudadas, levantadas do pó. Como é que elas não vão agradecer? Como é que elas não vão se emocionar? Marcelo, quem me dá um simples copo d'água, eu estendo tapetão vermelho para aquela pessoa que me matou a minha sede ou que me deu um pedaço de pão. E as pessoas são gratas por tudo aquilo que fizemos por elas no nosso trabalho aqui no litoral paranaense. 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
5: Ok, vamos direto agora para polêmico quadro Dramas. Dramas da vida.
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5: Dama de hoje, mulher madura. Ela pede para ser intitulada de mulher madura, 60 anos de idade. Diz ela, desconfio que o meu marido não me ama. Seu Nasser, 30 anos de casado. Mas sempre desconfiei
0: que
5: ele não me ama, que não ele briga. Não gosta de mim.
6: Não
5: às
6: briga.
5: Vezes ele é carinhoso, às vezes ele não é. Às vezes ele me procura e a maioria das vezes ele me rejeita. Ai, ai, ai. Esse tal de rejeita.
0: Nossa.
5: É que a pessoa fica com 10 pulgas.
0: Nossa.
5: Atrás da orelha. Porque quando o homem bate ponto, né? Quando o homem bate o cartão na empresa, os funcionários não reclamam. O patrão não reclama, a patroa não reclama. Mas o cara não bate o cartão,
0: ele
5: não vai reclamar. Bom, estou embaralhando as cartas do tarô para a mulher madura. Primeira carta que saiu, o sol. Boa. Segunda carta, o mensageiro. Tem uma mensagem para te dar, mulher madura. Terceira carta, a carta do êxito. Opa, dá a entender que ele te ama. Mas é um jeitão caboclo dele, um jeitão matuto. E que tu convive com ele há 30 anos e ainda não conheceu o cara, amiga. Quarta carta, o lírio, a virtude,
0: nossa,
5: a paixão, o amor. Penúltima carta, a carta dos pássaros, a carta do tempo. E a última carta, a carta da família. Ele é um cara família. Dá a entender aqui que ele te ama, não tem ninguém. É o jeitão caboclo dele, pelo que eu estou vendo na tua carta. Faço o cruzamento das tuas cartas, cima embaixo, baixo em cima, direita, esquerda, esquerda, direita. Bato meu sino, meu sininho. Vou te falar tudo e não vou te esconder nada, minha amiga.
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1: Nasser Bandeira.
5: Bom, mulher madura, mas por que ele me rejeita muitas vezes? Tô vendo aqui nas tuas cartas, na carta do mensageiro, que ele está com diabetes. A saúde dele tá abalada. Nem ele sabe disso. Então, fala com ele, convida ele pra ir no

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1: Me desligo do mundo matéria, faço o meu sinal da cruz, pego meu rosário, meu crucifixo, escuto os sinos da Catedral de Belém, onde nasceu Jesus, filho de Virgem Maria. Falo com os anjos, escuto o canto gregoriano, falo com os querubins, os serafins. Falo com a mãezinha do Brasil, Nossa Senhora Aparecida.
2: Nossa Senhora, me dê a mão.
1: Mãe, mãe, mãezinha do Brasil, estendei teu manto sagrado para abençoar essa senhora que está me ouvindo, o esposo dela, os filhos, os netos, as noras, os genros, pessoas que não se entendem, pessoas que vivem doentes, endividadas, causando problemas para os próprios pais, para os avós. Que tudo se resolva com as bênçãos e as graças da mãezinha do Brasil e de Santa Sara de Cali, padroeira del povo cigano. E que o anjo das águas, o anjo de Betesda, Marcelo,
3: abençoe neste momento os 4 copos com água. O primeiro que o senhor ou senhora vai beber, segundo para dar para os pets, terceiro para as plantinhas nossas amiguinhas.
1: E o último copo de água para espergir nos 4 cantos da casa e também no seu estabelecimento comercial. Que maravilha de programa esse, mais sorte pra você. E olha, domingo é dia de eleições, hein? Vamos votar e exercitar nosso direito de votar e escolher os nossos governantes. Boa eleição para todo o povo brasileiro. E hoje, no Parque Barigui, começa a maior feira indiana, coreana e brasileira no Parque Barigui. De hoje até domingo da semana que vem. Muitas coisas místicas. Eu estarei por lá, porque sou convidado de número 1 da feira indiana no Parque Barigui. Marcelo?
3: Sim.
1: Vamos embora, Marcelo?
3: Vamos sim, tá chegando ele, o Elísio Júnior.
1: Com vocês, fazendo a alegria da sua tarde aqui na Ilha do Mel FM. E amanhã tem programa, hein? Da 1 às 2:30 e no domingão, das 8 da manhã até às 10 da manhã. Fiquem todos com as bênçãos do grande arquiteto do universo, que é Deus.
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0: Boa tarde, agora 1h39. Entrando no ar o Toca Todas na Ilha do Mel, FM 90.3. Hoje sexta-feira, hein? Sextou dia 2 de outubro de 2026. Hoje é o dia de número 275 do ano. Estamos no finalzinho da semana 40. 75% do ano já se foi. É hoje. Hoje, dia 2, é o dia do quadro complementar de oficiais. Na contagem regressiva pro Natal, faltam apenas 84 dias. E para chegarmos em um novo ano, faltam apenas 91 dias. E a partir de agora tem o nosso Toca Todas na Ilha do Mel nesta sexta-feira. Eu já convido você que tá ouvindo a ilha aqui pelo centro ou vem pro centro mais tarde. 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E amanhã, sabadão, a feira do agricultor, lá nos fundos da Catedral Diocesana, já a partir das 6 horas da manhã. Prestigia as nossas feirinhas, hein? As nossas feirinhas são demais aqui em Paranaguá. Gente, começando o nosso Toca Todas, 1h41, boa tarde pra você, boa sexta-feira, hein?

0: Grupo Menos é Mais e Natan pela última vez. 1h51 é só o comecinho do Toca Todas. Até as 3 da tarde, vamos juntos. Nesta sexta-feira, 2 de outubro, aqui na Ilha. 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

Toca todas no ar, agora 1h54, você está na Ilha do Mel FM, a rádio que você vê. Eu sou Elísio Júnior, muito prazer, vamos juntos até as 5 da tarde desta sexta-feira, comecinho de final de semana, começo de mês, estamos no mês de outubro, o mês 10 do ano, hein? E você participando comigo até as 3 da tarde, pedindo o seu sucesso, que a Ilha toca, é o Toca Todas no ar.

Elton e Romário cantando na Ilha do Mel. Opa, cadê eu? 16 graus aqui no centro. Estamos no Palácio do Café Centrão de Paranaguá, comunicando para todo o litoral através da 90.3 nesta sexta-feira, hein? De toca a todas, tocando o que você gosta de ouvir na ilha.

Benuto cantando na Ilha do Mel FM. Pulei na piscina, fechando essa primeira parte do Toca Todas, que vai até as 3 nesta sexta-feira, 2 de outubro. Eu já volto com muito mais na 90.3.

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2: Olá para você que acompanha a nossa programação aqui na Ilha do Mel FM. Eu sou Elísio Júnior e trago informações do nosso departamento de jornalismo. O governo do Paraná confirmou duas obras para a Orla de Guaratuba, com investimentos que somam mais de 321 milhões de reais. Uma delas é a engorda da faixa de areia, que vai atender quase 5 quilômetros da Praia Central, Caieiras e Prainha. O projeto prevê até 100 metros de alargamento da praia, melhorias da drenagem e 7 estruturas para reduzir a erosão. O prazo estimado é de 24 meses. Já a orla histórica será revitalizada com investimento de mais de 24 milhões de reais. A área de quase 11 mil metros quadrados receberá deck de madeira, novos bancos, espreguiçadeiras e paisagismo. A Praça dos Namorados também terá nova pavimentação, reorganização das vagas de estacionamento e melhorias na integração com os trapiches. A conclusão está prevista também para 12 meses. Nós voltamos a qualquer momento direto da nossa redação. 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

2h07, na Ilha do Mel FM, ao Toca Todas, meu amigo Rodrigo, tá na sintonia, fala Rodrigão. Boa tarde pra você, obrigado pela companhia, pelo carinho, confirmando a audiência no Toca Todas. Quem também tá confirmando a audiência, meus amigos Marquinhos e Giovanni, lá na MC Peças, hein? Tá no Parque São João, em frente ao posto de Bortoli, Bento Munhoz da Rocha Neto, dá um pulinho lá na MC Peças. Grande abraço pra essa dupla dinâmica, hein? Marquinhos e Giovanni. Amanhã eu vou levar meu carro aí, viu, dupla? Aparecendo a bateria de escola de samba, rapaz. Meu pai amado, que barulheira. Eu vou levar lá na MC Peças do meu amigo Marquinhos e do Giovanni. Giovanni, gente boa, hein? Giovanni merece um prêmio. Tem que aturar o Marquinhos lá todo dia, hein? Merece um aumento, viu, Giovanni? Merece um aumento. 2h08, Armandinho abrindo a última hora do Toca Todas. Nesta sexta-feira, sextou por aqui, hein?

0: 2h17 na Ilha do Mel FM, som do Pericão, graveto aqui no Toca Todas, que dá um tempo e volta já com muito mais. 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

2h21, você está na ilha, a rádio que você vê, minha amiga Nancy na Ponta do Caju. Tudo bem por aí, Nancy? Boa tarde, hein, pra todos na Ponta do Caju ouvindo a ilha, especialmente minha amiga Nancy. Meus amigos Jean, Saulo e a Luísa, lá na Guarani Auto Center, lá no Santos Dumont, hein? Estão trabalhando ouvindo a ilha. Bom trabalho pra vocês, inclusive abraçando todos os mecânicos, né? Toda a galera das oficinas que ouve a Ilha do Mel, pessoal trabalhando bastante, né? Trabalhando bastante, ouvindo sempre a mais ouvida, a 90.3. Gente, são 2h21 agora, mais um bloco do Toca Todas. Você que tá trabalhando, me dando carinho da sintonia. Muito obrigado pela preferência. 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

0: Na tarde de sexta-feira, no clima do final de semana, você está na Ilha do Mel FM, a rádio que você vê. Som do Dilcinho, hein? Diferentão, fechando mais um bloco do Toca Todas, que vai pro intervalo e já volta com muito mais na sua sexta-feira.
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2: 2:32.
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0: Azevedo cantando com ela na Castela, Reclama com meu ex. 2h43, eu volto já pra reta final do Toca Toda.
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3: 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Prefeitura de Paranaguá, uma cidade para todos. 12h47, agora o Valdir Brás está chegando com o Boletim Esportivo do Toca Todas nesta sexta. Boa tarde, Valdir Brás. Traga as informações do esporte pra gente.
4: Muito boa tarde, Elise Júnior. Muito boa tarde a você ligado no Toca Todas. Aqui quem vos fala é Valdir Brás, do Departamento de Esportes da Rádio Ilha do Mel, da equipe esportiva Bola na Rede. Vamos iniciar o Boletim Esportivo desta sexta-feira falando da Série A do Campeonato Brasileiro, jogos atrasados da 21ª rodada. Hoje, às 20 horas, no Morumbi, São Paulo e o Peixe do Seu Afonso ali da Vila Cruzeiro. Amanhã, 18h30, na Arena MRV, Galo e Bragantino. Da Série B do Campeonato Brasileiro, ontem nós tivemos jogo bola rolando em São João del Rei. Ah, lá na Arena Sicredi, o Atlético perdeu em casa para o Sport de Recife pelo placar de 2-1. Nós tivemos também lá no Dr. Jorge Ismael Biasi, no Horizontino, 3-0 no Goiás. No 1º de maio, hoje, nós teremos São Bernardo e CRB. No Estádio do Café, às 20h30, Londrina e Criciúma. No Alfredo Jaconi, na Serra Gaúcha, Juventude e Operário. No Castelão, Fortaleza e Náutico. Amanhã, fechando a rodada, às 11 horas da manhã, o jogo do mau hábito, né? Em Florianópolis, Avaí e Ceará. Às 17 horas, na Arena Pantanal, Cuiabá e Ponte Preta. No estádio Santa Cruz, Botafogo de São Paulo e Vila Nova. E fechando a rodada no estádio Antônio Ascioli, Atlético Goianiense e América. Falando também sobre a polêmica que tivemos nesses últimos dias lá em Portugal, Cristiano Ronaldo deixou a concentração da seleção portuguesa em setembro de 2026. Após um conflito com o técnico Jorge Jesus, Cristiano Ronaldo deixou o banco de reserva na vitória de Portugal pelo placar de 2-1 contra a Noruega. O treinador declarou que as regras de disciplina são iguais para todos, que ninguém manda na sua seleção. Bicho tá pegando em Portugal, hein? E olha, tem uma notícia importante para o torcedor do Rio Branco, logo mais às 17 horas, que estará dando um pronunciamento, um depoimento sobre o futuro do Rio Branco, né? E está causando uma preocupação muito grande aos torcedores do Rio Branco. Quem estará falando ao torcedor do Rio Branco é o presidente do Rio Branco, senhor Alex Jacomel, que estará dando um depoimento para tranquilizar um pouco mais a torcida do Rio Branco. Imperdível, logo mais às 17 horas no programa Bola na Rede. 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Eu volto logo mais a falar em espinho lá em esporte daqui a pouco, aqui na sua rádio, Ilha do Mel FM, a rádio que você ouve e a rádio que você vê. Valeu, Anísio!
3: Valeu, Valdir Brás, que volta daqui a pouquinho às 5 com o programa Bola na Rede.

0: deixa eu abraçar aqui o Alessandro da Vila Guarani. Já vou tocar tua música, viu, Alessandro? Tá na sintonia da ilha. O Anderson Vecchio também tá na sintonia com a esposa, que sempre tá ouvindo lá. A Lucicléia Rosini, o Paulo Morsa, o Washington Bill, também toda a galera ouvindo a Ilha do Mel. A Nancy na Ponta do Caju também. Oi, Nancy, boa tarde. Obrigado pela companhia. Meu amigo Aldemir Júnior, hein, da Guarda Civil Municipal. Grande Aldemir. Tá na sintonia da nossa Ilha do Mel FM. Valeu pela sintonia. Também a Suelen, pessoal da Ponta do Caju, ouvindo sempre a nossa 90.3. Henrique Juliano. Pensei que o Aldemir tinha enjoado do Henrique Juliano.
1: Aquela pessoa.
0: Final de semana passado, viu, sexta e sábado, né?
1: Acho que tem.
0: Pensei que tinha enjoado do Henrique Juliano, mas não enjoou, não. Enjoou nada.
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0: 3 da tarde em ponto no litoral do Paraná. E assim fechamos o nosso Toca Todas, que volta na segunda-feira. Segunda-feira com muito mais aqui na Ilha do Mel FM. Eu continuo com você na sequência. O Relíquia já vai começar.
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4: 3:05, boa tarde pra você. Estamos de volta agora com Relíquia aqui na Ilha do Mel FM 90.3. Até as 5 da tarde a gente vai fazer aquela imersão no mundo mágico da música. 3:05, Alírio tá com a gente. Boa tarde, Alírio. Tá abrindo o nosso Relíquia com o sucesso que ele pediu aqui na 90.3.

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2: É o nosso Relíquia na Ilha do Mel FM 90.3, tarde de sexta-feira, 2 de outubro. E você, claro, ouvindo o nosso Relíquia aqui na ilha. Alô, Leila Cicarello, do Jardim Guaraituba, boa tarde. Alô também, Anderson Vec, obrigado pela companhia. O nosso Relíquia continua em 90.3.

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3: 3:32.
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7: 13h36 é o Relíquia na Ilha do Mel FM 90.3, tarde de sexta-feira, 2 de outubro. Eu sou Elísio Júnior, muito prazer, te faço companhia até às 5 da tarde, hein? Às 5 tem o Valdir Brás com o programa esportivo Bola na Rede. Você segue na Ilha, a rádio que você vê, 13h36. Boa tarde.

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4: 3h52, é o Relíquia na Ilha do Mel. Boa tarde pra você, sextou, hein? Sextou na Ilha do Mel FM com o nosso Relíquia. Você que tá trabalhando, dando carinho da sintonia. Muito boa tarde pra você, obrigado pela companhia nesta sexta-feira de 16 graus, em tempo fechadinho ainda no litoral do Paraná. 13h52, o Relíquia continua.

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2: Olá para você que acompanha a nossa programação aqui na Ilha do Mel FM. Eu sou Elísio Júnior e trago informações do nosso departamento de jornalismo. A construção da nova sede do Colégio Estadual Professora Renê Carvalho de Amorim, no Balneário Ipanema, em Pontal do Paraná, chegou a cerca de 55% de execução. A fundação da unidade está 80% concluída. A obra recebe investimento de aproximadamente R$ 24 milhões de reais do governo do estado e vai substituir o prédio atual que funciona em um imóvel locado. A nova estrutura vai ampliar a capacidade da escola, de 700 para mais de 1.200 estudantes. O projeto inclui salas de aula, laboratórios, biblioteca, refeitório, quadra poliesportiva coberta e espaços administrativos e pedagógicos. A área construída será de aproximadamente 4.800 metros quadrados, em um terreno de 8.000 metros quadrados. Para viabilizar a obra, a prefeitura doou o terreno e realizou estudos e projetos complementares. Nós voltamos a qualquer momento, direto da nossa redação. 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
1: 4 e 5, abrindo a última hora do Relíquia aqui na Ilha do Mel FM. Eu sou Elísio Júnior, continuo te fazendo companhia na tarde de sexta-feira, 2 de outubro de 2026. Com 16 graus aqui no centro de Paranaguá, vamos juntos até as 5, porque às 5 tem bola na rede com o Valdir Brás e toda a sua equipe. 4 e 5 é o Relíquia, embalando a sua tarde de sexta-feira.

0: Embalando a sua sexta-feira, 2 de outubro, nosso Relíquia, abraçando o Vanderlei lá de Morretes. Boa tarde, Vanderlei. Obrigado pela companhia, pelo carinho, sempre ouvindo a ilha, sempre ouvindo o nosso Relíquia. 4h17, ao vivo até as 5 da tarde, seu amigo Elísio Júnior te fazendo companhia nesta sexta-feira aqui na Ilha do Mel FM 90.3, a rádio que você vê. Eu já volto com mais Relíquia, mais imersão musical até as 5 da tarde aqui na ilha.
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0: 4:21 é o Relíquia aqui na Ilha do Mel FM 90.3 na tarde de sexta-feira. Hoje dia 2 de outubro, hein? Domingão tem a apuração das eleições a partir das 5 da tarde aqui na Ilha do Mel, hein? Tem a Bárbara Rodrigues, tem o Leonardo e tem o Garito Linhares. Eles vão estar aqui trazendo todos os números, né? Toda a emoção da eleição, que é a apuração. Os números, os eleitos, novo governador, se tiver já no primeiro turno, novos deputados e senadores e também presidente da República. Domingo, a partir das 5 da tarde, apuração das eleições na Ilha do Mel FM. 4:22, boa tarde.

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4h34, Legião Urbana, Pais e Filhos no Relíquia da Ilha do Mel. 4h34, sexta-feira, 2 de outubro, 16 graus no centro de Paranaguá e você curtindo o sonsaço da Ilha do Mel FM. Daqui a pouquinho tem mais Relíquia aqui na Ilha.

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1: É o Relíquia na Ilha, 4h39, já na reta final. Daqui a pouquinho tem Valdir Brás e o programa esportivo Bola na Rede aqui na Ilha do Mel FM 90.3. 4h39, boa tarde.

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1: 4h50, ficando por aqui com o nosso Relíquia. Eu volto amanhã, 2h30 da tarde, logo após o Nascer Bandeira com Geração Ilha. Vem aí na sequência o Valdir Brás com toda a equipe Bola na Rede, com o programa esportivo Bola na Rede, com muitas informações do esporte pra você nesta sexta-feira. Abraçando aqui o Zé França, lá da Ilha Rasa, confirmando audiência no Relíquia. Grande abraço pra todos lá de Guaraqueçaba, ouvindo a Ilha do Mel FM. Obrigado pelo carinho. Vamos embora então, finalizando o nosso Relíquia desta sexta-feira. Um bom final de semana pra você!

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0: 4h56.
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11: Alô, galera, um forte abraço. São exatamente 17 horas e 1 minuto. Está entrando no ar mais um programa Bola na Rede.
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11: É, hoje é sexta-feira, hein? Sexta-feira, dia 2 de outubro de 2026, primavera brasileira. Primavera com cara de inverno, né? Temperatura aqui no estúdio da Rádio Ilha do Mel, no 11º andar do Palácio do Café, a temperatura é de 16 graus. A partir de agora, você que está aí em qualquer canto do nosso litoral, nosso muito boa tarde, obrigado pela audiência, você que está aí no norte catarinense, sul de São Paulo, região aí de São Francisco do Sul, Joinville, nossa querida Guaraxaba, Itapuá, está atravessando todo o litoral aqui, nosso oceano, vindo aqui para o sul de São Paulo, né? Na região de Guaraxaba, região de Cananéias, Registro, todas as nossas ilhas, colônias, nossas cidades, né? Enfim, aonde você estiver, muito obrigado pela audiência. A partir de agora, você vai saber tudo o que está acontecendo no mundo do esporte. Você que estava acompanhando a programação da emissora aqui no Toca Todos, no Relíquia, com Elísio Júnior, que já está indo para casa, né? Nos braços da sua amada, e nós estamos aqui trabalhando. Alguém tem que trabalhar, né, Elísio? É assim mesmo. Quero dar uma boa tarde para ele, que já está trabalhando, chegou no pique aqui, correndo, né? Já dei de um lado pro outro, já tá na mesa master, cuidando de tudo aí, o nosso Natan dos Santos. Boa tarde, Natan.
5: Opa, boa tarde a todos e desejando um ótimo início do final de semana, né? Finalzinho de sexta-feira, já dá pra comemorar já, seu Valdir?
11: Eu senti que, não sei se é o meu áudio aqui, mas parece que o teu retorno aí tá meio baixo, viu? Mas vamos acertando devagarzinho. Por aqui do meu lado esquerdo, ele, Mário Sérgio, boa tarde, Marião.
6: Muito boa tarde, Valdir, muito boa tarde, o Thiago Batista, boa tarde, Natan. Boa tarde especial, como sempre, né, Valdir? A todos os nossos ouvintes, todos os nossos... aqueles que nos dão audiência, inclusive, pela internet, né?
11: Muito bem. Quero dar boa tarde para ele também. Thiago Batista. Boa tarde, Thiago.
12: Muito boa tarde, Valdir Braz. Boa tarde ao Mário Sérgio, também ao Natan e a todos que sempre acompanham a FM Ilha do Mel. Estamos sempre aqui à disposição para falar do esporte. Série A, Série B, Série C, né? A D já acabou, enfim...
11: 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Um abraço lá pro João, pro José Humberto, pro Marcelo, pai e filho, proprietários, e também pro João Mansur, Roberto Rose e Marcos, todos aí executivos. São exatamente 17 horas mais 6 minutos. Vamos iniciar falando do Campeonato Brasileiro. Olha, nós vamos ter aí dois jogos pela 21ª rodada, jogos atrasados da 21ª rodada. Hoje à noite, no Morumbi, São Paulo e o Peixe. Peixe do seu Afonso, que eu estive hoje lá na casa dele à tarde. Teremos também às 18h30 na Arena, amanhã, né? Amanhã na Arena MRV, Galo e Bragantino. O que dá pra esperar desse jogo, Thiago Batista?
12: Olha, Valdir, o Santos evoluiu bastante, né? O Santos, depois, lembrando que ele passa por um momento caótico, a equipe do Peixe, e o Neymar paga, né? Praticamente, o Santos tá criando uma dívida quase que impagável com o Neymar, e o pai do Neymar, inteligente, que é como empresário, que fez a fortuna do filho crescer quase 100 vezes, com contratos, tanto de publicidade como dentro de campo também. Então o Santos pagou suas dívidas e trouxe jogadores importantes, como Rodinei, Everton Cebolinha, próprio Arthur, tem o menino Bom Tempo, que está na seleção brasileira. Então o Santos vive um momento de crescimento dentro da competição com o Cuca. Já o São Paulo está com aquele problema, foi eliminado da Copa Sul-Americana, alguns meses de salários atrasados, o Luciano soltando o verbo que nunca recebeu em dia no São Paulo. Então já é um momento mais turbulento, mas o São Paulo joga em casa e clássico é clássico, tudo pode acontecer, não tem favorito, mas o ambiente da equipe são esses. Já o Atlético Mineiro lá, que recebe amanhã o Red Bull Bragantino, também vem um crescimento, eliminou seu principal rival dentro da Copa do Brasil, tem melhorado bastante com Sebastião Domingues. Vamos acompanhar agora esse crescimento do Atlético Mineiro, mas um leve favoritismo por jogar na Arena MRV, lembrando que não tem data ainda para Chapecoense e Vasco.
11: Mário Sérgio, são dois jogos atrasados, né? E esse jogo vai servir aí para alguém se recuperar, né? Porque é o caso aí do próprio Santos, que está melhorando, São Paulo, né? Que não está bem, o Galo e o Bragantino. Então amanhã nós teremos o Galo e o Bragantino, o Galo na Arena MRV contra o Bragantino. O Galo passa a ser o favorito para esse jogo, Mário?
6: Então, eu acho que em relação a São Paulo e Santos, né? Eu acho que é até um jogo de uma prova de fogo para o Dorival Júnior, porque o São Paulo vem muito mal, alterando altos e baixos no Campeonato Brasileiro, e o Santos vem numa crescente, né? O Santos, inclusive, tem uma grande possibilidade de afastar de vez a possibilidade de rebaixamento, vem numa crescente, pode ter a estreia do Felipe Coutinho, né? Que foi a última aquisição do Santos. Fez boas contratações. Então, como o Thiago falou, a questão do Neymar é um assunto à parte, né? Que acho lamentável que ter certas coisas venham ocorrendo no futebol brasileiro, mas infelizmente temos que conviver com isso. Então o Santos, para mim, hoje, contra o São Paulo, tem um certo favoritismo, né? Embora seja um clássico. Já o Atlético Mineiro jogando em casa, independente, né, da situação, e o Atlético Mineiro também não vem fazendo os bons jogos dentro de casa, mas a gente não pode deixar de colocar o Atlético Mineiro como favorito para o jogo de amanhã.
11: E nós que estávamos aí, né, ansioso e com saudade da bola rolando, um jogão para agora à noite, né, São Paulo e Santos. Esse jogo vai ser no Morumbi, um horário bom também, né, Thiago?
12: Exatamente, né, Valdir? Você tratando de uma sexta-feira e véspera de período eleitoral, um pouco mais flexível os horários, então vai ter um bom público, creio eu, no Morumbi. O torcedor tá com saudade, né? Lembrando que é uma opção essa data FIFA de três datas também, é uma vergonha também, diga-se de passagem, né?
6: Na verdade, Thiago, é uma vergonha para a seleção brasileira, né? Porque os jogos que estão havendo na Europa com as seleções estão sendo jogos muito bons. Agora, vergonha data FIFA que a seleção brasileira fez.
12: Pois é, e campeonato lá, na verdade, valendo, né? Então, na verdade, é assim, né, Valdir? Esse crescimento do Santos não perde há muito tempo já. Desde aquele jogo, se eu muito estou enganado, para o Atlético na Vila, o Santos, se ele ganhar, ele não só, como o Mário falou, afasta a questão de rebaixamento, como ele começa a olhar para a parte de cima da tabela de uma possível pré-Libertadores, tendo a possibilidade de equipes brasileiras ser campeã das Libertadores e Sul-Americana, e também ambos finalistas da Copa do Brasil. Então o Santos se coloca ali, mesma situação do Clube Atlético Mineiro. Se ele ganha hoje do Red Bull Bragantino, também começa a embolar essa briga. Então é um campeonato muito equilibrado. Você com 5 resultados positivos, você sai da parte de baixo e vai lá pra cima. É exemplo do que aconteceu com o Santos, que ainda tem esse detalhe, né? Eu acabei não citando, e o Mário relembrou da possível estreia do Felipe Coutinho também, que o pessoal do Vasco lá tá pegando do pé dele, mas vamos e venhamos, né? O Vasco também, se não fosse o Pedrinho, tava numa pindaíba danada, e a torcida também foi muito injusta, muitas vezes, com o Coutinho, que não tinha culpa, o Vasco não tinha time.
11: Até porque a próxima rodada, já que seria a 31ª do campeonato, que vai ser a rodada cheia, a partir de quarta-feira, o Galo vem a Curitiba para enfrentar o Furacão ali na Liga Arena, né? E o Santos vai jogar contra o deixa eu ver aqui, eu tava vendo agora aqui, Santos, poxa, me deu aqui um branco aqui, mas o Santos vai pegar quem? Deixa eu ver, me ajuda aí, rapaziada.
12: Vamos lá.
11: Vai pegar na Vila Belmiro o Flamengo.
12: Isso, ia falar agora, jogou Santos e Flamengo. Então o Santos precisa, na verdade, vencer esse clássico para ficar na parte de cima da tabela, porque ele se consolidou, né? A briga lá de cima é Palmeiras e Flamengo e não vai sair disso. Temos ali uma briga na parte de baixo por Fluminense, Atlético Paranaense também, mas a questão de título não sai, né? É Flamengo e Palmeiras e a tendência é ficar assim pelos próximos 2-3 anos ainda. Lógico que tem equipes crescendo, como eu disse, o Vasco não tinha passado. Porque agora o Vasco tem um ótimo time com as contratações que chegaram. Cara, eu sou fãzaço. Como que pode um rapaz igual esse Thiago Mendes não ter uma oportunidade na seleção? Um jogador raçudo, de vontade, chama a responsabilidade para ele. O Sosa também é um grande jogador. Lescano, Colídio. Vasco realmente, Valdir. O Bruno Duarte também pode ser um centroavante bem interessante para ajudar o Vasco da Gama, inclusive na Copa do Brasil e na Sul-Americana. Então o Vasco está conseguindo montar um bom time de futebol. E o português, o seu treinador, Emanuel, está indo muito bem também.
6: Ainda, Valdir, se me permite, em relação ao Coutinho, Coutinho ganhava 1,5 milhão no Vasco. E, é claro, jogador profissional, da qualidade do Felipe Coutinho, jogou nos grandes times da Europa, questionar vaias da torcida do Vasco no Brasil é lamentável. A diretoria, o Pedrinho, como muito amigo, tem até, considera Felipe Coutinho como um filho. Quando o Felipe Coutinho acusou aquela situação, que não estava bem, de cabeça, não estava... O Coutinho abertamente, né, conversou com o Pedrinho e ambos acertaram a sua saída do Vasco. Só que tem um detalhe. Coutinho chegou no Vasco da Gama com 10 anos de idade. E, é claro, existe uma questão aí de confiabilidade, né? E até de respeito e de outras coisas que eu não vou dizer que cada um deveria ter. Então, o que o Vasco, a diretoria do Vasco, lamenta em relação ao Felipe Coutinho é que o seu Felipe Coutinho, quando decidisse voltar a jogar futebol, tanto é que o Vasco nem colocou nenhuma cláusula impedindo dele jogar em nenhum clube de futebol brasileiro, porque esperava que o senhor Felipe Coutinho, quando decidisse que estaria apto a voltar, iria comunicar o Vasco da Gama. Ele não o fez, e ele fez uma tratativa diretamente com o Santos. Então, esse é o único questionamento que o Vasco tem em relação ao Felipe Coutinho.
11: Mas não tinha nenhum impedimento jurídico dentro das normas contratuais?
6: Não, o Vasco, o Pedrinho abriu mão dessa cláusula que poderia, né, impedir que o Felipe Coutinho jogasse em qualquer clube de futebol brasileiro. Agora, assim como outros clubes fazem, né?
11: Agora, o Santos é um dos times que está mais contratando que contratou nessa janela, Thiago?
12: Sem sombra de dúvida, né? Rodinei, Everton Cebolinha, Felipe Coutinho e o Arthur, né? Quatro contratações de peso.
11: E além de contratar, contratou bem?
12: Ah, contratou bem, né? O Arthur, na verdade, você veja bem, o Fernando Diniz lamentou muito, porque o que acontece? O Arthur tinha um contrato com a Juventus. Aí isso impediu o Grêmio financeiramente dele ficar. Ele estava tentando um acordo com a Juventus, não conseguiria, porque ia receber um valor X no Grêmio. Fernando Diniz ligou para ele, ó, venha pro Corinthians, tal, você vai ajustar meu meia cancha. Ele foi lá, conseguiu a rescisão, só que o Corinthians tem um transfer ban, 2, não consegue contratar ninguém. Salário atrasado, etc. Aí o Santos foi lá, o Neymar ligou pro Arthur, que é um excelente jogador. O Arthur já chegou jogando muito bem. O Santos também resolveu o problema da lateral.
11: O Arthur tava bem no Grêmio, hein?
12: Bem no Grêmio, levando o Grêmio nas costas. Eu sempre conversava com o Gauchinho. Ele falou: pô, Thiago, o Arthur é o nosso melhor jogador do Grêmio. Então, eu acho que foi uma grande contratação. E o Cebolinha também, ele nunca teve espaço do Flamengo, mas ele é um dos poucos jogadores aqui no Brasil de muita velocidade e drible curto, né? Aquele extremo interessante de finalização de jogadas. E como o Flamengo tinha um excesso de jogadores nessa posição, Carrascal, Plata, Luiz Araújo, Bruno Henrique, o Flamengo abriu mão do Cebolinha. Então acho que o Santos atacou o mercado muito bem, e o Vasco também. Eu acho que a chegada do Sosa e a do Lescano foi muito importante, assim como o Bruno Duarte, que é um jogador revelado na base de Portuguesa e Palmeiras, estava lá na Estrela Vermelha da Sérvia, e chega para ajudar também. E o Colídio também, que é bom jogador.
11: Agora, Mário, o Flamengo não foi um equívoco como quem diz um amigo meu, Kidico. É, o Flamengo não é muito, não é muito grande pro Cebolinha? Eu sempre achei, viu?
6: Ah, eu não concordo, Rodrigo. Eu não? Gostaria que...
11: Você acha que o Cebolinha é o tamanho do Flamengo, quase?
6: Não, o Vasco tentou a contratação do Everton Cebolinha e o Flamengo não aceitou. Então você veja por aí quando começa como é que é o futebol.
11: Mas o que que o Flamengo aceita que o Vasco tem, quer?
6: Não, o Flamengo não aceitou que o Cebolinha, eu acho que deve ter tido uma cláusula, né? Quer dizer, o Flamengo não aceitou negociar com o Vasco o Everton Cebolinha. Para mim, um excelente jogador, caberia e cabe em qualquer time da Série A do Campeonato Brasileiro.
11: Muito bem, são exatamente 17 horas mais 17 minutos. Olha, eu acabei esquecendo de falar no início, né? Conforme hoje a gente mandou nas redes sociais e para muita gente, daqui a pouco, porque nós estamos tendo aqui, é uma preocupação muito grande aqui em Paranaguá, no nosso quintal, né, em relação aí à questão do Rio Branco. Esse questionamento de pendenga, quem vai assumir definitivo, o gestor volta, ou o grupo dos 10 daqui do litoral vão assumir definitivamente, através do presidente Alex Jacomel, através do Dr. Bruno Cadre. Daí eu conversando com eles e cobrei, pedi para eles, né? O pessoal tá perguntando muito, né, Thiago? Perguntando demais, pô, não sabe o que está acontecendo, e eles nos perguntam e a gente não tem uma resposta concreta. Não que signifique que o presidente vai dar uma resposta concreta, mas vai tentar esclarecer um pouquinho mais, te tranquilizar um pouquinho mais, você torcedor do Rio Branco. Daqui a pouco ele vai falar com exclusividade aqui numa gravação que ele fez para o programa Bola na Rede, para o nosso ouvinte que está preocupado, né, Thiago?
12: Pois é, Valdir, você veja bem, eu recebi uma ligação semana passada, do Elton Caron. Quem é Elton Caron? É o vice-presidente do Paraná Clube. E ele me surpreendeu, ele já tinha mandado uma mensagem lá uns tempos atrás. Ele: olha, Thiago, acompanho sempre, eu gosto muito do trabalho de vocês, YouTube, muito organizado, a Rádio Ilha do Mel, etc. E falou: Thiago, a solução que você tem comentado e batido na tecla, infelizmente, é aquela da venda da Estradinha. Você não pode mais ficar, Valdir, porque se o Rio Branco não vender a Estradinha, Valdir, porque é bem provável, sabe o que vai acontecer? Eu já vou desenhar, tudo isso que está acontecendo eu desenhei lá atrás para vocês e vou desenhar mais um pedaço agora. Se o juiz de direito optar por dar a razão ao Bruno Cadre e o Jacomel, a empresa Amaral Esportes vai entrar na justiça. E no mínimo, o contrato de 5 milhões. O juiz, pra lá, pra cá, vai rolar mais os 2 milhões aí de ação. E o Rio Branco tem um transfer ban de 5 milhões pra pagar de dívidas.
11: Já seriam 7.
12: Que já seriam 7. Cara, tá quase insustentável a situação. O Rio Branco vai precisar se reunir, os grandes riobranquistas, e tomar duas decisões. Uma, contratar um advogado de direito esportivo paralelamente para mostrar para a juíza ou o juiz que está com essa causa que o Rio Branco tem pressa, que nós já estamos no mês de outubro, acabando a eleição, meu amigo, já foi outubro, vem novembro, e o Rio Branco não tem só o paranaense.
11: Em dezembro para tudo, né? Poder judiciário,
12: tudo. Tem mais esse detalhe que você acabou de lembrar, que eu já não ia falar aqui. Tem mais essa paralisação do poder judiciário. E nós temos pela frente um campeonato paranaense da segunda divisão e temos uma primeira divisão de campeonato estadual da base, que pelo menos a empresa que estava tocando o Rio Branco teve a dignidade de colocar novamente na primeira divisão. Lógico, com nenhum jogador daqui, a grande maioria, mas tudo bem, não tem problema, tá lá. Então, o Rio Branco tem pressa, a torcida tem pressa, Paranaguá tem pressa. Nós estamos tratando aqui da maior representatividade esportiva do estado do litoral do Paraná. Tem que ter um pouco mais de respeito com o Rio Branco, levar isso e não pode ser um dos envolvidos. Nem talvez o Cadre com o Jacomel, como do outro lado. Bom, do outro lado não vai se envolver, né? Já fez tudo o que fez, aí ficou devendo todo mundo e vinha dizer que os outros eram mentirosos ainda. Uma barbaridade o que esse senhor fez com o Rio Branco, Marcos Amaral. Mas, na minha opinião, é necessário a torcida se reunir, eu já dei essa ideia, contratar um advogado que seja do nível esportivo para ele entrar com uma ação conjunta para acelerar este processo. E volto a dizer, muitas pessoas do outro lado do rádio nesse momento, minha amiga, meus amigos, estão numa casa lotérica, estão fazendo suas compras, estão trabalhando no comércio, podem não concordar com o que eu vou falar. mas o amigo fala aquilo que é verdade, não bate nas tuas costas. O Rio Branco só tem uma solução hoje para se livrar de tudo isso. E eu tô com cabelinhos brancos aqui de falar, você tá rapidamente, para não me alongar mais uma vez, rapidinho. Venda a estradinha, 30 milhões de reais é o que vale. Vende rápido, porque é um terreno e uma área que pode ser construído vários prédios, algum edifício, é muito grande aquela área. Paga 8 milhões no acordo, suas dívidas, ao invés de 10 cai para 8, te sobra 22 milhões. 2 milhões você faz um time para subir, te sobra 20 milhões. 10 milhões você coloca num investimento no nome do Rio Branco, com pessoa, só podendo tirar por uma ou duas pessoas com prestações públicas, com CNPJ, e os outros 10 milhões você compra aí, tem terrenos na Ilha dos Valadares, vendendo com campo, tem lá na região sul da cidade, você compra por 5, constrói mais ou menos, você sobra 1 milhão e faz um acordo com o prefeito da cidade, com o Adriano, para o Rio Branco usar por 10 anos o gigante do Tibere. A solução, pessoal, é essa. Dificilmente o Rio Branco vai conseguir sobreviver pagando uma dívida que está ficando quase impagável para uma cidade que às vezes tem dificuldade de ajudar.
11: É, até para emendar, Mário, o que disse o Thiago Batista, quando ele usou essa expressão de o gestor não tem nada a perder, né? O Rio Branco que tem para perder. O Rio Branco tem para perder. Até porque o gestor, ele de maneira nenhuma, mas de forma nenhuma, ele pode reclamar do que está acontecendo em relação ao Rio Branco neste momento. Por quê? Porque se fracassou a gestão dele, foi em virtude do seu próprio trabalho, que não foi executado da maneira que era para ter sido executada. Resultados negativos, né? Segunda divisão novamente, débitos que tem vários na praça, débitos também jurídico. Então, eu vejo da seguinte forma, de que o gestor do Rio Branco, ele não tem mais nada que reclamar. Ele só tem que aguardar agora como que é o departamento jurídico e aguardar o torcedor, aguardar a decisão de tudo isso que vai acontecer, porque quem está nesse fogo cruzado é o torcedor do Rio Branco. E é o nome do velhinho que está com os dois algodão no nariz, certo? Que já está respirando sobre o aparelho, né?
6: É verdade, Patrícia. Eu vou dizer umas coisas aqui. O que existe hoje, na verdade, é uma grande guerra de narrativas. Primeiro, a estradinha não pode, em hipótese alguma, mais ser vendida. Isso é ponto pacífico.
12: Pode.
6: Quem entender de lei, vai lá na ação do Rio Branco, a juíza... Foi aprovada uma lei na Câmara Municipal proibindo que o estádio foi derrubada pelo patrimônio.
12: Você faz outra, Mário? Pode?
6: É, dizendo que o Rio Branco não pode ser utilizado nem vendido para fins comerciais. A juíza do caso aceitou. Então, isso é um caso à parte, que vem as pessoas provar o contrário. Segunda coisa, Valdir. Existe um contrato de confiabilidade, não vou fazer o papel de advogado do diabo, que eu só tenho um lado, o lado do Rio Branco. Fizeram um contrato com a Amaral Esportes que acaba em 2029. 29. Existe uma briga jurídica aí, do qual eu não vou entrar em detalhes, né? Tentando resolver a situação. Só que também existe um contrato de confiabilidade em que qualquer uma das partes e Amaral Esportes assinou, e a gente sabe quem assinou pelo Rio Branco. Então, para que haja essa possibilidade, essa briga de narrativa acabe, tem que haver alguém vai ter que quebrar o contrato e alguém vai ter que assumir com os prejuízos, mais um valor astronômico de prejuízo para quem tentar e quiser assumir o Rio Branco. Então, a situação, Valdir, é muito pior do que a gente imagina. Então, assim, com a palavra, eu acho, somente o Tribunal Regional do Trabalho que pode definir a situação do Rio Branco. Eu vou dar a minha opinião pessoal. Para mim, a solução, a única solução, a não ser que haja uma única, que é a solução do dinheiro, né? Que alguém apareça, que pague todas. Não quero que apareça ninguém aqui na mesma situação dos últimos 10 anos para cá. Ah, eu quero assumir eu soube também conhecimento de alguns nomes aí, nada contra. Ah, eu quero assumir, mas deixar o Rio Branco como está, jamais. Então, assim, a única solução plausível é uma intervenção no Rio Branco. Por quê? Se houver uma intervenção jurídica no Rio Branco, o poder público vai designar um interventor que vai assumir a associação do Rio Branco, porque a SAF tem um contrato, não vai assumir o Rio Branco, vai assumir a associação do Rio Branco. Esse interventor tem um prazo inicial de 6 meses para ele fazer o levantamento da situação do Rio Branco, e aí, caso haja ou houvesse, sabemos que não há, uma diretoria, um conselho, se não houver, esse interventor vai determinar uma realização, vai convocar uma nova eleição, convocar chapas, né, para disputar a eleição, e daí, após isso, ele vai, depois que chamar os interessados, criar uma chapa, criar um conselho deliberativo, ele vai convocar uma eleição, e a partir daí sim, essa diretoria da associação, deixa bem claro, e o conselho deliberativo vai poder ter poderes para fiscalizar se porventura a SAF vencer na justiça. Então, essa é a única possibilidade. Aí essa diretoria vai fiscalizar todos os atos da SAF, inclusive o contrato de 90 a 10, que é um contrato que não tem nada de errado, porque a lei da SAF permite de 10 até 30%. Então assinaram 10%. Então, assim, é isso que vai acontecer. Inclusive, nós sabemos, né? E foi confirmado aqui, que foi cobrado aqui por muito tempo, que a SAF, né, do Rio Branco não passava, não teria passado para o Rio Branco dinheiro com a venda do Adiel, do Brian. E foi confirmado na última semana aqui pelo Dr. Bruno Cade, meu amigo pessoal, a qual eu não tenho nada, né, pessoalmente. Eu falo, quando falo aqui, eu falo do cargo que a pessoa exerce. Então, ele confirmou aqui realmente que entrou não só esse dinheiro por parte da SAF, como outros valores, só a gente não sabe para onde e onde está esse dinheiro.
12: Não, mas só para deixar claro aqui o que o Bruno falou, mano. O Brian foi vendido para o Ferroviário do Ceará. Primeira parcela caiu na conta da SAF, só que o senhor Marcos Amaral entrou na justiça e conseguiu uma liminar para também mandar nos 10%. Ele não estava contente só com os 90, ele queria 100. E a partir daí o Bruno disse que não teve mais informações, ele não falou que caiu o valor da venda. Mas
13: confirmou os 90.
12: Confirmou os 90.
6: Entrou dinheiro na associação do Rio Branco, e eu tenho prova disso.
12: Não, mas Mário, você não está entendendo. Que caiu uma parcela, caiu. Só que essa venda, ela foi cancelada pro Ferroviário. Aí, o dinheiro que o Rio Branco ganhou dessa venda...
6: Mas o Bruno Cade não falou isso aqui. Ele disse que receberam o dinheiro.
12: Mas calma, Mário. Isso é... Você explicou, deixa eu só explicar pro ouvinte pra ele entender. Isso é público. Aí o Brian volta pro Rio Branco jogar no Rio Branco. E o Amaral vende ele pro Oeste de Osasco. Esse dinheiro dessa venda não caiu. Porque esse dinheiro que caiu foi uma parcela de uma venda pro Ferroviário. Nesse ponto, o Amaral agiu certo para ele. Como os portugueses que assumiram o Ferroviário do Ceará não pagaram, ele pediu pro atleta ser devolvido. O atleta foi. A segunda venda, o Rio Branco não tem acesso porque o Amaral entrou com liminar. Agora, qual é o juiz de direito? Eu não entendo, eu não estudei para isso. Mas qual que é o juiz que vai dar razão para uma empresa que vem aqui e não paga ninguém? Que hoje quem que tá cuidando da estradinha lá? Convido você, primeiro um abraço pro Lucas Balduino, vascaíno, tá acompanhando, Mário, o programa, e também o Kaique, grande rio-branquista. Convido os torcedores do Rio Branco, vai lá na estradinha. Quem que tá cuidando lá? O polaco não tá lá mais. Porque depois do cacete que eu dei na live, ele foi lá e pagou a metade da metade da metade da metade da metade pro polaco e tirou ele de lá. O polaco não tá lá mais. E não, cadê o hotel dela? Quem que pagou?
13: Integral?
12: Não, pagou metade da metade da metade da metade. E fez um acordo.
13: Veja bem, Thiago, o que o

0: Certo, que era, deveria ser administrativa do estádio, estava cuidando da administração do estádio e cuidando da cozinha, certo? Que é a Viviane, que é a pessoa que está cuidando lá. Agora a informação que eu tenho é que ela, nem ela está mais lá. Então, resumindo, senhor Marcos Amaral não pode reclamar de nada. Ele não pode nem sequer pensar em dizer que nós somos mentirosos. Certo? Porque a partir daquela data não teve mais ninguém trabalhando. Isso significa dizer que o trabalho foi rompido, de que as coisas não vão acontecer, certo? Não irão acontecer da maneira que ele prometeu. Pode que aconteça daqui para frente um milagre de se ele contratar 500 empresas para terminar ali, que eu não acredito, certo? E isso que eu não consigo entender. Como que uma pessoa acha que a gente está mentindo? Como nós estamos mentindo se está ali o estádio Nelson Medrado Dias para todo mundo ver? Quem quiser passar ali e entrar no portão B, entrar no portão grande, que está fechado. Como que essa obra está vendo? Está sendo realizada?
1: Valdir, ele veio aqui com você, você deu todo o espaço para ele na Gabriel de Lara. Ele foi nas outras rádios, foi na TV da cidade dizer que ele tinha pago a SAF. O Bruno Cadre chegou aqui e falou que a SAF foi pago para ser constituído SAF com o dinheiro do próprio Rio Branco, e o Hélio Cury Filho, que é o presidente, deu desconto. É muita mentira. O que que ele queria fazer? Eu sempre falei, por isso que ele tinha raiva de mim, pediu minha cabeça, pediu tudo por aí. Por quê? Porque eu sabia que ele queria o quê? Vender camisa. 1.500 camisa comemorativa dá 225 mil reais. Que gaste 25 numa pintura ali, sobrava 200. É,
0: então, Thiago, veja bem, daí só para complementar isso aí, então se de repente, o senhor gestor, se o senhor por acaso estiver me ouvindo, tá? Eu pediria que antes do senhor me chamar de mentiroso, certo? Em qualquer veículo de comunicação que o senhor por acaso for, tá? O senhor faz o seguinte, eu vou sugerir então, vou dar uma ideia. O senhor vem aqui, certo? Coloca lá 50 pessoas trabalhando lá dentro do estádio, vai lá e filma tudo, coloca na live e coloca na rede social do clube, dizendo que tem gente trabalhando. Não adianta querer dizer que tem 2, 3 pessoas trabalhando lá, que não vai querer. Aí é querer dar diploma de otário para nós, parnanguaras. Nós somos daqui. Tanto é que estamos aqui agora, neste momento.
1: Mas aconteceu isso, Valdir? Tá chamando você de mentiroso por aí?
0: Não. Cara, eu não quero nem entrar em detalhes, certo? Porque, cara, eu não me preocupo com isso, Thiago. Eu não me preocupo, te juro que eu não me preocupo, porque eu coloco minha cabeça no travesseiro à noite, faço minha oração e coloco meu travesseiro e durmo, tá? Não sei se essas pessoas dormem da mesma forma. Eu não tenho medo, não tenho receio, tá entendendo? De sair ali na rua agora, aqui na frente, na praça, alguém vir me dar um tiro, dar uma facada, ou me agredir, porque eu não paguei alguém, porque eu prometi para alguém, tá entendendo? Não tem esse tipo de medo. Quem tem que ter medo é aquele que comete esse tipo de atitude, entende? E talvez tem que sair daqui de Paranaguá mesmo, porque acaba correndo um certo risco, tá? Porque se você pegar um caboclo meio capa virada, tá? Faltando a comida dentro de casa, tá? Vai lá, a esposa, pai, os filhos pedem, pai, eu quero um pedacinho de salgado, uma misturinha, e não tem, o cara de repente pode se indignar e olha, pode ser o pior. Então, vamos parar com isso, com essa palhaçada, e vamos mostrar. O torcedor quer, mas daqui a pouco o presidente vai falar, viu? 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
1: Olha, quem sabe, não tá descartado não.
0: É mesmo? Não está descartado.
1: Não.
0: Vai fazer um esforço.
1: Sabe que o Gauchinho é amigo da gente, eu sempre que posso vou lá. Possibilidade de ir, meu.
0: É, e vai levar a loira ou não?
1: Sozinho não posso ir,
0: não
1: pode.
0: Ah, não pode, né? Não, com certeza.
1: Não,
0: se você pudesse ir.
1: Não tem alvará pra passar da Alexandra.
0: Se você pudesse ir.
1: Se eu pudesse, iria, mas meu alvará só vai até Alexandra.
0: Ah, só até Alexandra.
1: Só.
0: Então tá bom. O Natan vai, ó. Sabe quem vai lá amanhã? Diz que juro pra Deus, Elísio Júnior vai lá levar sua esposa, seu filho, né? E o Thiago nem precisa falar. Thiago Batista e Henrique Silva bate o cartão pelo menos umas três vezes lá, né, Thiago?
2: Ah, com certeza, né? 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
0: Muito bem, nós vamos ao intervalinho, né? E a lanterna, hein? Tá sem a lanterna hoje, né? Não tem mais a lanterna. Depois que eu falei do bandido da luz vermelha, ele recolheu a lanterninha, né? Vamos ao comercial e voltamos já, não saia daí.

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1: É, voltamos, 17h45. Eu pediria para você que está nos dando a honra da audiência, aguenta aí, viu? Aguenta aí, que daqui 10 minutos aí, no máximo 15 minutos, nós vamos soltar aí a sonora do que fala o presidente do Rio Branco em relação aí a situação do Rio Branco, tá bom? 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Deixar um abraço lá pro Beto, pro Vilaça também, pro meu amigo Gerson e pro Clidi e para todos os funcionários e clientes. 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E deixar um abraço pro meu grande amigo, meu grande parceiro, o Edson Coelho, né? O Ito, o Valdomiro, a Osiane, que é secretária, né? Meu amigo Edson Coelho, presidente, fazendo uma grande gestão novamente, dando sequência, né, presidente? Parabéns pelo seu trabalho. E falar em presidente de sindicato, quero deixar um abraço também pro Arildo, viu? Arildo, que é o presidente do Sindicato das Indústrias Químicas e Farmacêuticas de Paranaguá, outro grande presidente competente, como faz o trabalho lá do nosso amigo Edson Coelho, os presidentes. Tem também o presidente da Estiva, né? Temos grandes presidentes aí, né, Thiago?
2: Exatamente, o presidente Nando, a quem eu deixo um grande abraço aqui, que faz uma excelente gestão à frente do Sindicato da Estiva, trazendo a paz política, né? O sindicato passou lá atrás um problema de turbulência, mas o Nando recolocou a cadeira na mesa, tá tudo certo, as coisas estão tudo em ordem. Um abraço, inclusive, pro Rogerinho, que tá acompanhando também, faz parte da diretoria, grande amigo também, acompanhando a equipe Bola na Rede nesse momento. Deixo um abraço pro Semei, pro Edson, para todos também que fazem parte dessa Estiva, que ela é referência no Brasil. Quando você fala em qualquer lugar, São Paulo, no Porto de Santos, ou você fala lá em Brasília, de Estiva, a melhor Estiva do Brasil é a Estiva aqui de Paranaguá, agora batendo recorde na questão de embarque e desembarque de veículos, e também fez com que esse porto, junto com todos os TPAs, se tornasse pela sexta vez consecutiva, o mais eficiente do Brasil.
1: Muito bem. 17h49, Mário, a gente estava aqui até conversando em off, e eu queria deixar mais uma vez bem claro, deixar claríssimo o posicionamento da equipe de esportes da Rádio Ilha do Mel FM, certo? A equipe de esportes, que é uma equipe dependente, não, ela é independente, é uma equipe que tem CNPJ, tem todos os seus negócios tudo certinho e trabalha em prol do esporte. Nós trabalhamos com os nossos próprios recursos, tá? O que que eu quero deixar bem claro, para quem tem dúvida, para quem tiver algum tipo de dúvida, quem vier administrar o Rio Branco, para mim, independente de quem for, o que eu quero, que a equipe Bola na Rede quer, o bem do Rio Branco, o bem da instituição Rio Branco, independente de identidade, independente de CBF, CPF, eu quero o melhor para a instituição Rio Branco, que é o CNPJ. O papo que corre aí, tá? Nos bastidores, hoje, forte, hoje correu fortemente, é que o grupo da Amaral Esportes está se reforçando com um grande empresário que não é daqui do Paraná, que é de São Paulo, para fazer parceria com ele. Se isso for pro bem do Rio Branco, certo? Nós vamos transmitir os jogos, nós vamos fazer as entrevistas, independente de quem for, como se for a gestão de Alex Jacomel, doutor Bruno, mesma coisa, independência, certo? Os microfones vão estar abertos para todos. O que nós queremos ver é o melhor para o Rio Branco. Isso que nós queremos ver. Agora, se existe problemas pessoais, problemas de dívida, se arranjem lá, se virem lá, tá? Inclusive, o gestor vai falar já já aqui no microfone da rádio Ilha do Mel, gestor não, Alex Jacomel, tá tudo preparadinho aí? Então vamos lá, vamos acompanhar a entrevista do Alex Jacomel, que é o presidente do Rio Branco, falando ao vivo, com exclusividade, aqui no programa Bola na Rede. Boa tarde, presidente.
3: Muito boa tarde, ouvintes da Rádio Ilha do Mel FM. Boa tarde, Valdir Braz. Boa tarde aos comentaristas. E boa tarde a você, querido torcedor do Leão da Estradinha. O intuito deste áudio, Valdir, é só tranquilizar o torcedor rio-branquista acerca de todas as ações que têm sido feitas nos últimos 20 dias. Nós terminamos agora o prazo, no dia 29, para o recadastramento do último conselho deliberativo, do último quadro de sócios. Estamos aguardando ainda, que deverá ocorrer entre hoje e segunda-feira, a entrega de uns documentos que nós solicitamos ao cartório, do registro dos últimos 10 anos de estatuto, ata, para a gente poder fazer um levantamento e ver se durante esse período teve alguns sócios que foram excluídos ou que deixaram de participar do quadro associativo, para que nós possamos avançar para a próxima etapa agora, que é a ação por intermédio de uma negociação extrajudicial, buscando junto ao cartório de títulos e documentos em Paranaguá a possibilidade de se haver uma reforma estatutária. Nós tivemos até o dia 29 de outubro apenas 6 integrantes que confirmaram o recadastramento, que mantiveram a regularidade junto à associação. Desses 6 integrantes, apenas 3 em condições de compor um conselho deliberativo. Pela modalidade atual que rege o estatuto do Rio Branco Esporte Clube, nós não teríamos condições estatutárias de avançar numa regularização nos moldes em que o clube se encontra. Mas nós estamos estudando diversas ações, entre elas essa primeira ação, que vai ser uma tentativa extrajudicial, para que o clube possa sim, através desses conselheiros remanescentes ou desses associados que têm condições estatutárias de se manter e de se deliberar, e dos novos sócios que foram ingressados aí há aproximadamente 2 anos. Então, nós estamos cuidando dessa questão associativa. O escritório do Dr. Bruno Cade, que atualmente continua representando a SAF até que se haja uma nova eleição, tem cuidado de maneira prioritária do processo da Amaral Sports contra o Rio Branco, tem dado toda a atenção devida. O Dr. Bruno Cade esteve no programa recentemente. Acredito que ao ouvinte, a todos aqueles que puderam entender o ponto de vista do Dr. Bruno Cade, verão que nós estamos alinhados nos nossos objetivos, nos nossos propósitos. Então o torcedor pode ficar tranquilo que toda essa questão está sendo resolvida. Nós ainda temos um tempo hábil, acredito que durante o mês de outubro nós já tenhamos novas novidades, tanto a respeito da rescisão de contrato junto a Amaral Sports, quanto a respeito da regularização do Rio Branco Esporte Clube e, consequentemente, do Rio Branco SAF. A respeito do que tem ocorrido, principalmente em relação à Transferban, infelizmente não tem o que se faça no presente momento, por 2 razões. Primeiro, porque o clube precisa regularizar a sua situação atual, não só da associação como da SAF, e nós precisamos de forma imediata, após essa regularização, por intermédio da própria instituição, promover a recuperação judicial do Rio Branco. não necessariamente recuperação judicial, mas sim o regime centralizado de execução, que é um ato que deveria ter ocorrido no início da gestão Marcos Amaral, que era o que nós havíamos estabelecido, inclusive, em contrato, para que ele fizesse esse regime, a constituição da SAF. O objetivo principal de nós termos avançado na constituição da SAF durante o período da gestão Marcos Amaral foi justamente para promover, num primeiro momento, a recuperação judicial do Rio Branco, para que o clube não viesse a sofrer nenhuma ação na justiça, tanto relacionado ao transfer ban como relacionado à penhora da estradinha. E nós não tivemos esse êxito na gestão Marcos Amaral, né? A gestão dele deixou a desejar no quesito a isso, né? Houve-se toda uma polarização por parte do grupo Amaral Sports em insistir que o clube tenha a obrigação de vender a SAF para ele, onde isso não existe. De fato, o clube, volto a repetir, teria que priorizar a venda para o Marcos Amaral a partir do momento que o clube decidisse então vendê-la. Não foi o que ocorreu. Então se inverteu os papéis, né? Ao invés do Marcos Amaral ter protocolado o regime centralizado de execução para que o clube não viesse a sofrer nenhuma ações, inclusive de períodos que não eram relativos à gestão dele, ele deixou de fazê-lo e, de fato, no presente momento, o Rio Branco encontra-se impedido de registrar qualquer um atleta. Mas nós estamos trabalhando de maneira incansável para que, durante o mês de outubro, a gente consiga avançar nessa regularização da associação, para daí sim nós conseguirmos convocar um novo grupo de associados, né, uma nova equipe que possa ali disputar a eleição do Rio Branco Associação e posteriormente a isso nós elegemos um novo representante da SAF. Então nós temos tempo hábil, peço que o torcedor continue acreditando, né, entendam que antes da vinda do Marcos Amaral para o Rio Branco 2024, quando nós estávamos de fato num momento bastante difícil, outros gestores passaram pelo Rio Branco e ali lançaram sua semente e conseguiram, com todo sacrifício, manter as portas do clube devidamente abertas. Então fiquem tranquilos, nós não vamos parar, peço que o torcedor continue insistindo e acreditando, peço a todos aqueles que querem o bem do Rio Branco que nos ajudem nesse processo, que após nós conseguimos, através desse processo extrajudicial junto ao cartório de Paranaguá, promover essa alteração estatutária para flexibilizar o ingresso de novos sócios ao clube, de fato, estatutariamente abrir o clube para a cidade. Espero que o torcedor rio-branquista e aquele que quer o bem do Rio Branco abrace conosco essa causa e esteja conosco pelo melhor, que é o nosso querido Leão da Estradinha. Uma boa noite, um abraço a todos e estamos sempre por aqui, Valdir.
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1: Muito bem, está aí o depoimento, esclarecimento do presidente do Rio Branco, senhor Alex Jacomel. Eu quero agradecer a ele, né? Agradecer a doutor Bruno, que cederam para nós. Nós fomos buscar, viu? A gente está indo buscar porque a gente está preocupado. Então a gente está cobrando. Cobra de um, cobra do outro. Não queremos ser mal entendido, viu? Mas isso é em prol do respeito que nós temos, a equipe Bola na Rede tem pelo nosso ouvinte, pelas nove, que é a razão do nosso trabalho. 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E também quero deixar um forte abraço aí pro meu amigo Hamilton e o Arnaldo lá da Paranaguá, juntos com a equipe Bola na Rede, né, Milton? Juntos com a equipe Bola na Rede, Hamilton, Arnaldo, Puga Prenha e o Paraíba Traia. 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Deixar um abraço pro Natan. Mário Sérgio, você acompanhou tranquilamente, sossegadinho aqui, não saiu nem pro intervalo, né? Para ir no banheiro, para ficar ouvindo o que disse o presidente. O que que você conseguiu? Qual que foi? O que que você conseguiu digerir em relação aí a esta entrevista, esse esclarecimento do presidente?
4: Pode, praticamente tudo aquilo que eu falei instantes atrás, né? Não teve novidade nenhuma. A única novidade que eu vou falar aqui, mais uma vez, eu não tenho cor partidária. A minha cor é vermelha do Rio Branco. Existem duas situações, né? Eu espero que o Alex, uma excelente pessoa, eu espero que ele tenha, que eu não, juridicamente eu não acredito, mas ele fala que tem respaldo jurídico para estar falando com o presidente do Rio Branco. Segundo, a relação de sócios que ele colocou à disposição, que segundo ele só se apresentaram 3, eu posso afirmar aqui para você com 100% de certeza que ali não deve ter 2 sócios legalmente confirmados no Rio Branco. E eu posso dizer para você, em nome de umas 10 pessoas, né, que quando, inclusive da época que não gosto nem de tocar num assunto, porque a gente participou lá de uma eleição fraudada, né, fraudulenta, nessa época a gente entrou como sócio do Rio Branco. Poderia citar 10 nomes, mas eu não tenho autorização. Eu vou falar por mim. Eu paguei joia, não vou citar o valor, para me tornar sócio. Eu e mais umas 10 assim que eu lembro de cabeça. Nenhuma dessas 10 pessoas conto naquela relação que o Alex colocou lá, naquele chamamento. Então é o seguinte, a relação de sócio que ele fala, inclusive disse sócio dos últimos 2 anos. Não existe sócio dos últimos 2 anos. E nem dos últimos 10 anos. Porque da época dessa eleição que a gente entrou e que todos nós pagamos a joia para ser sócio do Rio Branco, nunca mais conseguimos pagar uma mensalidade. Então, assim, são coisas que a gente precisa deixar claro, né, Valdir? Porque existe, sabemos juridicamente, uma possibilidade de eu, você, qualquer um, né, que seja sócio do Rio Branco ou não, né, de entrar juridicamente e pedir, né, para que haja uma convocação, para que a gente possa formar uma chapa, criar uma eleição. Então, assim, eu não sei até onde juridicamente o Alex Jacomel tem, né, esse respaldo para estar. A ideia dele é excelente, vou falar mais uma vez, é a mesma ideia que o último gestor, que o gestor atual teve, né, e que você mesmo falou aqui, e que eu e mais algumas pessoas totalmente idôneas fomos convidados e tivemos.
1: Deixa eu só fazer uma pausazinha aqui. Se eu subentendi, você está dizendo de que esta relação que foi lida, inclusive, que eu li, estava aqui o menino junto comigo aqui, o Guilherme, essa relação, ela não procede. Ela pode proceder, mas ela está irregular, porque você está acabando de dizer que você teria que estar inserido dentro dessa relação e não está, é isso?
4: Dentro daquilo que ele colocou, dentro daquela relação, eu e mais umas 10 pessoas teriam muito mais direito de estar ali.
1: E não estão.
4: Porque
1: e você não está entendendo o motivo por que você não está.
4: Porque nós pagamos a joia.
1: Vocês pagaram religiosamente, pagaram tudo certinho dentro dos conformes que era exigido.
4: Exatamente. Mas o que eu queria dizer? Agora me perdi o fio da meada aqui do que eu estaria falando. Não sei se você lembra.
1: Não, mas então vamos fazer o seguinte, até para nós dividir um pouquinho, enquanto você toma uma aguinha aí, o Thiago Batista também dá o seu pronunciamento, nós temos mais aí uns 15, 20 minutos para falar sobre o assunto, Thiago.
2: Olha, Valdir, sobre a questão se ser legal ou não ser por parte do Alex, o Bruno Cadre, que é advogado e envolvido no clube, deixou claro aqui que ele juridicamente ainda responde mesmo não tendo essa eleição. Ponto, pelo menos na minha avaliação. Sobre o que o Mário está dizendo, procede, mas... não citarei o nome aqui, teve um presidente que refez todo o quadro de sócio depois. O Mário Sérgio, Mário, tchau. Tchau. Você sabe muito bem disso. Você sabe. Acabou. É outros sócios que lá estão colocados. Segundo, eu não acredito e não vou cair de novo, viu? Ah, porque o Amaral foi falado aqui de sócio. Cara, o cara não pagou o polaco que tava contratando uma doença. Não vou, cara, não podia nem citar a doença aqui. Vamos, cara, o polaco tratando um câncer, o cara não pagou o cara 7 meses. O cara não pagou R$50 por semana pra menina do hotel dela. O cara tá devendo o Wilson da Casa das Cortinas. O cara veio mentir que ia fazer uma Vila Belmiro. Ai, conseguiu um sócio. Não, é, ó, esse cidadão, Marcos, não tem a mínima condições mais de tocar o Rio Branco. Chega de enganar. Veio aqui e falou que tinha pago 300 mil pra SAF, não foi ele. O Bruno Cada desmentiu ele. Foi falar pro Bentinho, não. Eu provo, eu tô tudo pago. Cara, para de mentir.
4: Mas quem pagou, Thiago?
2: Quem pagou o quê?
4: A SAF, na Federação Paranaense. 150 mil reais.
2: Quem pagou? O próprio Rio Branco.
4: Da onde dinheiro?
2: Do dinheiro de cota de TV, da Record.
4: De quando?
2: Daquele ano. O Bruno Cadre falou aqui.
4: Não,
2: a SAF é de
4: 2024. Não tinha dinheiro de TV.
2: Tinha Federação Paranaense de Futebol e Sanepar. Foi pago. Ele falou aqui, ele detalhou, cara. O Bruno Cadre não mentiu, Mário. Ele falou aqui,
4: não, é, eu não tô dizendo que ele mentiu.
2: Ele falou que o clube pagou. Cara, o Amaral... tudo bem, você tem todo jeito de acreditar. É mentiroso, é o Pinóquio Aventureiro. Esse é o Pinóquio Aventureiro. Não vamos deixar mais. Cara, ou o time vai pra uma outras pessoas de Paranaguá, como qualquer pessoa que o Valdir falou, equipe Bola na Rede, vai. E mesmo se o Pinóquio Aventureiro voltar. Mas não pode. Cara, isso é um tapa. Cara, será que não tem ninguém em Paranaguá? É só o bobo que fica falando aqui. Vai aceitar esse cara agora com um papo furado de sócio? Vai vir aqui? Só falta dizer que vai trazer um grupo chinês aqui. Vai fazer igual o Vila Nova lá, que fechou hoje o maior patrocínio da sua história com a BioD? Vai trazer também? Cara, chega de mentira. Você não deu certo, irmão. Não deu liga. Segue teu rumo. Você veio aqui e enganou todo mundo. Você veio aqui e atacou o pessoal das pessoas.
1: Até porque, Thiago, que pelos últimos acontecimentos e o que está sendo comprovado, eu custo a entender e custo a acreditar de que esta pessoa tenha credibilidade no mercado.
2: Não tem, quer pedir... Valdir, não quer perder a teta, o Rio Branco, ele, a empresa Amaral Esportes, não tô falando do pessoal de ninguém, não tem mais condições, tá buscando pra não perder, vai perder porque não honrou. Ah, como que o Mário falou anteriormente, lá antes do comercial, inclusive um abraço pro Manuel Aleixo, grande amigo, tá acompanhando pra gente não esquecer.
1: Gente fina, obrigado, Manuel.
2: Gente fina, grande amigo, ouvinte do programa Bola na Rede. Rapidinho, o Mário falou até anteriormente lá, ah, mas o Amaral, ele pode reverter essa situação. Pode... cara, ele tá devendo um monte de pessoa, ele não cumpriu nada do que ele pediu, então o Jacomel e o Bruno Cadre tem sim embasamento de romper esse contrato e passar pra uma pessoa que tenha pelo menos a dignidade de não fazer o parnanguara de otário, pelo menos isso, porque o que as pessoas foram enganadas e o que o Rio Branco arrecadou em 2024 foi uma vergonha.
1: Muito bem, são exatamente 18 horas agora, 18 horas mais 9 minutos. Se você quiser mandar aí uma mensagem, né, Natan? Pode ser pelo YouTube aí, você tá pronto pra ler aí, né, Natan? Tá com a língua coçando pra ler uma mensagem aí, né?
5: Isso mesmo. Bom, quem quiser interagir aqui com a gente, mandar uma mensagem, mandar um alô, a gente já está com a transmissão aqui no YouTube, é só ir lá no YouTube, Rádio Ilha do Mel FM, a transmissão do Bola na Rede já está lá, mas também tem o número aqui da rádio, pode mandar um WhatsApp aqui, pode mandar um áudio que eu estou aqui só esperando, que é no número 419-8414-2231, repetindo, 419-8414-2231.
1: 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Forte abraço lá pro José Humberto, pro Marcelo, pai e filho, proprietário, pro João Mansur, Coxa Branca, Roberto Rosa, Vascaíno e o Marcos Flamenguista. E deixar mais uma vez um abraço pro meu amigo Arildo, presidente do Sindicato das Indústrias Químicas e Farmacêuticas de Paranaguá. 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Vai pra lá, Thiago.
2: Opa, vamos fazer o possível. Amanhã estamos corrido aí por conta desse final de semana, mas...
1: Vai levar o... Como que é o nome dele?
2: O Tadeu, vamos ver. Tadeu. Não, ele foi lá semana passada. Semana passada foi o Tadeu lá com a minha mãe, o Tali, e com o Túlio também.
1: Tá se comportando bem ele,
2: tá,
1: Thiago?
2: Tá se comportando. Ah. Túlio deu prejuízo pro Gauchinho lá, porque é o Túlio mesmo? Tá, você viu aquele dia, tá grande o homem. Mas eu queria, você falou, você veja que legal, né? Você falou de Gauchinho e Marlete, duas pessoas maravilhosas. Tem dois vizinhos deles lá que acompanham sempre a equipe Bola na Rede. São amigos da equipe Bola na Rede. Gostam do Rio Branco, pai e filho acompanhando. Darcy e Filipinho.
1: Grande Darcy.
2: Agora, grandes amigos.
1: Agora ele tá trabalhando com o mesmo trabalho, mas parece, eu ouvi falar, tudo embalado agora, né? Tudo embalagem, né?
2: Cara, gente boa, pessoa da melhor qualidade, recebe todo mundo bem na casa deles, ajudam, eles estão ajudando as pessoas corretamente. Cara, vocês são pessoas maravilhosas. O Darcy
4: que tomou um balão, né? Do Rio Branco na questão do Filipinho.
2: Ah, com certeza. O Darcy, na verdade, não só prejudicaram ele, como esportivamente prejudicaram o Filipinho também.
1: É mais fácil você sair aqui em Paranaguá e procurar quem não tomou um balão.
2: Não do Rio Branco, daqueles cafajestes
1: que passaram por lá. Quem não tomou um balão, certo? Do que você achar alguém que tomou balão, entende?
2: Não todos, né?
1: É sempre uns cafajestes e infelizmente, essa que é a grande verdade, Mário, você é daqui. Vocês dois estão daqui. Infelizmente, parece que está cada vez pior, cara. Nada que esteja bom que não possa piorar. Entende? É, não adianta ficar brabo porque é verdade. É verdade. Infelizmente, a gente está à procura da verdade.
2: Não, agora, você veja como que é. Estamos sofrendo. Aí você tem um cara igual o Darcy, como o Mário acabou de falar. Tomou um balão do Rio Branco, prejudicaram a carreira do menino. Craque de bola, canhotinho, excelente ferro. O que ele jogou na Taça Federação Paulista de Futebol. Aí vem agora o cidadão aí, só falta dizer que arrumou uma parceria. Cara, vai enganar o outro, cara. Se não adianta, se não me engano, aí, esses dois lados, briga de um lado pra... Cara, quando tem briga de um lado pro outro, seja em tudo que qualquer esfera, até na política, vocês não encontram. Eu não vou na ideia. Cara, você não pode se deixar manipular. Agora eu vou chegar aqui, que legal. Olha, vai ter uma parceria, hein? Vamos esquecer tudo o que foi. Cara, vai enganar, vá pra outra cidade,
1: Eu não acredito, Mário, Eu não posso acreditar e não quero acreditar.
2: Nem Arapongas pagou.
1: Não quero acreditar, certo? Que só aqui em Paranaguá que não dá certo. Só aqui em Paranaguá que não dá certo. Empresário nenhum, gestor nenhum consegue levantar esse Rio Branco. Você olha aqui na tabela, Azures vai jogar com não sei quem.
2: Maringá
1: vai jogar não sei quem. Cianorte não sei quem. Operário não sei quem. Tá entendendo? É, cara, parece... O que que tem aqui, Mário? O que que tem nesse lugar aqui? Eu não posso acreditar que não tenha pessoa séria aqui.
4: É, mas lamentavelmente, né, Valdir, isso não é de agora. Né? Você, está menos tempo, mas está bastante tempo em Paranaguá. Acompanha, pare e passa o Rio Branco. Essa é uma doença crônica do Rio Branco.
1: Mas por quê?
4: Porque eu vou falar o que eu penso, né? Há 30 anos atrás, para trás, o futebol era feito de uma forma praticamente amadora, né? Era, o futebol era tocado por famílias, por amigos, e as coisas andavam, né, Valdir? Não sei como, porque naquela época a gente não tinha acesso, né, a tanta notícia, a bastidores, então as coisas andavam. Aí, de uns 20 anos para cá, realmente, a coisa degringolou. Por quê? Porque foram aparecendo as coisas erradas, né? Foram aparecendo as coisas erradas.
1: Eu acho que, não querendo interromper você, eu acho que vocês pegaram uma época que não volta mais. Uma época que não volta mais. O que é essa boa época que não volta mais? O que eu ouço falar, se fazia um time aqui, como foi de 85? 95?
2: 95.
1: Fazia um time de jogadores, maioria paranguara. Jogadores que jogavam praticamente pelo amor na camisa.
4: Não era base, eram jogadores que jogavam futebol pelado e campeonato
1: amador. Não eram mercenários. Hoje, você, qualquer cabeça de bagre pega de 20 pau por mês, entende? E daqui a pouco vem gestor aqui que também não é sério.
2: Esse aqui é outra, Valdir, mais uma. Nós estamos no período. Eu não me seguro. Estou no período eleitoral, hein? Período eleitoral. Não vou citar o nome de ninguém aqui. Quantos candidatos? Tirando os bobos aqui da corte, aqui, o Valdir, o Bobinho, o Mário, eu, o Natan. Fala do Rio Branco agora. Ninguém fala do Rio Branco mais. Né? Rio Branco tá na UTI. Ninguém fala mais nada. O Rio Branco já serviu muito. O pessoal usava e tal. Cara, enquanto dá pra refazer, dá. Fazer um grupo de 10 pessoas sérias da cidade e vender a estradinha. Dá pra vender. Quer juridicamente, consegue. Thiago, é a única solução.
1: E eu não sou só bobo. Só bobo, mas eu sou mentiroso. Eu sou mentiroso porque mentiram pra mim e eu acreditei. E vim aqui nesse canhão, que é o maior desse litoral do Paraná, a nível esportivo, jornalismo, notícias, tá? E eu vim aqui e menti porque me mentiram. Mas a minha prova maior, o meu conforto é de que quem mentiu para mim e mentiu para você que está nos ouvindo, veio aqui e mentiu nesse microfone onde está sentado o Mário Sérgio. Ele veio aqui e mentiu, e eu acreditei, como você que está aí do outro lado acreditou também, né? Só que acreditei até onde deu para acreditar, viu? A hora do momento que a obra estava começando a ter que crescer, só faltava ter um cavalo lá no meio do campo, que nem lá no meu período de Mafra, viu, Mário Sérgio?
4: Só vamos lembrar um caso recente, né? Que talvez nós perdemos a última oportunidade de Rio Branco ter se recuperado como um clube de futebol. Foi quando o poder público assumiu o Rio Branco e fez a porcaria que fez, né? Foi a última possibilidade, que hoje nós poderíamos estar em outro patamar.
1: E que nós acreditamos também.
4: Mas aí eu queria falar assim, Valdir, de uma coisa, até eu lembrei agora sobre o que eu queria falar, é sobre associação, né? Foi falado aqui. Então, realmente, Valdir, você sabia disso? Eu e mais algumas pessoas, nós fomos convidados para fazer exatamente o que o seu Alex está querendo fazer, né? Criar uma associação para representar o Rio Branco e fiscalizar as ações da SAF. Tivemos uma reunião para isso, não foi aleatório. Tivemos a reunião e cada um de nós expôs o seu ponto de vista. E ficou bem claro a nossa posição. Eu não posso falar nome de pessoas que eu não sou autorizado a falar, mas eu posso dizer, todas elas eram 100% idôneas. Então é leviano afirmar que nós, quem sabe, se nós entrássemos no Rio Branco, nós poderíamos ser usados pelo seu Marcos Amaral. Talvez ele pensasse isso, tá? Mas eu assumo a responsabilidade de afirmar em nome dessas pessoas que foram convidados, que nós, sim, eu disse até, se era pretensão, iria levar um grande tiro no pé. porque as pessoas que foram convidadas para fazer a associação, tenho certeza absoluta. Hoje, Valdir, nós poderíamos estar aqui endossando tudo que foi falado de errado em relação a Amaral Esportes. Porque se nós tivéssemos assumido e a ideia fosse essa, com certeza, hoje eu estaria aqui expondo todas as falcatruas, todas as verdades. Infelizmente, isso não aconteceu. Não sei porquê, até porque como a gente começou a ter umas ideias, né? E entender algumas coisas dos quais a gente tinha certeza que não iria participar. Então a gente deixou de lado.
1: Muito bem, eu só quero lembrar uma coisa, né? 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Quero aproveitar e mandar um abraço aí para Daniele, minha filha, que está lá na praia. Um beijo, meu amor, né? Está ao lado do Nanaco, né? E também o meu filho Duda e a Kika, que estão lá em Tangará, Santa Catarina. Diga, Thiago.
2: Grande abraço pro Duda. Por falar na Daniele Braz, diga-se de passagem, um abraço para ela e também pro seu esposo. Por falar esse negócio do Mário, rapidinho. O Amaral era esperto, ofereceu. Ele queria tirar todo mundo da imprensa para ir tentar a favor dele, achando que os caras iam jogar no lado dele. Dançou. Vamos lá, a Daniele mandou uma mensagem.
1: Quem fala isso?
2: Oi?
1: Quem tá falando isso?
2: Não, isso aí é eu que tô falando. Ah, tá. Mas a Daniele mandou uma mensagem aqui que é do Alex, creio que seja Alex Jacomel, que é pro Mário. Valdir, diga para o Mário Sérgio que a opção de tentar uma intervenção judicial só será possível se o Rio Branco se licenciar, porque esse processo leva tempo, não temos tempo hábil para optar por esse caminho. Por isso estamos tentando por meio de via extrajudicial.
1: Eu quero pedir desculpa, né? Porque eu não tenho condição de ficar lendo mensagem. Tem alguma coisa aí, Natan?
5: Opa, já estamos recebendo algumas interações aqui também. Aqui no YouTube, Júnior Silva. Concordo com você, Thiago. Hora da torcida mostrar a sua força. Teu xará aqui, Thiago Fernandes. Sim, tem razão. Ele fez coisas terríveis no Paraná Clube também. E aqui no WhatsApp a gente também está recebendo, que aqui está sem identificação aqui, mas nós, Parnanguara e amantes do Leão da Estradinha, não merecemos viver essa novela triste. Solta o Leão.
1: E o pior não é nada, né? Pior nessa condição que estamos, né? Sem poder, sem ter ação, né? Essa que é a grande verdade.
4: No mato sem cachorro, né?
1: Exatamente. E eu quero deixar um abraço aí pro Sindicato dos Vigilantes, meu amigo Edson Coelho, o Ito, o Valdomiro, né? Tem o Valdomiro, tem a Uziane, tem o Ito e tem o presidente Edson Coelho. E também deixar um abraço lá para os meus amigos da Paraná Goiás, meu amigo Hamilton e Arnaldo, né? Paraíba Trai, Pulga Prenha, obrigado aí por tudo que tem proporcionado a equipe Bola na Rede. 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
2: Exatamente, Valdir. Um abraço lá pro presidente Nando, pro Rogério, pro CEMEI, para todos que fazem parte da melhor estiva do Brasil, que é a Estiva de Paranaguá, com sua bela chácara ali na Avenida Roque Vernalha, recebendo eventos, um espaço para festas, churrasqueira, um campo de futebol para o pessoal jogar uma bolinha lá, o Pelezinho, o Macaé, grandes amigos. E deixo aqui em especial pro Nando, o Rogério, o Semei, o Edson, muito obrigado por essa confiança que a Estiva tem no programa Bola na Rede, da força da FM Ilha do Mel.
1: E falando em força da Ilha do Mel, FM, a gente quer agradecer, né? Nossas lives têm oscilado bastante, mas números lá em cima, de 500 para cima, né? E isso prova a credibilidade desta emissora, a idoneidade dessa emissora, da equipe esportiva Bola na Rede. Temos recebido muitos, mas muitos parabéns ao trabalho que estamos executando, e a gente faz isso pelo Rio Branco, né? A prova disso é que nós estamos correndo atrás. Eu estou preocupado, estou perturbando no bom sentido, que acho que é meu dever, é minha obrigação, de cobrar do presidente Alex Jacomel, de cobrar do doutor Bruno Cade, de cobrar, não cobro mais do gestor, não cobro mais, não vou cobrar mais porque ele me traiu, certo? Então não vou estar ao lado de uma pessoa que me traiu a minha confiança. Então não tenho nem que cobrar mais, não tenho nem que confiar mais, certo? Ele só tem um remédio, só tem um remédio, se é que tem ainda, certo? Se é que tem ainda, prova tudo o contrário, faz um super time, sobe esse time para a primeira divisão, daí sim, daí você vai tentar buscar a sua recuperação de credibilidade aqui no litoral. Vamos embora, Mário Sérgio?
4: Só queria, tem um tempinho ali, Bodir, falar o que o Alex está falando de extrajudicial, é o que ele está tentando fazer. Só ele não respondeu sobre o que eu perguntei sobre sócio, né?
1: Não, mas é que ele não está aqui para responder.
4: Ele só disse que só tem 3 sócios que compareceram.
2: Pois é, mas... Foi 6, né, que ele falou, né?
4: Sei, 3. 3 ou 6?
2: 3. De 6.
1: É, mas ele vai voltar, mas aqui até porque...
4: A ideia dele é a ideia que eu coloquei. A ideia é essa.
1: É.
4: Mas eu não sei se ele tem poder jurídico para fazer isso.
2: Bruno Cadre falou que tem.
1: É, então o que nos
4: resta? A lei não diz isso.
1: O que o pessoal está falando aí, Natan, tem gente falando aí que espera a recuperação do Ouro Branco, e o que nós esperamos, o que nós todos estamos esperando, que se resolva, independente de nome, quem for, goste do Valdir, não goste, não estou nem um pouco me preocupado, porque nós vamos continuar fazendo o nosso trabalho, somos independentes, certo? Somos independentes. Esse programa tem 26 anos, meu amigo. 26 anos. Não é 26 dias, não é 260 dias. São 26 anos. O programa esportivo no Brasil, meu amigo. No Brasil. Não é no Paraná, não é em Paranaguá, não. É no Brasil. O programa esportivo, o único que tem no Brasil, que é um programa independente. Não é programa da rádio, mas é um programa independente e anda com as suas próprias pernas. Vamos embora, seu Mário Sérgio?
4: Vamos embora, né? É um programa muito legal, muito produtivo. Desejar aí mais que nunca, né? Um excelente final de semana para todos. Deus abençoe, um ótimo final de sexta-feira, e até semana que vem, se Deus quiser.
1: E
4: um grande abraço, um beijo para minha loira, senão ela já disse aqui, por que eu não vou sozinho?
1: E até amanhã, lá no Gauchinho.
4: Pois é, agora eu vou ver se eu consigo ir sozinho. Ela disse que eu posso ir.
1: Você vai ter que conquistar ela novamente.
4: É, agora complicou.
1: Então tá bom. Então só para corrigir aqui, não é corrigir, para fazer um remendo aqui, quando eu quero dizer que o único programa no Brasil, certo? É que é um programa terciarizado. A maioria dos programas tem parceria com a rádio, certo? E também são da própria emissora. Esse aqui é um programa independente que nós temos aí a nossa empresa e temos a nossa divulgação e os nossos patrocinadores. Vamos embora, Thiago?
2: Vamos sim, só lembrando que aqueles 10 milhões que eu falei que o Rio Branco poderia colocar num aporte financeiro pelo mercado de valores, uma aplicação baixa nesse valor, daria quase 300 mil reais para o Rio Branco mensalmente, fora aquele valor de montar um time. Então, na minha avaliação, quem está à frente do Rio Branco precisa pensar com carinho e convocar a cidade, os riobranquistas. Eu acho que a solução do Rio Branco, infelizmente, é uma só. Para dar um up na sua história. Ou vai ficar na mesma e vai perder a estradinha de graça. É vender a mesma por 30 milhões.
1: E qual seria o seu pedido para o presidente do Rio Branco, senhor Alex Jacomel e doutor Bruno Cader?
2: Olha, se eles... O Bruno falou aqui que existe uma dificuldade de manter depois de tentar tocar para frente, embora ele tenha 10 pessoas por trás desse projeto. Eu, na minha opinião, eles deveriam tirar do Amaral, primeiramente, na justiça, porque o Amaral não deu certo, e devolver para a cidade, e os grandes riobranquistas optarem pela venda da estradinha. Se tem uma dívida de 10 milhões, você vai ter um processo do Amaral, O Amaral não vai querer sair perdendo, é absurdo, mas é verdade. Então você precisa vender a estradinha para dar um up no Rio Branco. Eu acho que se a gente ficar vivendo de história, ela não vai encher a barriga.
1: Beleza.
2: Então eu acho que isso é necessário.
1: Ô Mário Sérgio, se fosse você fazer um pedido na qualidade de Parnanguara e torcedor do Rio Branco?
4: Bom, vou dizer sinceramente, falando de todo o meu coração, a única coisa mesmo que interessa para nós como comunidade seria manter o Rio Branco vivo, independente de quem quer que seja.
1: Certo, é verdade. Então tá bom. Vamos embora, Natan, muito obrigado, né? Vai pra casa, né, Natan?
5: Opa, vamos nessa.
1: Tô sentindo você com uma carinha de malandro hoje, viu? Não sei. Você tá com umas ideias de jirico nessa cabeça.
5: Ah, sexta-feira, né, seu Valdir?
1: Sexta-feira. Né? Então tá bom. Tiago vai também pra casa, Tiago? Nos braços da sua amada, né?
2: Sim, não. É, mas eu acho que eu tenho alguns afazeres ainda do trabalho ainda, sim. Mas daqui a pouco vamos estar em casa, tá, se Deus quiser.
1: E olha aí, amanhã, domingo, é dia de eleição, hein? Vote certo, não erra, por favor. Não erra. Um abraço a todos, boa noite, fique com Deus e até segunda-feira, se Deus quiser. Tchau, baixinha!
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2: Olá para você que acompanha a nossa programação aqui na Ilha do Mel FM. Eu sou Elísio Júnior e trago informações do nosso departamento de jornalismo. A Associação Casa Missionária ACM de Paranaguá está arrecadando doces e brinquedos para a festa do Dia das Crianças. As doações podem ser entregues até o próximo dia 8 de outubro. A programação será realizada nos dias 10 e 12 de outubro. No dia 10, a festa acontece na sede da ACM, na região do Rio da Vaca, na Vila Garcia. No dia 12, a ação será na Vila Santa Maria. A ACM realiza trabalho social há 15 anos e atende crianças em situação de vulnerabilidade. As doações podem ser entregues em 6 pontos: Palácio do Café, Ótica Inovar, Caldo de Cana do Lúcio e Kátia Santana, Lanchonete da Tia Cris, Eli Silva Contabilidade e uma lanchonete no Jardim Guaraituba. Informações: 419-9928-5586. 419-9928-5586 ou no Instagram, @ACM Paranaguá. Nós voltamos a qualquer momento direto da nossa redação. 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

0: 7h58.
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